0: 16 membros no total, representando mais de 130 mil autoridades locais e regionais. A entrada do autarca castrense resulta de uma proposta que foi aprovada em Conselho de Ministros, depois validada pelo Conselho da Europa. O governo prolongou a situação de alerta em 10 distritos do país até à meia-noite da quinta-feira, entre os quais o de Viseu. O Ministério da Administração Interna justifica a decisão com a onda de calor, com máximas que em algumas zonas continuam próximas dos 40 graus e ainda há previsão de vento por vezes forte e trovadas secas que estão previstas para o interior do país. Com esta declaração de alerta, fica proibido o acesso e circulação em espaços florestais, assim como queimadas, queimas e trabalho com maquinaria de corte. Ficando fora das restrições, atividades agrícolas consideradas essenciais e em zonas sem floresta, bem como obras urgentes com medidas de segurança. Também é permitida a colheita agrícola e alguns trabalhos florestais entre o pôr do sol e as 11 da manhã, desde que com aviso prévio à Proteção Civil. Toda a informação está atualizada em estaçãodiariojornal.sapo.pt e também no site da Estação Diário Rádio em 968.fm.
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2: 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Previsão do estado do tempo para as próximas 24 horas. O Instituto Português de Mar e da Atmosfera colocou o distrito de Viseu sob aviso amarelo devido à previsão de temperaturas elevadas e recomenda atenção à exposição solar entre as 11 e as 17 horas, sobretudo para grupos mais vulneráveis ao calor, estando a prever para o distrito céu pouco nublado ou limpo com vento fraco a moderado, superando por vezes forte nas terras altas do norte e centro. O IPMA está também a prever uma pequena descida das temperaturas, com 32 graus de máxima e a mínima a chegar aos 17 graus no distrito de Viseu.
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2: 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Primeiros minutos desta emissão Superestação na Estação Oficial de Viseu. Som de abertura na antena da Estação Diária 96.8. Abrimos com som português e para ouvires com a máxima atenção, vem uma supernova. Fica por aí, até já.
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0: 710, Carlos Manuel Costa. Estamos de regresso e praticamente a finalizar mais uma hora de emissão na Estação Diária. Estação Oficial de Viseu. Carlos Manuel Costa, na Estação Diária. Tudo a postos para que possamos saber as novidades que irão ter desenvolvimento logo após o sinal horário. Reservamos para o final desta edição os títulos que irão destacar-se no Diário da Estação, de segunda a domingo.
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1: Soltas da Estação, as informações mais relevantes e recentes sobre os artistas da moda, aqueles que estão durante todo o dia em 96.8. Conta com elas porque já a seguir vêm as Soltas da Estação. Deixa-te ficar.

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2: Estás na Estação Diária e estás muito bem, com a redação a chamar a atenção, que vem aí a informação do desporto. Só para quem quer estar por dentro do mundo desportivo. Não percas, porque já a seguir regresso com mais música sem parar.

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4: São estes alguns dos temas que vamos desenvolver no Desporto da Estação Diária. O Académico de Viseu confirmou a saída de Bruno Ramos para o Sporting. A Federação Portuguesa de Futebol já confirmou o Futebol Clube Porto e Torriense disputou a Supertaça Cândido de Oliveira a 1 de agosto às 21h15 no Estádio Cidade de Coimbra. O piloto Nélio Alexandre Borges venceu pela quarta vez a Corrida dos Campeões. O Tondela tem novo reforço com a chegada do central Bruno Almeida, de 26 anos, que assinou o contrato até 2029. Agora é só ficarem atentos ao desenvolvimento destes e outros temas no Desporto da Estação Diária.
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2: O Académico de Viseu confirmou oficialmente a saída de Bruno Ramos para o Sporting. O central brasileiro de 21 anos muda-se em definitivo depois de o clube de Alvalade ter acionado a opção de compra sobre os jogadores e pago 2 milhões de euros à SAD do Académico. Bruno Ramos chegou a Viseu em 2023, vindo do Barra Futebol Clube. Na primeira temporada fez 15 jogos pelos júniores e ainda se estreou na Liga Revelação pela equipa sub-23. Na época seguinte foi então emprestado ao Sporting, um empréstimo que foi renovado em 2025, tendo-se estreado na Liga 2 pela equipa B dos Leões, somando 26 jogos e tendo ainda uma chamada à equipa principal. A Federação Portuguesa de Futebol confirmou que o Futebol Clube do Porto e Torriense vão disputar a Supertaça Cândido de Oliveira a 1 de agosto às 8h15 da noite no Estádio Cidade de Coimbra. É o primeiro jogo oficial da temporada com o Futebol Clube do Porto, campeão nacional, a lutar por um troféu que já conquistou por 24 vezes. Pela frente vai estar a Torriense, equipa da Liga 2 e vencedora da Taça de Portugal. Na última vez que a Supertaça foi em Coimbra, há 22 anos, o Futebol Clube do Porto venceu o Benfica com um gol de Ricardo Quaresma. O piloto nelense Alexandre Borges, que esta época decidiu apostar no Campeonato de Espanha de Kart Cross, voltou a vencer o Guarda Racing 10, conhecido como a Corrida dos Campeões. Foi a quarta vitória do piloto da Nela Sport nesta prova organizada pelo clube Escape Livre. Ao volante de um Seboc Bravo Sport, Alexandre Borges dominou a categoria de kart de cross e apurou-se para a superfinal, onde defrontou Fernando Pérez, vencedor da edição anterior. O duelo frente ao antigo campeão nacional de rallies foi decidido por menos de um segundo. Alexandre Borges cruzou a meta em 2 minutos e 40 segundos, estabelecendo assim um novo recorde absoluto do circuito. O Tondela tem novo reforço com a chegada do central Bruno Almeida, de 26 anos, que assinou o contrato até 2029. Internacional por Cabo Verde, Bruno Almeida jogava no Atlético e diz que não pensou duas vezes quando surgiu o interesse do Tondela. Já o quarto reforço da equipa esta temporada, juntando-se a Zé Ricardo, Gastão Novero e Carlão. O Tondela trabalha desde o dia 1 de julho, sob o comando do novo treinador, Ricardo Costa. Toda a informação do desporto está atualizada em estaçãodiariajornal.sapo.pt e também no site da Estação Diária Rádio em 968.fm.
0: 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Previsão do estado do tempo para as próximas 24 horas. O Instituto Português de Mar e da Atmosfera colocou o distrito de Viseu sob aviso amarelo devido à previsão de temperaturas elevadas e recomenda atenção à exposição solar entre as 11 e as 17 horas, sobretudo para grupos mais vulneráveis ao calor, estando a prever para o distrito céu pouco nublado ou limpo com vento fraco a moderado, superando por vezes forte nas terras altas do norte e centro. O IPMA está também a prever uma pequena descida das temperaturas com 32 graus de máxima e a mínima a chegar aos 17 graus no distrito de Viseu.
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2: Mais uma pista de dança, o melhor do som house e eletrónica na Estação Diária. Só para quem gosta de batidas mais aceleradas. Lá mais para a frente, a seguir ao sinal horário das 23, temos 3 horas de emissão. Basta ficares bem ligado em 96.8 com a Estação Diária.
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0: Setas, Carlos Manuel Costa. Bem-vindos a mais uma grande hora na Estação Diária, Estação Oficial de Viseu. Carlos Manuel Costa, na Estação Diária. Superestação com o som nacional sempre na abertura de cada hora. E para continuarmos em bom ritmo, Supernova, nos próximos minutos. De segunda a domingo.
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1: Estamos quase em cima da hora para dar lugar à informação que de meia a meia hora está aqui na Estação Diária. Fazemos uma pequena pausa na música para regressar logo a seguir aos comerciais. Fica por aí, até já.

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0: 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São estas algumas das notícias que vamos destacar na edição do dia do Diário da Estação. Em Viseu, o Campo Viriato vai ficar fechado a partir desta quarta-feira, dia 8 de julho, por causa da preparação e realização da Feira de São Mateus. Um homem de 28 anos foi detido pela GNR em flagrante delito por roubo de um veículo automóvel no concelho de Nelas. Paulo Almeida, presidente da Câmara de Castro Daire, passa a fazer parte do Congresso dos Poderes Locais e Regionais do Conselho da Europa. O Governo prolongou a situação de alerta em 10 distritos até à meia-noite de quinta-feira, entre os quais o de Viseu. Agora é só ficarem atentos ao desenvolvimento destes e outros temas no Diário da Estação. 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
2: 2 horas. Vem o Diário da Estação.
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5: Em Viseu, o Campo de Viriato vai ficar fechado a partir desta quarta-feira, 8 de julho, por causa da preparação e realização da Feira de São Mateus. A partir desta data, a Polícia Municipal encerra o estacionamento e o acesso a todo o recinto. A Feira Franca de Viseu decorre este ano entre 6 de agosto e 6 de setembro. As ruas em torno do Campo de Viriato ficam também cortadas ao trânsito neste período de 8 de julho a 18 de setembro, data prevista para o fim da desmontagem. Haverá exceções pontuais para acesso de moradores e cargas e descargas. Os condicionamentos vão estar sinalizados no local. Um homem de 28 anos foi detido pela GNR em Nelas em flagrante delito por roubo de um automóvel. Tudo terá começado com uma denúncia de um roubo com violência num stand de venda de automóveis em Viseu. O suspeito seguiu depois em direção a Nelas, tendo os militares interceptado e detido o homem em flagrante. Durante a detenção, o suspeito ainda resistiu. As investigações revelaram que no mesmo dia, o homem tinha praticado outro roubo e um crime de ofensa à integridade física num estabelecimento comercial. A GNR recuperou o veículo roubado e apreendeu um iPhone, uma coluna de som e ainda uma powerbank. O Tribunal Judicial de Viseu aplicou-lhe prisão preventiva, a medida de coação mais gravosa. Paulo Almeida, presidente da Câmara de Castrodeir, passou a integrar o CPLRE, o Congresso dos Poderes Locais e Regionais do Conselho da Europa. É o órgão que trata do reforço da democracia local e regional nos 46 Estados-membros do Conselho da Europa, verificando também a aplicação da Carta Europeia da Autonomia Local. Funciona como voz dos municípios e regiões, promovendo o diálogo entre governos nacionais e autoridades locais e regionais. O Congresso divide-se em 2 câmaras, a das autoridades locais e a das regiões, com 306 membros no total, representando mais de 130 mil autoridades locais e regionais. A entrada do autarca castrense resulta de uma proposta que foi aprovada em Conselho de Ministros, depois validada pelo Conselho da Europa. O governo prolongou a situação de alerta em 10 distritos do país até à meia-noite de quinta-feira, entre os quais o de Viseu. O Ministério da Administração Interna justifica a decisão com a onda de calor, com máximas que em algumas zonas continuam próximas dos 40 graus e ainda há previsão de vento por vezes forte e trovadas secas que estão previstas para o interior do país. Com esta declaração de alerta, fica proibido o acesso e circulação em espaços florestais, assim como queimadas, queimas e trabalho com maquinaria de corte. Ficando fora das restrições, atividades agrícolas consideradas essenciais e em zonas sem floresta, bem como obras urgentes com medidas de segurança. Também é permitida a colheita agrícola e alguns trabalhos florestais entre o pôr do sol e as 11 da manhã, desde que com aviso prévio à Proteção Civil. Toda a informação está atualizada em estaçãodiariojornal.sapo.pt e também no site da Estação Diário Rádio em 968.fm.
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2: 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Previsão do estado do tempo para as próximas 24 horas. O Instituto Português de Mar e da Atmosfera colocou o distrito de Viseu sob aviso amarelo devido à previsão de temperaturas elevadas e recomenda atenção à exposição solar entre as 11 e as 17 horas, sobretudo para grupos mais vulneráveis ao calor, estando a prever para o distrito céu pouco nublado ou limpo com vento fraco a moderado, superando por vezes forte nas terras altas do norte e centro. O IPMA está também a prever uma pequena descida das temperaturas, com 32 graus de máxima e a mínima a chegar aos 17 graus no distrito de Viseu. 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
6: A Rádio Oficial de Viseu tem um espaço de 3 horas de emissão especialmente pensado para quem gosta do house e eletrónica. Pista de dança, contamos contigo.
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1: Estás na Estação Diária e estás muito bem. Abrimos com sons nacionais, música sem parar a toda a hora. A seguir tenho preparado para ti uma supernova. Super Estação na Estação Oficial Viseu. Volto já a seguir em 96.8 FM. Até já.
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1: Informação de meia e meia hora aqui na tua Estação Diária. Estamos quase em cima da hora para dar lugar ao desporto. São as notícias em destaque em 96.8. Fica por aí, até já.

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5: São estes alguns dos temas que vamos desenvolver no desporto da Estação Diária. O Académico de Viseu confirmou a saída de Bruno Ramos para o Sporting. A Federação Portuguesa de Futebol já confirmou o Futebol Clube Porto e Torreense disputou a Supertaça Cândido de Oliveira a 1 de agosto às 21h15 no Estádio Cidade de Coimbra. O piloto Nélio Alexandre Borges venceu pela quarta vez a Corrida dos Campeões. O Tondela tem novo reforço com a chegada do central Bruno Almeida, de 26 anos, que assinou o contrato até 2029. Agora é só ficarem atentos ao desenvolvimento destes e outros temas no desporto da Estação Diária.
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2: O Académico de Viseu confirmou oficialmente a saída de Bruno Ramos para o Sporting. O central brasileiro de 21 anos muda-se em definitivo depois de o clube de Alvalade ter acionado a opção de compra sobre os jogadores e pago 2 milhões de euros à SAD do Académico. Bruno Ramos chegou a Viseu em 2023, vindo do Barra Futebol Clube. Na primeira temporada fez 15 jogos pelos Júniores e ainda se estreou na Liga Revelação pela equipa sub-23. Na época seguinte foi então emprestado ao Sporting, um empréstimo que foi renovado em 2025, tendo-se estreado na Liga 2 pela equipa B dos Leões, somando 26 jogos e tendo ainda uma chamada à equipa principal. A Federação Portuguesa de Futebol confirmou que o Futebol Clube do Porto e Torriense vão disputar a Supertaça Cândido de Oliveira a 1 de agosto às 8:15 da noite no Estádio Cidade de Coimbra. É o primeiro jogo oficial da temporada com o Futebol Clube do Porto, campeão nacional, a lutar por um troféu que já conquistou por 24 vezes. Pela frente vai estar a Torriense, equipa da Liga 2 e vencedora da Taça de Portugal. Na última vez que a Supertaça foi em Coimbra, há 22 anos, o Futebol Clube do Porto venceu o Benfica com um gol de Ricardo Quaresma. O piloto nelense Alexandre Borges, que esta época decidiu apostar no Campeonato de Espanha de Kart Cross, voltou a vencer o Guarda Racing 10, conhecido como a Corrida dos Campeões. Foi a quarta vitória do piloto da Nela Sport nesta prova organizada pelo Clube Escape Livre. Ao volante de um Seboc Bravo Sport, Alexandre Borges dominou a categoria de kart de cross e apurou-se para a superfinal, onde defrontou Fernando Pérez, vencedor da edição anterior. O duelo frente ao antigo campeão nacional de rallies foi decidido por menos de um segundo. Alexandre Borges cruzou a meta em 2 minutos e 40 segundos, estabelecendo assim um novo recorde absoluto do circuito. O Tondela tem novo reforço com a chegada do central Bruno Almeida, de 26 anos, que assinou o contrato até 2029. Internacional por Cabo Verde, Bruno Almeida jogava no Atlético e diz que não pensou duas vezes quando surgiu o interesse do Tondela. Já o quarto reforço da equipa esta temporada, juntando-se a Zé Ricardo, Gaston Overo e Carlão. O Tondela trabalha desde o dia 1 de julho, sob o comando do novo treinador, Ricardo Costa. 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
0: 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Previsão do estado do tempo para as próximas 24 horas. O Instituto Português de Mar e da Atmosfera colocou o distrito de Viseu sob aviso amarelo devido à previsão de temperaturas elevadas e recomenda atenção à exposição solar entre as 11 e as 17 horas, sobretudo para grupos mais vulneráveis ao calor, estando a prever para o distrito céu pouco nublado ou limpo com vento fraco a moderado, superando por vezes forte nas terras altas do norte e centro. O IPMA está também a prever uma pequena descida das temperaturas com 32 graus de máxima e a mínima a chegar aos 17 graus no distrito de Viseu.
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0: São estas algumas das notícias que vamos destacar na edição do dia do Diário da Estação. Em Viseu, o Campo Viriato vai ficar fechado a partir desta quarta-feira, dia 8 de julho, por causa da preparação e realização da Feira de São Mateus. Um homem de 28 anos foi detido pela GNR em flagrante delito por roubo de um veículo automóvel no concelho de Nelas. Paulo Almeida, presidente da Câmara de Castro Daire, passa a fazer parte do Congresso dos Poderes Locais e Regionais do Conselho da Europa. O governo prolongou a situação de alerta em 10 distritos até à meia-noite de quinta-feira, entre os quais o de Viseu. Agora é só ficarem atentos ao desenvolvimento destes e outros temas no Diário da Estação. 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
1: 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Em Viseu, o Campo de Viriato vai ficar fechado a partir desta quarta-feira, 8 de julho, por causa da preparação e realização da Feira de São Mateus. A partir desta data, a Polícia Municipal encerra o estacionamento e o acesso a todo o recinto. A Feira Franca de Viseu decorre este ano entre 6 de agosto e 6 de setembro. As ruas em torno do Campo de Viriato ficam também cortadas ao trânsito neste período de 8 de julho a 18 de setembro, data prevista para o fim da desmontagem. Haverá exceções pontuais para acesso de moradores e cargas e descargas. Os condicionamentos vão estar sinalizados no local. Um homem de 28 anos foi detido pela GNR em Nelas em flagrante delito por roubo de um automóvel. Tudo terá começado com uma denúncia de um roubo com violência num stand de venda de automóveis em Viseu. O suspeito seguiu depois em direção a Nelas, tendo os militares interceptado e detido o homem em flagrante. Durante a detenção, o suspeito ainda resistiu. As investigações revelaram que no mesmo dia, o homem tinha praticado outro roubo e um crime de ofensa à integridade física num estabelecimento comercial. A GNR recuperou o veículo roubado e apreendeu um iPhone, uma coluna de som e ainda uma powerbank. O Tribunal Judicial de Viseu aplicou-lhe prisão preventiva, a medida de coação mais gravosa. Paulo Almeida, o presidente da Câmara de Castrodais, passou a integrar o CPLRE, o Congresso dos Poderes Locais e Regionais do Conselho da Europa. É o órgão que trata do reforço da democracia local e regional nos 46 Estados-membros do Conselho da Europa, verificando também a aplicação da Carta Europeia de Autonomia Local. Funciona como voz dos municípios e regiões, promovendo o diálogo entre governos nacionais e autoridades locais e regionais. O Congresso divide-se em duas câmaras, a das autoridades locais e a das regiões, com 306 membros no total, representando mais de 130 mil autoridades locais e regionais. A entrada do autarca castrense resulta de uma proposta que foi aprovada em Conselho de Ministros, depois validada pelo Conselho da Europa. O governo prolongou a situação de alerta em 10 distritos do país, até à meia-noite de quinta-feira, entre os quais o de Viseu. O Ministério da Administração Interna justifica a decisão com a onda de calor, com máximas que em algumas zonas continuam próximas dos 40 graus e ainda há previsão de vento, por vezes forte, e trovadas secas que estão previstas para o interior do país. Com esta declaração de alerta, fica proibido o acesso e circulação em espaços florestais, assim como queimadas, queimas e trabalho com maquinaria de corte. Ficam de fora das restrições atividades agrícolas consideradas essenciais e em zonas sem floresta, bem como obras urgentes com medidas de segurança. Também é permitida a colheita agrícola e alguns trabalhos florestais entre o pôr do sol e as 11 da manhã, desde que com aviso prévio à Proteção Civil. Toda a informação está atualizada em estaçãodiariojornal.sapo.pt e também no site da Estação Diária Rádio em 968.fm. 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Previsão do estado do tempo para as próximas 24 horas. O Instituto Português de Mar e da Atmosfera colocou o distrito de Viseu sob aviso amarelo devido à previsão de temperaturas elevadas e recomenda atenção à exposição solar entre as 11 e as 17 horas, sobretudo para grupos mais vulneráveis ao calor, estando a prever para o distrito céu pouco nublado ou limpo com vento fraco a moderado, superando por vezes forte nas terras altas do norte e centro. O IPMA está também a prever uma pequena descida das temperaturas com 32 graus de máxima e a mínima a chegar aos 17 graus no distrito de Viseu. 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
3: Bem-vindo à Estação Diária. Abrimos este espaço de emissão a ouvir som português e para iniciarmos como tu gostas, vem uma supernova. Fica atento em 96.8, antena 9680. Eu volto já a seguir, até já.
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4: 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São estes alguns dos temas que vamos desenvolver no Desporto da Estação Diária. O Académico de Viseu confirmou a saída de Bruno Ramos para o Sporting. A Federação Portuguesa de Futebol já confirmou o Futebol Clube Porto e Torreense disputou a Supertaça Cândido de Oliveira ao 1 de agosto às 21h15 no Estádio Cidade de Coimbra. O piloto Nélio Alexandre Borges venceu pela quarta vez a Corrida dos Campeões. O Tondela tem novo reforço com a chegada do central Bruno Almeida, de 26 anos, que assinou o contrato até 2029. Agora é só ficarem atentos ao desenvolvimento destes e outros temas no Desporto da Estação Diária.
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2: O Académico de Viseu confirmou oficialmente a saída de Bruno Ramos para o Sporting. O central brasileiro de 21 anos muda-se em definitivo depois de o clube de Alvalade ter acionado a opção de compra sobre os jogadores e pago 2 milhões de euros à SAD do Académico. Bruno Ramos chegou a Viseu em 2023, vindo do Barra Futebol Clube. Na primeira temporada fez 15 jogos pelos júniores e ainda se estreou na Liga Revelação pela equipa sub-23. Na época seguinte foi então emprestado ao Sporting, um empréstimo que foi renovado em 2025, tendo-se estreado na Liga 2 pela equipa B dos Leões, somando 26 jogos e tendo ainda uma chamada à equipa principal. A Federação Portuguesa de Futebol confirmou o Futebol Clube do Porto e Torriense vão disputar a Supertaça Cândido de Oliveira a 1 de agosto às 8:15 da noite no Estádio Cidade de Coimbra. É o primeiro jogo oficial da temporada com o Futebol Clube do Porto, campeão nacional, a lutar por um troféu que já conquistou por 24 vezes. Pela frente vai estar a Torriense, equipa da Liga 2 e vencedora da Taça de Portugal. Na última vez que a Supertaça foi em Coimbra, há 22 anos, o Futebol Clube do Porto venceu o Benfica com um gol de Ricardo Quaresma. O piloto nelense Alexandre Borges, que esta época decidiu apostar no Campeonato de Espanha de Kart Cross, voltou a vencer o Guarda Racing 10, conhecido como a Corrida dos Campeões. Foi a quarta vitória do piloto da Nela Sport nesta prova organizada pelo Clube Escape Livre. Ao volante de um Seboc Bravo Sport, Alexandre Borges dominou a categoria de kart de cross e apurou-se para a superfinal, onde defrontou Fernando Pérez, vencedor da edição anterior. O duelo frente ao antigo campeão nacional de rallies foi decidido por menos de um segundo. Alexandre Borges cruzou a meta em 2 minutos e 40 segundos, estabelecendo assim um novo recorde absoluto do circuito. O Tondela tem novo reforço com a chegada do central Bruno Almeida, de 26 anos, que assinou o contrato até 2029. Internacional por Cabo Verde, Bruno Almeida jogava no Atlético e diz que não pensou duas vezes quando surgiu o interesse do Tondela. Já o quarto reforço da equipa esta temporada, juntando-se a Zé Ricardo, Gaston Overo e Carlão. O Tondela trabalha desde o dia 1 de julho, sob o comando do novo treinador, Ricardo Costa. 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
0: 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Previsão do estado do tempo para as próximas 24 horas. O Instituto Português de Mar e da Atmosfera colocou o distrito de Viseu sob aviso amarelo devido à previsão de temperaturas elevadas e recomenda atenção à exposição solar entre as 11 e as 17 horas, sobretudo para grupos mais vulneráveis ao calor, estando a prever para o distrito céu pouco nublado ou limpo com vento fraco a moderado, superando por vezes forte nas terras altas do norte e centro. O IPMA está também a prever uma pequena descida das temperaturas com 32 graus de máxima e a mínima a chegar aos 17 graus no distrito de Viseu.
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0: São estas algumas das notícias que vamos destacar na edição do dia do Diário da Estação. Em Viseu, o Campo Viriato vai ficar fechado a partir desta quarta-feira, dia 8 de julho, por causa da preparação e realização da Feira de São Mateus. Um homem de 28 anos foi detido pela GNR em flagrante delito por roubo de um veículo automóvel no concelho de Nelas. Paulo Almeida, presidente da Câmara de Castro Daire, passa a fazer parte do Congresso dos Poderes Locais e Regionais do Conselho da Europa. O governo prolongou a situação de alerta em 10 distritos até à meia-noite de quinta-feira, entre os quais o de Viseu. Agora é só ficarem atentos ao desenvolvimento destes e outros temas no Diário da Estação. 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
1: 4 horas.
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5: Em Viseu, o Campo de Viriato vai ficar fechado a partir desta quarta-feira, 8 de julho, por causa da preparação e realização da Feira de São Mateus. A partir desta data, a Polícia Municipal encerra o estacionamento e o acesso a todo o recinto. A Feira Franca de Viseu decorre este ano entre 6 de agosto e 6 de setembro. As ruas em torno do Campo de Viriato ficam também cortadas ao trânsito neste período de 8 de julho a 18 de setembro, data prevista para o fim da desmontagem. Haverá exceções pontuais para acesso de moradores e cargas e descargas. Os condicionamentos vão estar sinalizados no local. Um homem de 28 anos foi detido pela GNR em Nelas em flagrante delito por roubo de um automóvel. Tudo terá começado com uma denúncia de um roubo com violência num stand de venda de automóveis em Viseu. O suspeito seguiu depois em direção a Nelas, tendo os militares interceptado e detido o homem em flagrante. Durante a detenção, o suspeito ainda resistiu. As investigações revelaram que no mesmo dia, o homem tinha praticado outro roubo e um crime de ofensa à integridade física num estabelecimento comercial. A GNR recuperou o veículo roubado e apreendeu um iPhone, uma coluna de som e ainda uma powerbank. O Tribunal Judicial de Viseu aplicou-lhe prisão preventiva, a medida de coação mais gravosa. Paulo Almeida, o presidente da Câmara de Castrodaire, passou a integrar o CPLRE, o Congresso dos Poderes Locais e Regionais do Conselho da Europa. É o órgão que trata do reforço da democracia local e regional nos 46 Estados-membros do Conselho da Europa, verificando também a aplicação da Carta Europeia da Autonomia Local. Funciona como voz dos municípios e regiões, promovendo o diálogo entre governos nacionais e autoridades locais e regionais. O Congresso divide-se em duas câmaras, a das autoridades locais e a das regiões, com 306 membros no total, representando mais de 130 mil autoridades locais e regionais. A entrada do autarca castrense resulta de uma proposta que foi aprovada em Conselho de Ministros, depois validada pelo Conselho da Europa. O governo prolongou a situação de alerta em 10 distritos do país até à meia-noite de quinta-feira, entre os quais o de Viseu. O Ministério da Administração Interna justifica a decisão com a onda de calor, com máximas que em algumas zonas continuam próximas dos 40 graus e ainda há previsão de vento, por vezes forte, e trovadas secas que estão previstas para o interior do país. Com esta declaração de alerta, fica proibido o acesso e circulação em espaços florestais, assim como queimadas, queimas e trabalho com maquinaria de corte. Ficam de fora das restrições atividades agrícolas consideradas essenciais e em zonas sem floresta, bem como obras urgentes com medidas de segurança. Também é permitida a colheita agrícola e alguns trabalhos florestais entre o pôr do sol e as 11 da manhã, desde que com aviso prévio à Proteção Civil. Toda a informação está atualizada em estaçãodiariojornal.sapo.pt e também no site da Estação Diária Rádio em 968.fm.
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2: 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Previsão do estado do tempo para as próximas 24 horas. O Instituto Português de Mar e da Atmosfera colocou o distrito de Viseu sob aviso amarelo devido à previsão de temperaturas elevadas e recomenda atenção à exposição solar entre as 11 e as 17 horas, sobretudo para grupos mais vulneráveis ao calor, estando a prever para o distrito céu pouco nublado ou limpo com vento fraco a moderado, superando por vezes forte nas terras altas do norte e centro. O IPMA está também a prever uma pequena descida das temperaturas com 32 graus de máxima e a mínima a chegar aos 17 graus no distrito de Viseu.
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3: Estamos aí de regresso para quem segue regularmente a Estação Oficial de Viseu. Ouvimos Pluga da Estação na Estação Diária. A Supernova é o som que iremos recomendar já de seguida. Até já!
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0: Estação Diária. Boa noite. Presta atenção à faixa que te vamos revelar em 96.8. Soltas da estação. Som que sabemos que bate no mercado e que também recomendamos. Fiquem bem, fiquem por aí.
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0: Sessão diária. Boa noite. Atualizamos os principais títulos das notícias de caráter desportivo. Vêm os comerciais e o bloco de informação. Voltaremos para a segunda meia hora com muito mais energia. Fiquem bem.
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7: 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São estes alguns dos temas que vamos desenvolver no desporto da Estação Diária. O Académico de Viseu confirmou a saída de Bruno Ramos para o Sporting. A Federação Portuguesa de Futebol já confirmou o Futebol Clube Porto e Torreense disputou a Supertaça Cândido de Oliveira a 1 de agosto às 21h15 no Estádio Cidade de Coimbra. O piloto Nélis Alexandre Borges venceu pela quarta vez a Corrida dos Campeões. O Tondela tem novo reforço com a chegada do central Bruno Almeida, de 26 anos, que assinou o contrato até 2029. Agora é só ficarem atentos ao desenvolvimento destes e outros temas no desporto da Estação Diária.
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1: Já a seguir, bloco de informação desportiva às 4:30.
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2: O Académico de Viseu confirmou oficialmente a saída de Bruno Ramos para o Sporting. O central brasileiro de 21 anos muda-se em definitivo depois de o clube de Alvalade ter acionado a opção de compra sobre os jogadores e pago 2 milhões de euros à SAD do Académico. Bruno Ramos chegou a Viseu em 2023, vindo do Barra Futebol Clube. Na primeira temporada fez 15 jogos pelos júniores e ainda se estreou na Liga Revelação pela equipa sub-23. Na época seguinte foi então emprestado ao Sporting, um empréstimo que foi renovado em 2025, tendo-se estreado na Liga 2 pela equipa B dos Leões, somando 26 jogos e tendo ainda uma chamada à equipa principal. A Federação Portuguesa de Futebol confirmou o Futebol Clube do Porto e Torriense vão disputar a Supertaça Cândido de Oliveira a 1 de agosto às 8:15 da noite no Estádio Cidade de Coimbra. É o primeiro jogo oficial da temporada com o Futebol Clube do Porto, campeão nacional, a lutar por um troféu que já conquistou por 24 vezes. Pela frente vai estar a Torriense, equipa da Liga 2 e vencedora da Taça de Portugal. Na última vez que a Supertaça foi em Coimbra, há 22 anos, o Futebol Clube do Porto venceu o Benfica com um gol de Ricardo Quaresma. O piloto nelense Alexandre Borges, que esta época decidiu apostar no Campeonato de Espanha de Kart Cross, voltou a vencer o Guarda Racing 10, conhecido como a Corrida dos Campeões. Foi a quarta vitória do piloto da Nela Sport nesta prova organizada pelo Clube Escape Livre. Ao volante de um Seboc Bravo Sport, Alexandre Borges dominou a categoria de kart de cross e apurou-se para a superfinal, onde defrontou Fernando Pérez, vencedor da edição anterior. O duelo frente ao antigo campeão nacional de rallies foi decidido por menos de um segundo. Alexandre Borges cruzou a meta em 2 minutos e 40 segundos, estabelecendo assim um novo recorde absoluto do circuito. Tondela tem novo reforço com a chegada do central Bruno Almeida, de 26 anos, que assinou o contrato até 2029. Internacional por Cabo Verde, Bruno Almeida jogava no Atlético e diz que não pensou duas vezes quando surgiu o interesse do Tondela. Já o quarto reforço da equipa esta temporada, juntando-se a Zé Ricardo, Gaston Overo e Carlão. O Tondela trabalha desde o dia 1 de julho, sob o comando do novo treinador, Ricardo Costa. 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
1: 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Previsão do estado do tempo para as próximas 24 horas. O Instituto Português de Mar e da Atmosfera colocou o distrito de Viseu sob aviso amarelo devido à previsão de temperaturas elevadas e recomenda atenção à exposição solar entre as 11 e as 17 horas, sobretudo para grupos mais vulneráveis ao calor, estando a prever para o distrito céu pouco nublado ou limpo com vento fraco a moderado, superando por vezes forte nas terras altas do norte e centro. O IPMA está também a prever uma pequena descida das temperaturas com 32 graus de máxima e a mínima a chegar aos 17 graus no distrito de Viseu.
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1: Malha, pista de dança, no melhor house do FM. Fica aí com mais um remix para ouvir mais logo. Depois das 23, já sabes, 3 horas com super músicas para escutares na Estação Diária.
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0: 19:22, Rui Moreira. Iniciamos este espaço de emissão com o Som Nacional em 96.8. Rui Moreira, na Estação Diária. Pesquisámos na playlist da Estação Diária e conseguimos achar os melhores sons clássicos, músicas que nos anos 80 e 90 batiam bem a sério na rádio, de segunda a domingo.
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0: Estão aí os super clássicos na Estação Diária. Vamos recordar algumas das malhas que regularmente tocavam na rádio em 96.8. Fiquem muito bem, até já.
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0: Estação Diária, boa noite. Praticamente no final de hora, altura para fazermos mais uma pausa na música e darmos a conhecer os títulos do Diário da Estação. Ainda antes de encerrarmos a hora, vêm aí os comerciais. Depois do sinal horário, voltamos para mais uma hora na Estação Diária.
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1: São estes alguns dos temas que vamos desenvolver no Desporto da Estação Diária. O Tondela já tem a sua equipa técnica definida para a época 2026-2027, sob a liderança do treinador principal, Ricardo Costa. Luís Silva, capitão do Académico de Viseu, renovou o contrato por mais uma temporada e vai continuar a liderar a equipa na época de regresso à Primeira Liga. O Complexo Desportivo do Fontelo em Viseu recebe este fim de semana o Torneio Distrital de Futebol de Rua. O Clube Desportivo Tondela convocou todos os sócios para uma Assembleia Geral Ordinária agendada para dia 10 de julho pelas 20h30 no Auditório Municipal de Tondela. Agora é só ficarem atentos ao desenvolvimento destes e outros temas no Desporto da Estação Diária. 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

0: 5 horas.
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2: 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Em Viseu, o Campo de Viriato vai ficar fechado a partir desta quarta-feira, 8 de julho, por causa da preparação e realização da Feira de São Mateus. A partir desta data, a Polícia Municipal encerra o estacionamento e o acesso a todo o recinto. A Feira Franca de Viseu decorre este ano entre 6 de agosto e 6 de setembro. As ruas em torno do Campo de Viriato ficam também cortadas ao trânsito neste período de 8 de julho a 18 de setembro, data prevista para o fim da desmontagem. Haverá exceções pontuais para acesso de moradores e cargas e descargas. Os condicionamentos vão estar sinalizados no local. Um homem de 28 anos foi detido pela GNR em Nelas em flagrante delito por roubo de um automóvel. Tudo terá começado com uma denúncia de um roubo com violência num stand de venda de automóveis em Viseu. O suspeito seguiu depois em direção a Nelas, tendo os militares interceptado e detido o homem em flagrante. Durante a detenção, o suspeito ainda resistiu. As investigações revelaram que no mesmo dia, o homem tinha praticado outro roubo e um crime de ofensa à integridade física num estabelecimento comercial. A GNR recuperou o veículo roubado e apreendeu um iPhone, uma coluna de som e ainda uma powerbank. O Tribunal Judicial de Viseu aplicou-lhe prisão preventiva, a medida de coação mais gravosa. Paulo Almeida, o presidente da Câmara de Castro Daire, se passou a integrar o CPLRE, o Congresso dos Poderes Locais e Regionais do Conselho da Europa. É o órgão que trata do reforço da democracia local e regional nos 46 Estados-membros do Conselho da Europa, verificando também a aplicação da Carta Europeia da Autonomia Local. Funciona como voz dos municípios e regiões, promovendo o diálogo entre governos nacionais e autoridades locais e regionais. O Congresso divide-se em duas câmaras, a das autoridades locais e a das regiões, com 306 membros no total, representando mais de 130 mil autoridades locais e regionais. A entrada do autarca castrense resulta de uma proposta que foi aprovada em Conselho de Ministros, depois validada pelo Conselho da Europa. O governo prolongou a situação de alerta em 10 distritos do país, até à meia-noite de quinta-feira, entre os quais o de Viseu. O Ministério da Administração Interna justifica a decisão com a onda de calor, com máximas que em algumas zonas continuam próximas dos 40 graus e ainda há previsão de vento, por vezes forte, e trovadas secas que estão previstas para o interior do país. Com esta declaração de alerta, fica proibido o acesso e circulação em espaços florestais, assim como queimadas, queimas e trabalho com maquinaria de corte. Ficam de fora das restrições, atividades agrícolas consideradas essenciais e em zonas sem floresta, bem como obras urgentes com medidas de segurança. Também é permitida a colheita agrícola e alguns trabalhos florestais entre o pôr do sol e as 11 da manhã, desde que com aviso prévio à Proteção Civil. Toda a informação está atualizada em estaçãodiariojornal.sapo.pt e também no site da Estação Diário Rádio em 968.fm. 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
1: 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Previsão do estado do tempo para as próximas 24 horas. O Instituto Português de Mar e da Atmosfera colocou o distrito de Viseu sob aviso amarelo devido à previsão de temperaturas elevadas e recomenda atenção à exposição solar entre as 11 e as 17 horas, sobretudo para grupos mais vulneráveis ao calor, estando a prever para o distrito céu pouco nublado ou limpo com vento fraco a moderado, superando por vezes forte nas terras altas do norte e centro. O IPMA está também a prever uma pequena descida das temperaturas, com 32 graus de máxima e a mínima a chegar aos 17 graus no distrito de Viseu.
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1: 16-19, Ângela Faria da Cunha.
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3: Ora, estamos nós para vos dar as boas-vindas para mais uma hora Superestação. E para continuarmos sem parar, Malha Supernova, na antena da Estação Diária.
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1: Avançamos para as soltas da estação e recordamos alguns dos momentos mais marcantes na antena da Estação Diária. Estação Oficial de Viseu. Até já.
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0: Estação Diária, boa noite. Atualizamos os principais títulos do desporto, informação que vai para o ar logo a seguir ao bloco dos comerciais. Estaremos de novo convosco para avançarmos para a segunda meia hora desta emissão.
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6: 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São estes alguns dos temas que vamos desenvolver no Desporto da Estação Diária. O Académico de Viseu confirmou a saída de Bruno Ramos para o Sporting. A Federação Portuguesa de Futebol já confirmou o Futebol Clube Porto e Torreense disputou a Supertaça Cândido de Oliveira a 1 de agosto às 21h15 no Estádio Cidade de Coimbra. O piloto Nélio Alexandre Borges venceu pela quarta vez a Corrida dos Campeões. O Tondela tem novo reforço com a chegada do central Bruno Almeida, de 26 anos, que assinou o contrato até 2029. Agora é só ficarem atentos ao desenvolvimento destes e outros temas no Desporto da Estação Diária.
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3: O Académico de Viseu confirmou oficialmente a saída de Bruno Ramos para o Sporting. O central brasileiro de 21 anos muda-se em definitivo depois de o clube de Alvalade ter acionado a opção de compra sobre os jogadores e pago 2 milhões de euros à SAD do Académico. Bruno Ramos chegou a Viseu em 2023, vindo do Barra Futebol Clube. Na primeira temporada fez 15 jogos pelos júniores e ainda se estreou na Liga Revelação pela equipa sub-23. Na época seguinte foi então emprestado ao Sporting, um empréstimo que foi renovado em 2025, tendo-se estreado na Liga 2 pela equipa B dos Leões, somando 26 jogos e tendo ainda uma chamada à equipa principal. A Federação Portuguesa de Futebol confirmou que o Futebol Clube do Porto e Torriense vão disputar a Supertaça Cândido de Oliveira a 1 de agosto às 8h15 da noite no Estádio Cidade de Coimbra. É o primeiro jogo oficial da temporada com o Futebol Clube do Porto, campeão nacional, a lutar por um troféu que já conquistou por 24 vezes. Pela frente vai estar a Torriense, equipa da Liga 2 e vencedora da Taça de Portugal. Na última vez que a Supertaça foi em Coimbra, há 22 anos, o Futebol Clube do Porto venceu o Benfica com um gol de Ricardo Quaresma. O piloto nelense Alexandre Borges, que esta época decidiu apostar no Campeonato de Espanha de Kart Cross, voltou a vencer o Guarda Racing 10, conhecido como a Corrida dos Campeões. Foi a quarta vitória do piloto da Nela Sport nesta prova organizada pelo Clube Escape Livre. Ao volante de um Seboc Bravo Sport, Alexandre Borges dominou a categoria de kart de cross e apurou-se para a superfinal, onde defrontou Fernando Pérez, vencedor da edição anterior. O duelo frente ao antigo campeão nacional de rallies foi decidido por menos de um segundo. Alexandre Borges cruzou a meta em 2 minutos e 40 segundos, estabelecendo assim um novo recorde absoluto do circuito. Tondela tem novo reforço com a chegada do central Bruno Almeida, de 26 anos, que assinou o contrato até 2029. Internacional por Cabo Verde, Bruno Almeida jogava no Atlético e diz que não pensou duas vezes quando surgiu o interesse do Tondela. Já o quarto reforço da equipa esta temporada, juntando-se a Zé Ricardo, Gaston Alveiro e Carlão. O Tondela trabalha desde o dia 1 de julho, sob o comando do novo treinador, Ricardo Costa. 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
0: 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Previsão do estado do tempo para as próximas 24 horas. O Instituto Português de Mar e da Atmosfera colocou o distrito de Viseu sob aviso amarelo devido à previsão de temperaturas elevadas e recomenda atenção à exposição solar entre as 11 e as 17 horas, sobretudo para grupos mais vulneráveis ao calor, estando a prever para o distrito céu pouco nublado ou limpo com vento fraco a moderado, superando por vezes forte nas terras altas do norte e centro. O IPMA está também a prever uma pequena descida das temperaturas, com 32 graus de máxima e a mínima a chegar aos 17 graus no distrito de Viseu.
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0: 710, Carlos Manuel Costa. Para já deixámos o Som Nacional abrir a hora. Vamos seguir em frente com mais um tema em destaque. Carlos Manuel Costa, na Estação Diária. 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
2: Volta a hora para vos darmos a conhecer os temas mais comerciais da rádio. Vêm aí algumas das melhores faixas que se destacaram em quase todas as pistas de dança. Fiquem muito bem na Estação Oficial de Viseu.
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1: Cumprimos mais uma hora de emissão. Está aí a altura de revelarmos os principais títulos do Diário da Estação. Tudo apostos para que possamos saber as novidades que irão ter desenvolvimento logo após o sinal horário. Não percam as notícias. Prometemos regressar em força. Fiquem bem.
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3: São estes alguns dos temas que vamos desenvolver no Desporto da Estação Diária. O Tondela já tem a sua equipa técnica definida para a época 2026-2027, sob a liderança do treinador principal, Ricardo Costa. Luís Silva, capitão do Académico de Viseu, renovou o contrato por mais uma temporada e vai continuar a liderar a equipa na época de regresso à Primeira Liga. O Complexo Desportivo do Fontelo em Viseu recebe este fim de semana o Torneio Distrital de Futebol de Rua. O Clube Desportivo Tondela convocou todos os sócios para uma Assembleia Geral Ordinária agendada para dia 10 de julho pelas 20h30 no Auditório Municipal de Tondela. Agora é só ficarem atentos ao desenvolvimento destes e outros temas no Desporto da Estação Diária. 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

0: 6 horas.
1: 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Em Viseu, o Campo de Viriato vai ficar fechado a partir desta quarta-feira, 8 de julho, por causa da preparação e realização da Feira de São Mateus. A partir desta data, a Polícia Municipal encerra o estacionamento e o acesso a todo o recinto. A Feira Franca de Viseu decorre este ano entre 6 de agosto e 6 de setembro. As ruas em torno do Campo de Viriato ficam também cortadas ao trânsito neste período de 8 de julho a 18 de setembro, data prevista para o fim da desmontagem. Haverá exceções pontuais para acesso de moradores e cargas e descargas. Os condicionamentos vão estar sinalizados no local. Um homem de 28 anos foi detido pela GNR em Nelas em flagrante delito por roubo de um automóvel. Tudo terá começado com uma denúncia de um roubo com violência num stand de venda de automóveis em Viseu. O suspeito seguiu depois em direção a Nelas, tendo os militares interceptado e detido o homem em flagrante. Durante a detenção, o suspeito ainda resistiu. As investigações revelaram que no mesmo dia, o homem tinha praticado outro roubo e um crime de ofensa à integridade física num estabelecimento comercial. A GNR recuperou o veículo roubado e apreendeu um iPhone, uma coluna de som e ainda uma powerbank. O Tribunal Judicial de Viseu aplicou-lhe prisão preventiva, a medida de coação mais gravosa. Paulo Almeida, presidente da Câmara de Cansterdais, passou a integrar o CPLRE, o Congresso dos Poderes Locais e Regionais do Conselho da Europa. É o órgão que trata do reforço da democracia local e regional nos 46 Estados-membros do Conselho da Europa, verificando também a aplicação da Carta Europeia da Autonomia Local. Funciona como voz dos municípios e regiões, promovendo o diálogo entre governos nacionais e autoridades locais e regionais. O Congresso divide-se em duas câmaras, a das autoridades locais e a das regiões, com 306 membros no total, representando mais de 130 mil autoridades locais e regionais. A entrada do autarca castrense resulta de uma proposta que foi aprovada em Conselho de Ministros, depois validada pelo Conselho da Europa. O governo prolongou a situação de alerta em 10 distritos do país, até à meia-noite de quinta-feira, entre os quais o de Viseu. O Ministério da Administração Interna justifica a decisão com a onda de calor, com máximas que em algumas zonas continuam próximas dos 40 graus e ainda há previsão de vento, por vezes forte, e trovadas secas que estão previstas para o interior do país. Com esta declaração de alerta, fica proibido o acesso e circulação em espaços florestais, assim como queimadas, queimas e trabalho com maquinaria de corte. Ficando fora das restrições, atividades agrícolas consideradas essenciais e em zonas sem floresta, bem como obras urgentes com medidas de segurança. Também é permitida a colheita agrícola e alguns trabalhos florestais entre o pôr do sol e as 11 da manhã, desde que com aviso prévio à Proteção Civil. Toda a informação está atualizada em estaçãodiariojornal.sapo.pt e também no site da Estação Diário Rádio em 968.fm.
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1: 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Previsão do estado do tempo para as próximas 24 horas. O Instituto Português do Mar e da Atmosfera colocou o distrito de Viseu sob aviso amarelo devido à previsão de temperaturas elevadas e recomenda atenção à exposição solar entre as 11 e as 17 horas, sobretudo para grupos mais vulneráveis ao calor, estando a prever para o distrito céu pouco nublado ou limpo com vento fraco a moderado, superando por vezes forte nas terras altas do norte e centro. O IPMA está também a prever uma pequena descida das temperaturas com 32 graus de máxima e a mínima a chegar aos 17 graus no distrito de Viseu.
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3: Som de abertura é mais um espaço de emissão na Estação Diária. Começamos com Super Malha Tuga e para que possamos prosseguir nesta edição supernova. Nos próximos minutos há mais música na Estação Oficial de Viseu. Fiquem bem.
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0: Boa noite. Avançamos para as soltas da estação e recordamos alguns dos momentos mais marcantes na antena da Estação Diária. Estação Oficial de Viseu. Até já.
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1: Quase em cima da meia hora para dar um espaço de emissão ao desporto na Estação Diária. Informação que vai para o ar logo a seguir aos destaques e ao bloco comercial na antena da Estação Oficial de Viseu. Até já.
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7: 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São estes alguns dos temas que vamos desenvolver no Desporto da Estação Diária. O Académico de Viseu confirmou a saída de Bruno Ramos para o Sporting. A Federação Portuguesa de Futebol já confirmou o Futebol Clube Porto e Torriense disputou a Supertaça Cândido de Oliveira a 1 de agosto às 21h15 no Estádio Cidade de Coimbra. O piloto Nélio Alexandre Borges venceu pela quarta vez a Corrida dos Campeões. O Tondela tem novo reforço com a chegada do central Bruno Almeida, de 26 anos, que assinou o contrato até 2029. Agora é só ficarem atentos ao desenvolvimento destes e outros temas no Desporto da Estação Diária.
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5: O Académico de Viseu confirmou oficialmente a saída de Bruno Ramos para o Sporting. O central brasileiro de 21 anos muda-se em definitivo depois de o clube de Alvalade ter acionado a opção de compra sobre os jogadores e pago 2 milhões de euros à SAD do Académico. Bruno Ramos chegou a Viseu em 2023, vindo do Barra Futebol Clube. Na primeira temporada fez 15 jogos pelos júniores e ainda se estreou na Liga Revelação pela equipa sub-23. Na época seguinte foi então emprestado ao Sporting, um empréstimo que foi renovado em 2025, tendo-se estreado na Liga 2 pela equipa B dos Leões, somando 26 jogos e tendo ainda uma chamada à equipa principal. A Federação Portuguesa de Futebol confirmou que o Futebol Clube do Porto e Torriense vão disputar a Supertaça Cândido de Oliveira a 1 de agosto às 8h15 da noite no Estádio Cidade de Coimbra. É o primeiro jogo oficial da temporada com o Futebol Clube do Porto, campeão nacional, a lutar por um troféu que já conquistou por 24 vezes. Pela frente vai estar a Torriense, equipa da Liga 2 e vencedora da Taça de Portugal. Na última vez que a Supertaça foi em Coimbra, há 22 anos, o Futebol Clube do Porto venceu o Benfica com um gol de Ricardo Quaresma. O piloto nelense Alexandre Borges, que esta época decidiu apostar no Campeonato de Espanha de Kart Cross, voltou a vencer o Guarda Racing 10, conhecido como a Corrida dos Campeões. Foi a quarta vitória do piloto da Nela Sport nesta prova organizada pelo Clube Escape Livre. Ao volante de um Seboc Bravo Sport, Alexandre Borges dominou a categoria de kart de cross e apurou-se para a superfinal, onde defrontou Fernando Pérez, vencedor da edição anterior. O duelo frente ao antigo campeão nacional de rallies foi decidido por menos de um segundo. Alexandre Borges cruzou a meta em 2 minutos e 40 segundos, estabelecendo assim um novo recorde absoluto do circuito. Tondela tem novo reforço com a chegada do central Bruno Almeida, de 26 anos, que assinou o contrato até 2029. Internacional por Cabo Verde, Bruno Almeida jogava no Atlético e diz que não pensou duas vezes quando surgiu o interesse do Tondela. Já o quarto reforço da equipa esta temporada, juntando-se a Zé Ricardo, Gastão Novero e Carlão. O Tondela trabalha desde o dia 1 de julho, sob o comando do novo treinador, Ricardo Costa. Toda a informação do desporto está atualizada em estaçãodiariajornal.sapo.pt e também no site da Estação Diária Rádio em 968.fm.
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3: 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Previsão do estado do tempo para as próximas 24 horas. O Instituto Português de Mar e da Atmosfera colocou o distrito de Viseu sob aviso amarelo devido à previsão de temperaturas elevadas e recomenda atenção à exposição solar entre as 11 e as 17 horas, sobretudo para grupos mais vulneráveis ao calor, estando a prever para o distrito céu pouco nublado ou limpo com vento fraco a moderado, superando por vezes forte nas terras altas do norte e centro. O IPMA está também a prever uma pequena descida das temperaturas com 32 graus de máxima e a mínima a chegar aos 17 graus no distrito de Viseu.
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1: 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Mais logo, depois das 23.
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1: Olá, o som de abertura na estação diária para mais um espaço de emissão Superestação. Fiquem bem, voltamos já de seguida.
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1: Durante a próxima hora temos aí o espaço Superestação. Preparamos já de seguida uma Supernova 96.8.
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4: Voltámos à música em direção aos superclássicos. 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
1: Estamos de volta para dar por finalizado o último terço da hora. Ainda tempo para ficarmos por dentro dos principais destaques que iremos desenvolver à hora certa no Diário da Estação. Voltaremos para mais Superestação logo a seguir ao sinal horário e às notícias em 96.8. Fiquem muito bem, até já.

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0: 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São estes alguns dos temas que vamos desenvolver no desporto da estação diária. O Tondela já tem a sua equipa técnica definida para a época 2026-2027, sob a liderança do treinador principal Ricardo Costa. Luís Silva, capitão do Académico de Viseu, renovou o contrato por mais uma temporada e vai continuar a liderar a equipa na época de regresso à Primeira Liga. O Complexo Desportivo do Fontelo em Viseu recebe este fim de semana o Torneio Distrital de Futebol de Rua. O Clube Desportivo Tondela convocou todos os sócios para uma Assembleia Geral Ordinária agendada para dia 10 de julho pelas 20h30 no Auditório Municipal de Tondela. Agora é só ficarem atentos ao desenvolvimento destes e outros temas no desporto da estação diária. 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
6: 7 horas.
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4: 7 horas, está de volta a informação na Estação Diária.
8: 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Em Viseu, o Campo de Viriato vai ficar fechado a partir desta quarta-feira, 8 de julho, por causa da preparação e realização da Feira de São Mateus. A partir desta data, a Polícia Municipal encerra o estacionamento e o acesso a todo o recinto. A Feira Franca de Viseu decorre este ano entre 6 de agosto e 6 de setembro. As ruas em torno do Campo de Viriato ficam também cortadas ao trânsito neste período de 8 de julho a 18 de setembro, data prevista para o fim da desmontagem. Haverá exceções pontuais para acesso de moradores e cargas e descargas. Os condicionamentos vão estar sinalizados no local. O homem de 28 anos foi detido pela GNR em Elas em flagrante delito por roubo de um automóvel. Tudo terá começado com uma denúncia de um roubo com violência num stand de venda de automóveis em Viseu. O suspeito seguiu depois em direção a Nelas, tendo os militares interceptado e detido o homem em flagrante. Durante a detenção, o suspeito ainda resistiu. As investigações revelaram que no mesmo dia, o homem tinha praticado outro roubo e um crime de ofensa à integridade física num estabelecimento comercial. A GNR recuperou o veículo roubado e apreendeu um iPhone, uma coluna de som e ainda uma powerbank. O Tribunal Judicial de Viseu aplicou-lhe prisão preventiva, a medida de coação mais gravosa. Paulo Almeida, o presidente da Câmara de Castrodaire, passou a integrar o CPLRE, o Congresso dos Poderes Locais e Regionais do Conselho da Europa. É o órgão que trata do reforço da democracia local e regional nos 46 Estados-membros do Conselho da Europa, verificando também a aplicação da Carta Europeia da Autonomia Local. Funciona como voz dos municípios e regiões, promovendo o diálogo entre governos nacionais e autoridades locais e regionais. O Congresso divide-se em duas câmaras, a das autoridades locais e a das regiões, com 306 membros no total, representando mais de 130 mil autoridades locais e regionais. A entrada do autarca castrense resulta de uma proposta que foi aprovada em Conselho de Ministros, depois validada pelo Conselho da Europa. O governo prolongou a situação de alerta em 10 distritos do país, até à meia-noite de quinta-feira, entre os quais o de Viseu. O Ministério da Administração Interna justifica a decisão com a onda de calor, com máximas que em algumas zonas continuam próximas dos 40 graus e ainda há previsão de vento, por vezes forte, e trovadas secas que estão previstas para o interior do país. Com esta declaração de alerta, fica proibido o acesso e circulação em espaços florestais, assim como queimadas, queimas e trabalho com maquinaria de corte. Ficam de fora das restrições atividades agrícolas consideradas essenciais e em zonas sem floresta, bem como obras urgentes com medidas de segurança. Também é permitida a colheita agrícola e alguns trabalhos florestais entre o pôr do sol e as 11 da manhã, desde que com aviso prévio à Proteção Civil. Toda a informação está atualizada em estaçãodiariojornal.sapo.pt e também no site da Estação Diário Rádio em 968.fm.
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6: 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Previsão do estado do tempo para as próximas 24 horas. O Instituto Português de Mar e da Atmosfera colocou o distrito de Viseu sob aviso amarelo devido à previsão de temperaturas elevadas e recomenda atenção à exposição solar entre as 11 e as 17 horas, sobretudo para grupos mais vulneráveis ao calor, estando a prever para o distrito céu pouco nublado ou limpo com vento fraco a moderado, superando por vezes forte nas terras altas do norte e centro. O IPMA está também a prever uma pequena descida das temperaturas com 32 graus de máxima e a mínima a chegar aos 17 graus no distrito de Viseu.
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1: Ok, esta é a hora de ponta na estação diária. A esta hora estamos a dar a conhecer as diferentes possibilidades de entrada na cidade de Viseu, zona este da aproximação à cidade. Estamos a falar para quem está junto à área do Viso, junto à rotunda da Volvo, para quem viaja no sentido do centro da cidade pela Estrada Nacional 16. A solução mais direta será de seguir a Estrada Nacional 16 pela rua Álvares Cabral até à rotunda da Casa de Saúde, trajeto que implica uma diminuição na marcha de andamento em situação de maior volume de tráfego. Atenção que, a meio do trajeto, existem semáforos. Apresentamos segunda alternativa, que obriga a fazer a rotunda da Volvo até à terceira saída à direita, em sentido descendente, para quem vem na direção do Palácio do Gelo. Estrada com quatro vias, duas para cada lado. Depois, mais à frente, na rotunda antes da entrada de Ranhados, tem duas hipóteses válidas de escolha, ou poderá optar por avançar em direção ao Hospital de Viseu pela Rua do Cruzeiro, ou contornar a rotunda seguindo em frente na direção do Palácio do Gelo. Hora de ponta na estação diária. Fique atento no próximo bloco. 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
0: 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Estamos de volta à Estação Oficial de Viseu. Mais uma grande hora de rádio em 96.80. Ouvimos na abertura uma grande malha, som nacional, sempre a abrir estas emissões Superestação e para continuarmos em bom ritmo, Supernova, para ouvir nos próximos minutos. Volto já a seguir. 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

Para quem gosta de estar a par das novidades que vão surgindo sobre o mundo da música, não pode perder os próximos minutos na Estação Diária. Vamos ter em antena as soltas da estação em 96.80. Fiquem bem, eu volto já de seguida.

0: Diogo Pissarra surge no panorama da música portuguesa como cantor, intérprete e músico. Em 2006, inicia um percurso que lhe mudaria a vida para sempre. Foi nas suas primeiras aulas de guitarra que começa, pela primeira vez, a dar a conhecer o seu talento. Foi um dos fundadores da banda Algarvia, Fora da Boia, onde não só se destacou como guitarrista, como também pelas suas qualidades vocais e de composição. Em 2012, foi um dos finalistas do programa Ídolos e aí deu início à sua carreira a solo, que atualmente conta com temas de sucesso, destacando-se nos tops nacionais.
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0: Muito bem, estou de volta para vos dar grandes novidades. Já a seguir vamos ter em destaque mais um bloco de informação desportiva. A música regressa logo a seguir na Rádio Oficial de Viseu. Até já. 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
0: São estes alguns dos temas que vamos desenvolver no desporto da Estação Diária. O Académico de Viseu confirmou a saída de Bruno Ramos para o Sporting. A Federação Portuguesa de Futebol já confirmou o Futebol Clube Porto e Torriense disputou a Supertaça Cândido de Oliveira a 1 de agosto às 21h15 no Estádio Cidade de Coimbra. O piloto Nélio Alexandre Borges venceu pela quarta vez a Corrida dos Campeões. O Tondela tem novo reforço com a chegada do central Bruno Almeida, de 26 anos, que assinou o contrato até 2029. Agora é só ficarem atentos ao desenvolvimento destes e outros temas no desporto da Estação Diária. 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
4: Estação Diária! 7h30, está de volta à informação desportiva.
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5: O Académico de Viseu confirmou oficialmente a saída de Bruno Ramos para o Sporting. O central brasileiro de 21 anos muda-se em definitivo depois de o clube de Alvalade ter acionado a opção de compra sobre os jogadores e pago 2 milhões de euros à SAD do Académico. Bruno Ramos chegou a Viseu em 2023, vindo do Barra Futebol Clube. Na primeira temporada fez 15 jogos pelos Júniores e ainda se estreou na Liga Revelação pela equipa sub-23. Na época seguinte foi então emprestado ao Sporting, um empréstimo que foi renovado em 2025, tendo-se estreado na Liga 2 pela equipa B dos Leões, somando 26 jogos e tendo ainda uma chamada à equipa principal. A Federação Portuguesa de Futebol confirmou que o Futebol Clube do Porto e Torriense vão disputar a Supertaça Cândido de Oliveira a 1 de agosto às 8h15 da noite no Estádio Cidade de Coimbra. É o primeiro jogo oficial da temporada com o Futebol Clube do Porto, campeão nacional, a lutar por um troféu que já conquistou por 24 vezes. Pela frente vai estar a Torriense, equipa da Liga 2 e vencedora da Taça de Portugal. Na última vez que a Supertaça foi em Coimbra, há 22 anos, o Futebol Clube do Porto venceu o Benfica com um gol de Ricardo Quaresma. O piloto nelense Alexandre Borges, que esta época decidiu apostar no Campeonato de Espanha de Kart Cross, voltou a vencer o Guarda Racing 10, conhecido como a Corrida dos Campeões. Foi a quarta vitória do piloto da Nela Sport nesta prova organizada pelo Clube Escape Livre. Ao volante de um Seboque Bravo Sport, Alexandre Borges dominou a categoria de kart de cross e apurou-se para a superfinal, onde defrontou Fernando Pérez, vencedor da edição anterior. O duelo frente ao antigo campeão nacional de rallies foi decidido por menos de um segundo. Alexandre Borges cruzou a meta em 2 minutos e 40 segundos, estabelecendo assim um novo recorde absoluto do circuito. Tondela tem novo reforço com a chegada do central Bruno Almeida, de 26 anos, que assinou o contrato até 2029. Internacional por Cabo Verde, Bruno Almeida jogava no Atlético e diz que não pensou duas vezes quando surgiu o interesse do Tondela. Já o quarto reforço da equipa esta temporada, juntando-se a Zé Ricardo, Gaston Alvério e Carlão. O Tondela trabalha desde o dia 1 de julho, sob o comando do novo treinador, Ricardo Costa. Toda a informação do desporto está atualizada em estaçãodiariajornal.sapo.pt e também no site da Estação Diária Rádio em 968.fm.
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8: Previsão do estado do tempo para as próximas 24 horas.
9: O Instituto Português de Mar e da Atmosfera colocou o distrito de Viseu sob aviso amarelo devido à previsão de temperaturas elevadas e recomenda atenção à exposição solar entre as 11 e as 17 horas, sobretudo para grupos mais vulneráveis ao calor, estando a prever para o distrito céu pouco nublado ou limpo com vento fraco a moderado, superando por vezes forte nas terras altas do norte e centro. O IDMA está também a prever uma pequena descida das temperaturas com 32 graus de máxima e a mínima a chegar aos 17 graus no distrito de Viseu.
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1: Regresso à ligação em trânsito para fazer mais um ponto de ordem na circulação automóvel em Viseu. Lembramos que estamos na rubrica em hora de ponta e que é no centro da cidade que o tráfego aumenta substancialmente. Se o destino que percorre tem direção à zona oeste da cidade, ou seja, ligação à localidade de Vilmoinhos, irá provavelmente ter de perder mais alguns minutos porque é costume o acumular de veículos automóveis que percorrem o perímetro urbano da cidade. Se se encontra perto da Fonte Luminosa, do Rocio, a forma mais indicada de sair do centro de Viseu será contornar a rotunda à esquerda, pela via que o vai levar até ao cruzamento com semáforos. Preste atenção que é obrigatório seguir em frente rumo à Avenida Alberto Sampaio. É comum que aqui o trânsito se apresente mais congestionado e até demorado, e que poderá levar alguns minutos a atravessar esta avenida, que termina junto à Praça Dom João I, mesmo ao lado do edifício dos Bombeiros Voluntários. Aqui irá cruzar com a Rua 21 de Agosto, o que também aumenta a probabilidade de marcha lenta. Na Rua Almirante Afonso Cerqueira, que o levará até à Praça Carlos Lopes, onde deverá prestar especial atenção ao tráfego que vem a descer à sua esquerda. 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
0: 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Está na hora de aumentarmos a rotação 9680. São 3 horas de emissão dedicadas ao melhor que se vai fazendo no universo da House Music. É o ritmo a aumentar na estação oficial de Viseu. 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

0: 19:22. 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
1: 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Está já alinhada mais uma super malha em 96.80. Clássicos da estação para ouvir ao longo dos próximos minutos. E para continuarmos com grandes músicas, vamos seguir em frente com mais uma grande hora de rádio na estação oficial de Viseu.
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1: Estamos de regresso e praticamente a finalizar mais uma hora de emissão na Estação Diária. Vamos avançar para os destaques que à hora certa irão fazer parte do diário da estação. Foi um prazer estar convosco durante cerca de 60 minutos. Regressaremos à antena logo a seguir à informação atualizada. Até já.
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1: São estas algumas das notícias que vamos destacar na edição do dia do Diário da Estação. Em Viseu, o Campo Viriato vai ficar fechado a partir desta quarta-feira, dia 8 de julho, por causa da preparação e realização da Feira de São Mateus. Um homem de 28 anos foi detido pela GNR em flagrante delito por roubo de um veículo automóvel no concelho de Nelas. Paulo Almeida, presidente da Câmara de Castro Daire, passa a fazer parte do Congresso dos Poderes Locais e Regionais do Conselho da Europa. O governo prolongou a situação de alerta em 10 distritos até à meia-noite de quinta-feira, entre os quais o de Viseu. Agora é só ficarem atentos ao desenvolvimento destes e outros temas no Diário da Estação.
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4: 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De regresso ao diário, bloco das 8 horas, na Estação Diária.
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6: Em Viseu, o Campo de Viriato vai ficar fechado a partir desta quarta-feira, 8 de julho, por causa da preparação e realização da Feira de São Mateus. A partir desta data, a Polícia Municipal encerra o estacionamento e o acesso a todo o recinto. A Feira Franca de Viseu decorre este ano entre 6 de agosto e 6 de setembro. As ruas em torno do Campo de Viriato ficam também cortadas ao trânsito neste período de 8 de julho a 18 de setembro, data prevista para o fim da desmontagem. Haverá exceções pontuais para acesso de moradores e cargas e descargas. Os condicionamentos vão estar sinalizados no local. O homem de 28 anos foi detido pela GNR em Elas em flagrante delito por roubo de um automóvel. Tudo terá começado com uma denúncia de um roubo com violência num stand de venda de automóveis em Viseu. O suspeito seguiu depois em direção a Nelas, tendo os militares interceptado e detido o homem em flagrante. Durante a detenção, o suspeito ainda resistiu. As investigações revelaram que no mesmo dia, o homem tinha praticado outro roubo e um crime de ofensa à integridade física num estabelecimento comercial. A GNR recuperou o veículo roubado e apreendeu um iPhone, uma coluna de som e ainda uma powerbank. O Tribunal Judicial de Viseu aplicou-lhe prisão preventiva, a medida de coação mais gravosa. Paulo Almeida, o presidente da Câmara de Castrodais, passou a integrar o CPLRE, o Congresso dos Poderes Locais e Regionais do Conselho da Europa. É o órgão que trata do reforço da democracia local e regional nos 46 Estados-membros do Conselho da Europa, verificando também a aplicação da Carta Europeia da Autonomia Local. Funciona como voz dos municípios e regiões, promovendo o diálogo entre governos nacionais e autoridades locais e regionais. O Congresso divide-se em duas câmaras, a das autoridades locais e a das regiões, com 306 membros no total, representando mais de 130 mil autoridades locais e regionais. A entrada do autarca castrense resulta de uma proposta que foi aprovada em Conselho de Ministros, depois validada pelo Conselho da Europa. O governo prolongou a situação de alerta em 10 distritos do país até à meia-noite de quinta-feira, entre os quais o de Viseu. O Ministério da Administração Interna justifica a decisão com a onda de calor, com máximas que em algumas zonas continuam próximas dos 40 graus e ainda há previsão de vento por vezes forte e trovadas secas que estão previstas para o interior do país. Com esta declaração de alerta, fica proibido o acesso e circulação em espaços florestais, assim como queimadas, queimas e trabalho com maquinaria de corte. Ficam de fora das restrições, atividades agrícolas consideradas essenciais e em zonas sem floresta, bem como obras urgentes com medidas de segurança. Também é permitida a colheita agrícola e alguns trabalhos florestais entre o pôr do sol e as 11 da manhã, desde que com aviso prévio à Proteção Civil. Toda a informação está atualizada em estaçãodiariojornal.sapo.pt e também no site da Estação Diário Rádio em 968.fm.
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7: 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Previsão do estado do tempo para as próximas 24 horas. O Instituto Português de Mar e da Atmosfera colocou o distrito de Viseu sob aviso amarelo devido à previsão de temperaturas elevadas e recomenda atenção à exposição solar entre as 11 e as 17 horas, sobretudo para grupos mais vulneráveis ao calor, estando a prever para o distrito céu pouco nublado ou limpo com vento fraco a moderado, superando por vezes forte nas terras altas do norte e centro. O IPMA está também a prever uma pequena descida das temperaturas com 32 graus de máxima e a mínima a chegar aos 17 graus no distrito de Viseu.
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13: Muito bem, som de abertura em mais um espaço de emissão da Estação Diária.
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13: Estão aí os primeiros sons que fazem parte da abertura desta hora. Começamos com Super Malha Tuga, acrescentamos Supernova.
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1: Ok, esta é a hora de ponta na estação diária. A esta hora estamos a dar a conhecer as diferentes possibilidades de entrada na cidade de Viseu, zona este da aproximação à cidade. Estamos a falar para quem está junto à área do Viso, junto à rotunda da Volvo, para quem viaja no sentido do centro da cidade pela Estrada Nacional 16. A solução mais direta será de seguir a Estrada Nacional 16 pela rua Álvares Cabral até à rotunda da Casa de Saúde, trajeto que implica uma diminuição na marcha de andamento em situação de maior volume de tráfego. Atenção que, a meio do trajeto, existem semáforos. Apresentamos segunda alternativa que obriga a fazer a rotunda da Volvo até à terceira saída à direita, em sentido descendente, para quem vem na direção do Palácio do Gelo. Estrada com quatro vias, duas para cada lado. Depois, mais à frente, na rotunda, antes da entrada de Ranhados, tem duas hipóteses válidas de escolha, ou poderá optar por avançar em direção ao Hospital de Viseu pela Rua do Cruzeiro, ou contornar a rotunda seguindo em frente na direção do Palácio do Gelo. Hora de ponta na estação diária. Fique atento no próximo bloco. 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
5: O cantor e compositor britânico Ed Sheeran é já um dos grandes nomes da nova geração de cantores e autores a nível mundial. O segundo álbum X atingiu de imediato o número 1 do iTunes em mais de 65 países, incluindo Portugal, após lançamento. Em apenas 8 dias, X chegou a ser o segundo disco mais vendido, sendo o disco de ouro em Portugal. O

0: 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É o desporto na Estação Diária. Prestem atenção aos destaques e ao bloco dos comerciais. Voltaremos de novo à antena para a segunda parte desta emissão Super Estação. Até já.
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1: 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São estes alguns dos temas que vamos desenvolver no desporto da Estação Diária. O Académico de Viseu confirmou a saída de Bruno Ramos para o Sporting. A Federação Portuguesa de Futebol já confirmou o Futebol Clube Porto e Torriense disputou a Supertaça Cândido de Oliveira a 1 de agosto às 21h15 no estádio Cidade de Coimbra. O piloto Nélio Alexandre Borges venceu pela quarta vez a Corrida dos Campeões. O Tondela tem novo reforço com a chegada do central Bruno Almeida, de 26 anos, que assinou o contrato até 2029. Agora é só ficarem atentos ao desenvolvimento destes e outros temas no desporto da Estação Diária. 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
0: Regresso ao desporto. Bloco 2, 8:30.
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7: O Académico de Viseu confirmou oficialmente a saída de Bruno Ramos para o Sporting. O central brasileiro de 21 anos muda-se em definitivo depois de o clube de Alvalade ter acionado a opção de compra sobre os jogadores e pago 2 milhões de euros à SAD do Académico. Bruno Ramos chegou a Viseu em 2023, vindo do Barra Futebol Clube. Na primeira temporada fez 15 jogos pelos júniores e ainda se estreou na Liga Revelação pela equipa sub-23. Na época seguinte foi então emprestado ao Sporting, um empréstimo que foi renovado em 2025, tendo-se estreado na Liga 2 pela equipa B dos Leões, somando 26 jogos e tendo ainda uma chamada à equipa principal. A Federação Portuguesa de Futebol confirmou que o Futebol Clube do Porto e Torriense vão disputar a Supertaça Cândido de Oliveira a 1 de agosto às 8:15 da noite no Estádio Cidade de Coimbra. É o primeiro jogo oficial da temporada com o Futebol Clube do Porto, campeão nacional, a lutar por um troféu que já conquistou por 24 vezes. Pela frente vai estar a Torriense, equipa da Liga 2 e vencedora da Taça de Portugal. Na última vez que a Supertaça foi em Coimbra, há 22 anos, o Futebol Clube do Porto venceu o Benfica com um gol de Ricardo Quaresma. O piloto nelense Alexandre Borges, que esta época decidiu apostar no Campeonato de Espanha de Kart Cross, voltou a vencer o Guarda Racing 10, conhecido como a Corrida dos Campeões. Foi a quarta vitória do piloto da Nela Sport nesta prova organizada pelo Clube Escape Livre. Ao volante de um Seboc Bravo Sport, Alexandre Borges dominou a categoria de kart de cross e apurou-se para a superfinal, onde defrontou Fernando Pérez, vencedor da edição anterior. O duelo frente ao antigo campeão nacional de rallies foi decidido por menos de um segundo. Alexandre Borges cruzou a meta em 2 minutos e 40 segundos, estabelecendo assim um novo recorde absoluto do circuito. Tondela tem novo reforço com a chegada do central Bruno Almeida, de 26 anos, que assinou o contrato até 2029. Internacional por Cabo Verde, Bruno Almeida jogava no Atlético e diz que não pensou duas vezes quando surgiu o interesse do Tondela. Já o quarto reforço da equipa esta temporada, juntando-se a Zé Ricardo, Gaston Overo e Carlão. O Tondela trabalha desde o dia 1 de julho, sob o comando do novo treinador, Ricardo Costa. Toda a informação do desporto está atualizada em estaçãodiariajornal.sapo.pt e também no site da Estação Diária Rádio em 908.fm.
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13: Previsão do estado do tempo para as próximas 24 horas.
14: O Instituto Português de Mar e da Atmosfera colocou o Distrito de Viseu sob aviso amarelo devido à previsão de temperaturas elevadas e recomenda atenção à exposição solar entre as 11 e as 17 horas, sobretudo para grupos mais vulneráveis ao calor, estando a prever para o Distrito céu pouco nublado ou limpo, com vento fraco a moderado, superando por vezes forte nas terras altas do norte e centro. O IPMA está também a prever uma pequena descida das temperaturas, com 32 graus de máxima e a mínima a chegar aos 17 graus, no Distrito de Viseu.
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1: Ok, esta é a hora de ponta na estação diária. A esta hora estamos a dar a conhecer as diferentes possibilidades de entrada na cidade de Viseu, zona este da aproximação à cidade. Estamos a falar para quem está junto à área do Viso, junto à rotunda da Volvo, para quem viaja no sentido do centro da cidade, pela Estrada Nacional 16. A solução mais direta será de seguir a Estrada Nacional 16 pela rua Álvares Cabral até à rotunda da Casa de Saúde, trajeto que implica uma diminuição na marcha de andamento em situação de maior volume de tráfego. Atenção que, a meio do trajeto, existem semáforos. Apresentamos segunda alternativa, que obriga a fazer a rotunda da Volvo até à terceira saída à direita, em sentido descendente, para quem vem na direção do Palácio do Gelo. Estrada com quatro vias, duas para cada lado. Depois, mais à frente, na rotunda, antes da entrada de Ranhados, tem duas hipóteses válidas de escolha, ou poderá optar por avançar em direção ao Hospital de Viseu pela Rua do Cruzeiro, ou contornar a rotunda seguindo em frente na direção do Palácio do Gelo. Hora de ponta na estação diária. Fique atento no próximo bloco. 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
1: Os melhores temas estão aí em 96.8. Nos próximos minutos, clássicos da estação para regressarmos alguns anos atrás. Fica bem, liga na Estação Diária.
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1: Estamos aí para dar a conhecer as novidades do Diário da Estação na Estação Diária. Os principais destaques das notícias. Regressaremos logo depois do bloco comercial para mais uma hora Super Estação. Até já.
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2: São estas algumas das notícias que vamos destacar na edição do dia do Diário da Estação. Em Viseu, o Campo Viriato vai ficar fechado a partir desta quarta-feira, dia 8 de julho, por causa da preparação e realização da Feira de São Mateus. Um homem de 28 anos foi detido pela GNR em flagrante delito por roubo de um veículo automóvel no concelho de Nelas. Paulo Almeida, presidente da Câmara de Castro Daire, passa a fazer parte do Congresso dos Poderes Locais e Regionais do Conselho da Europa. O governo prolongou a situação de alerta em 10 distritos até à meia-noite de quinta-feira, entre os quais o de Viseu. Agora é só ficarem atentos ao desenvolvimento destes e outros temas no Diário da Estação.
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2: 9 horas.
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8: Em Viseu, o Campo de Viriato vai ficar fechado a partir desta quarta-feira, 8 de julho, por causa da preparação e realização da Feira de São Mateus. A partir desta data, a Polícia Municipal encerra o estacionamento e o acesso a todo o recinto. A Feira Franca de Viseu decorre este ano entre 6 de agosto e 6 de setembro. As ruas em torno do Campo de Viriato ficam também cortadas ao trânsito neste período de 8 de julho a 18 de setembro, data prevista para o fim da desmontagem. Haverá exceções pontuais para acesso de moradores e cargas e descargas. Os condicionamentos vão estar sinalizados no local. O homem de 28 anos foi detido pela GNR em Elas em flagrante delito por roubo de um automóvel. Tudo terá começado com uma denúncia de um roubo com violência num stand de venda de automóveis em Viseu. O suspeito seguiu depois em direção a Nelas, tendo os militares interceptado e detido o homem em flagrante. Durante a detenção, o suspeito ainda resistiu. As investigações revelaram que no mesmo dia, o homem tinha praticado outro roubo e um crime de ofensa à integridade física num estabelecimento comercial. A GNR recuperou o veículo roubado e apreendeu um iPhone, uma coluna de som e ainda uma powerbank. O Tribunal Judicial de Viseu aplicou-lhe prisão preventiva, a medida de coação mais gravosa. Paulo Almeida, o presidente da Câmara de Castro Daire, se passou a integrar o CPLRE, o Congresso dos Poderes Locais e Regionais do Conselho da Europa. É o órgão que trata do reforço da democracia local e regional nos 46 Estados-membros do Conselho da Europa, verificando também a aplicação da Carta Europeia da Autonomia Local. Funciona como voz dos municípios e regiões, promovendo o diálogo entre governos nacionais e autoridades locais e regionais. O Congresso divide-se em duas câmaras, a das autoridades locais e a das regiões, com 306 membros no total, representando mais de 130 mil autoridades locais e regionais. A entrada do autarca castrense resulta de uma proposta que foi aprovada em Conselho de Ministros, depois validada pelo Conselho da Europa. O governo prolongou a situação de alerta em 10 distritos do país, até à meia-noite de quinta-feira, entre os quais o de Viseu. O Ministério da Administração Interna justifica a decisão com a onda de calor, com máximas que em algumas zonas continuam próximas dos 40 graus e ainda há previsão de vento, por vezes forte, e trovadas secas que estão previstas para o interior do país. Com esta declaração de alerta, fica proibido o acesso e circulação em espaços florestais, assim como queimadas, queimas e trabalho com maquinaria de corte. Ficam de fora das restrições atividades agrícolas consideradas essenciais e em zonas sem floresta, bem como obras urgentes com medidas de segurança. Também é permitida a colheita agrícola e alguns trabalhos florestais entre o pôr do sol e as 11 da manhã, desde que com aviso prévio à Proteção Civil. Toda a informação está atualizada em estaçãodiariojornal.sapo.pt e também no site da Estação Diário Rádio em 968.fm.
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5: 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Previsão do estado do tempo para as próximas 24 horas. O Instituto Português de Mar e da Atmosfera colocou o distrito de Viseu sob aviso amarelo devido à previsão de temperaturas elevadas e recomenda atenção à exposição solar entre as 11 e as 17 horas, sobretudo para grupos mais vulneráveis ao calor, estando a prever para o distrito céu pouco nublado ou limpo com vento fraco a moderado, superando por vezes forte nas terras altas do norte e centro. O IPMA está também a prever uma pequena descida das temperaturas com 32 graus de máxima e a mínima a chegar aos 17 graus no distrito de Viseu.
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1: Voltamos para mais uma hora de ponta na estação diária. Em períodos de ponta, o centro da cidade fica sujeito a um volume de tráfego que torna a movimentação automóvel mais complicada. Se o seu destino é prosseguir na direção da Braveses, isto é, avançar no sentido da zona de saída mais a norte de Viseu, e se tiver de passar pelo Rossio, não é novidade que o trânsito costuma sofrer abrandamento, tendo em atenção que existem dois semáforos na Praça da República. Ultrapassando esta área de afunilamento de circulação automóvel, vai ter de descer a Avenida Doutor António José de Almeida e até ao cruzamento com a Rua Cepa Pinto e a Rua 21 de Agosto terá duas vias de trânsito. É quase sempre complicada a mobilidade nesta descida. Mais à frente, a cerca de 200 metros, encontrará a rotunda mais próxima do Fórum Viseu. Atenção que as rotundas permitem uma maior mobilidade no trânsito. Seguindo em frente, terá de percorrer cerca de mais de 300 metros até encontrar a rotunda da Fonte Cibernética, uma das mais movimentadas e congestionadas da cidade. E a partir desta zona mais baixa da cidade de Viseu, é só seguir em frente e subir até ao cimo da Avenida de Europa. É mais uma hora de ponta na estação diária. É a hora de trânsito na cidade.
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4: Olá, viva, está aí mais um início de emissão na Estação Diária. Primeira das músicas que destacamos, versão nacional para começarmos mais uma grande hora. Supernova é a malha escolhida para os próximos minutos em 96.8. Até já.
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2: Para escutares na próxima sequência que preparámos na playlist da Estação Diária, Soltas da Estação. E logo a seguir, vêm os temas que merecem relevo nos diferentes tops do mercado da música. Até já.
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2: DJ Cura, o Ruben Barbeiro, é natural de Viana do Castelo. É um DJ português de música eletrónica, dos produtores mais requisitados a nível nacional e mundial. Percorre o mundo com digressões dos Estados Unidos da América à China, da Holanda à Indonésia. Nasceu em 1989, uma estrela em ascensão de música eletrónica. Fazem as delícias dos fãs de música eletrónica.
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1: Ainda antes de darmos um salto para os comerciais, fiquem a saber quais os títulos das notícias que fazem parte do Bloco de Informação do Desporto. Voltaremos de novo à antena logo a seguir às notícias. Até já.
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2: São estes alguns dos temas que vamos desenvolver no Desporto da Estação Diária. O Académico de Viseu confirmou a saída de Bruno Ramos para o Sporting. A Federação Portuguesa de Futebol já confirmou o Futebol Clube Porto e Torreense disputou a Supertaça Cândido de Oliveira a 1 de agosto às 21h15 no Estádio Cidade de Coimbra. O piloto Nélio Alexandre Borges venceu pela quarta vez a Corrida dos Campeões. O Tondela tem novo reforço com a chegada do central Bruno Almeida, de 26 anos, que assinou o contrato até 2029. Agora é só ficarem atentos ao desenvolvimento destes e outros temas no Desporto da Estação Diária. 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
3: O Académico de Viseu confirmou oficialmente a saída de Bruno Ramos para o Sporting. O central brasileiro de 21 anos muda-se em definitivo depois de o clube de Alvalade ter acionado a opção de compra sobre os jogadores e pago 2 milhões de euros à SAD do Académico. Bruno Ramos chegou a Viseu em 2023, vindo do Barra Futebol Clube. Na primeira temporada fez 15 jogos pelos júniores e ainda se estreou na Liga Revelação pela equipa sub-23. Na época seguinte foi então emprestado ao Sporting, um empréstimo que foi renovado em 2025, tendo-se estreado na Liga 2 pela equipa B dos Leões, somando 26 jogos e tendo ainda uma chamada à equipa principal. A Federação Portuguesa de Futebol confirmou que o Futebol Clube do Porto e Torriense vão disputar a Supertaça Cândido de Oliveira a 1 de agosto às 8h15 da noite no Estádio Cidade de Coimbra. É o primeiro jogo oficial da temporada com o Futebol Clube do Porto, campeão nacional, a lutar por um troféu que já conquistou por 24 vezes. Pela frente vai estar a Torriense, equipa da Liga 2 e vencedora da Taça de Portugal. Na última vez que a Supertaça foi em Coimbra, há 22 anos, o Futebol Clube do Porto venceu o Benfica com um gol de Ricardo Quaresma. O piloto nelense Alexandre Borges, que esta época decidiu apostar no Campeonato de Espanha de Kart Cross, voltou a vencer o Guarda Racing 10, conhecido como a Corrida dos Campeões. Foi a quarta vitória do piloto da Nela Sport nesta prova organizada pelo Clube Escape Livre. Ao volante de um Seboc Bravo Sport, Alexandre Borges dominou a categoria de kart de cross e apurou-se para a superfinal, onde defrontou Fernando Pérez, vencedor da edição anterior. O duelo frente ao antigo campeão nacional de rallies foi decidido por menos de

0: O segundo, Alexandre Borges, cruzou a meta em 2 minutos e 40 segundos, estabelecendo assim um novo recorde absoluto do circuito. Tondela tem novo reforço com a chegada do central Bruno Almeida, de 26 anos, que assinou o contrato até 2029. Internacional por Cabo Verde, Bruno Almeida jogava no Atlético e diz que não pensou duas vezes quando surgiu o interesse do Tondela. Já o quarto reforço da equipa esta temporada, juntando-se a Zé Ricardo, Gastão Novero e Carlão. O Tondela trabalha desde o dia 1 de julho, sob o comando do novo treinador, Ricardo Costa. Toda a informação do desporto está atualizada em estaçãodiariajornal.sapo.pt e também no site da Estação Diária Rádio em 968.fm.
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1: 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Previsão do estado do tempo para as próximas 24 horas. O Instituto Português do Mar e da Atmosfera colocou o Distrito de Viseu sob aviso amarelo devido à previsão de temperaturas elevadas e recomenda atenção à exposição solar entre as 11 e as 17 horas, sobretudo para grupos mais vulneráveis ao calor, estando a prever para o Distrito céu pouco nublado ou limpo com vento fraco a moderado, superando por vezes forte nas terras altas do norte e centro. O IPMA está também a prever uma pequena descida das temperaturas com 32 graus de máxima e a mínima a chegar aos 17 graus no Distrito de Viseu.
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1: Voltamos para mais uma hora de ponta na estação diária. Em períodos de ponta, o centro da cidade fica sujeito a um volume de tráfego que torna a movimentação automóvel mais complicada. Se o seu destino é prosseguir na direção de Braveses, isto é, avançar no sentido da zona de saída mais a norte de Viseu, e se tiver de passar pelo Rossio, não é novidade que o trânsito costuma sofrer abrandamento, tendo em atenção que existem dois semáforos na Praça da República. Ultrapassando esta área de afunilamento de circulação automóvel, vai ter de descer a Avenida Doutor António José de Almeida e até ao cruzamento com a Rua Cepa Pinto e a Rua 21 de Agosto terá duas vias de trânsito. É quase sempre complicada a mobilidade nesta descida. Mais à frente, a cerca de 200 metros, encontrará a rotunda mais próxima do Fórum Viseu. Atenção que as rotundas permitem uma maior mobilidade no trânsito. Seguindo em frente, terá de percorrer cerca de mais de 300 metros até encontrar a rotunda da Fonte Cibernética, uma das mais movimentadas e congestionadas da cidade. E a partir desta zona mais baixa da cidade de Viseu, é só seguir em frente e subir até ao cimo da Avenida da Europa. É mais uma hora de ponta na estação diária. É a hora de trânsito na cidade. Bom.

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0: Para vos darmos a saber as novidades do Diário da Estação, iremos convidar-vos para estarem atentos aos destaques que iremos ouvir já de seguida. Retomaremos a hora para partilhar o melhor da música em 9680. Até já!
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1: São estas algumas das notícias que vamos destacar na edição do dia do Diário da Estação. Em Viseu, o Campo Viriato vai ficar fechado a partir desta quarta-feira, dia 8 de julho, por causa da preparação e realização da Feira de São Mateus. Um homem de 28 anos foi detido pela GNR em flagrante delito por roubo de um veículo automóvel no concelho de Nelas. Paulo Almeida, presidente da Câmara de Castro Daire, passa a fazer parte do Congresso dos Poderes Locais e Regionais do Conselho da Europa. O governo prolongou a situação de alerta em 10 distritos até à meia-noite de quinta-feira, entre os quais o de Viseu. Agora é só ficarem atentos ao desenvolvimento destes e outros temas no Diário da Estação.
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7: Em Viseu, o Campo de Viriato vai ficar fechado a partir desta quarta-feira, 8 de julho, por causa da preparação e realização da Feira de São Mateus. A partir desta data, a Polícia Municipal encerra o estacionamento e o acesso a todo o recinto. A Feira Franca de Viseu decorre este ano entre 6 de agosto e 6 de setembro. As ruas em torno do Campo de Viriato ficam também cortadas ao trânsito neste período de 8 de julho a 18 de setembro, data prevista para o fim da desmontagem. Haverá exceções pontuais para acesso de moradores e cargas e descargas. Os condicionamentos vão estar sinalizados no local. O homem de 28 anos foi detido pela GNR em Nelas em flagrante delito por roubo de um automóvel. Tudo terá começado com uma denúncia de um roubo com violência num stand de venda de automóveis em Viseu. O suspeito seguiu depois em direção a Nelas, tendo os militares interceptado e detido o homem em flagrante. Durante a detenção, o suspeito ainda resistiu. As investigações revelaram que no mesmo dia, o homem tinha praticado outro roubo e um crime de ofensa à integridade física num estabelecimento comercial. A GNR recuperou o veículo roubado e apreendeu um iPhone, uma coluna de som e ainda uma powerbank. O Tribunal Judicial de Viseu aplicou-lhe prisão preventiva, a medida de coação mais gravosa. Paulo Almeida, o presidente da Câmara de Castrodais, passou a integrar o CPLRE, o Congresso dos Poderes Locais e Regionais do Conselho da Europa. É o órgão que trata do reforço da democracia local e regional nos 46 Estados-membros do Conselho da Europa, verificando também a aplicação da Carta Europeia de Autonomia Local. Funciona como voz dos municípios e regiões, promovendo o diálogo entre governos nacionais e autoridades locais e regionais. O Congresso divide-se em duas câmaras, a das autoridades locais e a das regiões, com 306 membros no total, representando mais de 130 mil autoridades locais e regionais. A entrada do autarca castrense resulta de uma proposta que foi aprovada em Conselho de Ministros, depois validada pelo Conselho da Europa. O governo prolongou a situação de alerta em 10 distritos do país até à meia-noite de quinta-feira, entre os quais o de Viseu. O Ministério da Administração Interna justifica a decisão com a onda de calor, com máximas que em algumas zonas continuam próximas dos 40 graus e ainda há previsão de vento por vezes forte e trovadas secas que estão previstas para o interior do país. Com esta declaração de alerta, fica proibido o acesso e circulação em espaços florestais, assim como queimadas, queimas e trabalho com maquinaria de corte. Ficando fora das restrições, atividades agrícolas consideradas essenciais e em zonas sem floresta, bem como obras urgentes com medidas de segurança. Também é permitida a colheita agrícola e alguns trabalhos florestais entre o pôr do sol e as 11 da manhã, desde que com aviso prévio à Proteção Civil. Toda a informação está atualizada em estaçãodiariojornal.sapo.pt e também no site da Estação Diário Rádio em 968.fm.
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0: 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Previsão do estado do tempo para as próximas 24 horas. O Instituto Português do Mar e da Atmosfera colocou o distrito de Viseu sob aviso amarelo devido à previsão de temperaturas elevadas e recomenda atenção à exposição solar entre as 11 e as 17 horas, sobretudo para grupos mais vulneráveis ao calor, estando a prever para o distrito céu pouco nublado ou limpo com vento fraco a moderado, superando por vezes forte nas terras altas do norte e centro. O IPMA está também a prever uma pequena descida das temperaturas com 32 graus de máxima e a mínima a chegar aos 17 graus no distrito de Viseu.
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9: 10-13, José Alberto Ribeiro. Estamos aí de regresso para quem segue regularmente a Estação Diária em Viseu. José Alberto Ribeiro, na Estação Diária. A frequência é 96.8, www.968.fm, para escutares no teu PC, de segunda a domingo.
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2: Olá, esta é a frequência da Estação Diária. Estão aí os primeiros sons que fazem parte da abertura desta hora com o Super Tuga da Estação. Versão nacional em 96.8. 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
1: Soltas da Estação, um momento em que damos particular destaque a algumas das músicas selecionadas pelos especialistas do Top na Estação Oficial de Viseu. Até já. 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
1: Praticamente a finalizarmos a primeira das duas meias horas desta emissão na Estação Diária, está aí a altura de revelarmos os principais títulos do desporto. Contem connosco para a segunda parte desta emissão na Estação Oficial de Viseu. Fiquem bem. 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
1: São estes alguns dos temas que vamos desenvolver no desporto da Estação Diária. O Académico de Viseu confirmou a saída de Bruno Ramos para o Sporting. A Federação Portuguesa de Futebol já confirmou o Futebol Clube Porto e Torreense disputou a Supertaça Cândido de Oliveira a 1 de agosto às 21h15 no Estádio Cidade de Coimbra. O piloto Nélio Alexandre Borges venceu pela quarta vez a Corrida dos Campeões. O Tondela tem novo reforço com a chegada do central Bruno Almeida, de 26 anos, que assinou o contrato até 2029. Agora é só ficarem atentos ao desenvolvimento destes e outros temas no desporto da Estação Diária. 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
0: 10:30, vem o desporto na Estação Diária.
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6: O Académico de Viseu confirmou oficialmente a saída de Bruno Ramos para o Sporting. O central brasileiro de 21 anos muda-se em definitivo depois de o clube de Alvalade ter acionado a opção de compra sobre os jogadores e pago 2 milhões de euros à SAD do Académico. Bruno Ramos chegou a Viseu em 2023, vindo do Barra Futebol Clube. Na primeira temporada fez 15 jogos pelos júniores e ainda se estreou na Liga Revelação pela equipa sub-23. Na época seguinte foi então emprestado ao Sporting, um empréstimo que foi renovado em 2025, tendo-se estreado na Liga 2 pela equipa B dos Leões, somando 26 jogos e tendo ainda uma chamada à equipa principal. A Federação Portuguesa de Futebol confirmou o Futebol Clube do Porto e Torriense vão disputar a Supertaça Cândido de Oliveira a 1 de agosto às 8:15 da noite no Estádio Cidade de Coimbra. É o primeiro jogo oficial da temporada com o Futebol Clube do Porto, campeão nacional, a lutar por um troféu que já conquistou por 24 vezes. Pela frente vai estar a Torriense, equipa da Liga 2 e vencedora da Taça de Portugal. Na última vez que a Supertaça foi em Coimbra, há 22 anos, o Futebol Clube do Porto venceu o Benfica com um gol de Ricardo Quaresma. O piloto nelense Alexandre Borges, que esta época decidiu apostar no Campeonato de Espanha de Kart Cross, voltou a vencer o Guarda Racing 10, conhecido como a Corrida dos Campeões. Foi a quarta vitória do piloto da Nella Sport nesta prova organizada pelo Clube Escape Livre. Ao volante de um Seboc Bravo Sport, Alexandre Borges dominou a categoria de kart de cross e apurou-se para a superfinal, onde defrontou Fernando Pérez, vencedor da edição anterior. O duelo frente ao antigo campeão nacional de rallies foi decidido por menos de um segundo. Alexandre Borges cruzou a meta em 2 minutos e 40 segundos, estabelecendo assim um novo recorde absoluto do circuito. Tondela tem novo reforço com a chegada do central Bruno Almeida, de 26 anos, que assinou o contrato até 2029. Internacional por Cabo Verde, Bruno Almeida jogava no Atlético e diz que não pensou duas vezes quando surgiu o interesse do Tondela. Já o quarto reforço da equipa esta temporada, juntando-se a Zé Ricardo, Gastão Novero e Carlão. O Tondela trabalha desde o dia 1 de julho, sob o comando do novo treinador, Ricardo Costa. 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
0: 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Previsão do estado do tempo para as próximas 24 horas. O Instituto Português de Mar e da Atmosfera colocou o distrito de Viseu sob aviso amarelo devido à previsão de temperaturas elevadas e recomenda atenção à exposição solar entre as 11 e as 17 horas, sobretudo para grupos mais vulneráveis ao calor, estando a prever para o distrito céu pouco nublado ou limpo com vento fraco a moderado, superando por vezes forte nas terras altas do norte e centro. O IPMA está também a prever uma pequena descida das temperaturas com 32 graus de máxima e a mínima a chegar aos 17 graus no distrito de Viseu.
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2: Vê aí o melhor som house da estação. Se gostares de melhorar o ritmo da tua rádio, fica a saber que os próximos minutos têm muito mais energia. 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
1: Voltamos à música, grandes temas clássicos da estação, na Estação Diária. Recordem a frequência 96.8, no RDS do teu rádio, www.968fm, ou ainda no Facebook oficial da Estação Diária. 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
1: Estamos a fazer a atualização da informação de meia hora. Ainda antes de darmos um salto aos comerciais, fiquem a saber quais são os títulos das notícias que fazem parte do bloco de informação do Diário da Estação, na Estação Oficial de Viseu. Fiquem por aí.
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1: São estas algumas das notícias que vamos destacar na edição do dia do Diário da Estação. O Governo prolongou a situação de alerta em 10 distritos até à meia-noite de quinta-feira, entre os quais o de Viseu. O distrito de Viseu tem hoje 14 dos seus 24 concelhos em perigo máximo de incêndio rural, segundo o Instituto Português do Mar e da Atmosfera. Gol nos descontos eliminou Portugal do Mundial 2026. Paulo Almeida, Presidente da Câmara de Castro Daire, passa a fazer parte do Congresso dos Poderes Locais e Regionais do Conselho da Europa. Agora é só ficarem atentos ao desenvolvimento destes e outros temas no Diário da Estação. 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
2: 11 horas.
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0: 11 horas, está aí o Diário da Estação.
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7: Em Viseu, o campo de Viriato está fechado a partir desta quarta-feira por causa da preparação e também da realização da Feira de São Mateus. A Polícia Municipal encerrou o estacionamento e o acesso a todo o recinto. A Feira Franca de Viseu vai este ano decorrer entre 6 de agosto e 6 de setembro. As ruas em torno do campo de Viriato ficam também cortadas ao trânsito neste período até 18 de setembro, data prevista para o fim da desmontagem. Haverá exceções pontuais para acesso de moradores e cargas e descargas. Os condicionamentos vão estar sinalizados. Territorial para Prevenção de Comportamentos Aditivos e de Risco, promovido pelo ICAD, o Instituto para os Comportamentos Aditivos. Pela Associação de Futebol de Viseu, cofinanciado pelo ICAD e acompanhado pelo Centro de Respostas Integradas de Viseu. A iniciativa abrange ainda os concelhos de Mangualde, Nelas e Tondela. Realizado em escolas e na comunidade, o projeto quer promover estilos de vida saudáveis e sensibilizar a população, sobretudo os jovens, para comportamentos responsáveis e para a prevenção de riscos. A Comunidade Intermunicipal Viseu de Olofões anunciou uma novidade no sistema de bicicletas partilhadas Bora. Já é possível pagar-se através de MBWay, basta para isso atualizar a aplicação e associar o número de telemóvel. Até agora, a subscrição só podia ser feita por cartão de crédito. Com o MBWay, o processo fica mais simples e ajustado aos hábitos digitais da maioria das pessoas. O objetivo da Simviseu de Olofões é facilitar o acesso ao serviço, aumentar o número de utilizadores, que já ultrapassa os 10 mil, e incentivar o uso mais frequente da rede de bicicletas partilhadas Bora. O argentino Cristiano Ferreira é o primeiro reforço do Académico de Viseu. Formado no River Plate, estreou-se pelo gigante de Buenos Aires aos 18 anos e chegou a ter um valor de mercado de 12 milhões e meio de euros em 2019. Pelo clube portenho, conquistou um campeonato e uma taça da Argentina, somando 47 jogos. Internacional jovem pela Argentina, o criativo também pode atuar como extremo.

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0: 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Para as próximas 24 horas. O Instituto Português de Mar e da Atmosfera colocou o distrito de Viseu sob aviso amarelo devido à previsão de temperaturas elevadas e recomenda atenção à exposição solar entre as 11 e as 17 horas, sobretudo para grupos mais vulneráveis ao calor, estando a prever para o distrito céu pouco nublado ou limpo com vento fraco a moderado, superando por vezes forte nas terras altas do norte e centro. O IPMA está também a prever uma pequena descida das temperaturas com 32 graus de máxima e a mínima a chegar aos 17 graus no distrito de Viseu.
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0: 10-13, José Alberto Ribeiro. Olá, esta é a frequência da Estação Diária. José Alberto Ribeiro, na Estação Diária. Fiquem a saber quais são os títulos das notícias que fazem parte do Bloco de Informação do Desporto, de segunda a domingo, na Estação Oficial de Viseu.
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1: Olá, estamos de volta. Para abrir esta hora Super Estação, escolhemos Tuga da Estação Supernova. 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

0: 19-22, Rui Moreira. Iniciamos este espaço de emissão com o som nacional em 96.8. Rui Moreira, na Estação Diária. Pesquisámos na playlist da Estação Diária e conseguimos achar os melhores sons clássicos, músicas que nos anos 80 e 90 batiam bem a sério na rádio, de segunda a domingo.
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0: 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Para escutares na próxima sequência que preparamos na playlist da Estação Diária, presta atenção ao tema de Soltas da Estação, que mereceu relevo nos mais diferentes tops do mercado da música. Fica bem. 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
1: Estamos a fazer a atualização da informação de meia hora. Para já fiquem com os principais títulos do desporto, que irá para o ar logo a seguir ao bloco dos comerciais. Estaremos de novo convosco em antena para avançarmos para a segunda meia hora desta emissão. Até já.
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1: São estes alguns dos temas que vamos desenvolver no Desporto da Estação Diária. O Académico de Viseu confirmou a saída de Bruno Ramos para o Sporting. A Federação Portuguesa de Futebol já confirmou o Futebol Clube Porto e Torreense disputou a Supertaça Cândido de Oliveira a 1 de agosto às 21h15 no Estádio Cidade de Coimbra. O piloto Nélio Alexandre Borges venceu pela quarta vez a Corrida dos Campeões. O Tondela tem novo reforço com a chegada do central Bruno Almeida de 26 anos que assinou o contrato até 2029. Agora é só ficarem atentos ao desenvolvimento destes e outros temas no Desporto da Estação Diária. 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
6: O médio argentino Cristian Ferreira e o guarda-redes espanhol Marcos Lavín são os primeiros reforços do Académico de Viseu. Formado no River Plate, Cristian Ferreira, 26 anos, estreou-se pelo gigante de Buenos Aires aos 18 anos. Pelo clube conquistou uma taça Libertadores, um campeonato e uma taça da Argentina. Já Marcos Lavín, 29 anos, fez formação no Real Madrid. Passou já como sénior por clubes como Córdoba e Getafe, rumou ao Voluntária da Roménia e depois do regresso à Espanha teve na época passada nova aventura fora de seu país para defender a baliza dos franceses do Dunkerque. São os primeiros reforços para Bruno Pinheiro, o novo treinador do Académico de Viseu, e já vão integrar o estágio que os vizinhos vão realizar em Cádiz, Espanha, a partir do dia 11 de julho. O Tondela anunciou a contratação do avançado brasileiro Richarlison Alves, de 18 anos, que assinou contrato até junho de 2028. O jogador chega do Bahia, do Brasil, e os auriverdes descrevem o novo reforço como um atacante que gosta de fazer golos e jogar dos espaços. Esta será a primeira experiência de Richarlison fora do futebol brasileiro. O avançado é já o quinto reforço da equipa para esta época, juntando-se ao central Bruno Almeida, ao lateral Zé Ricardo, ao extremo Gaston Novero e ao guarda-redes Carlão. O Tondela, que este ano vai jogar a Liga 2 do futebol, está em trabalhos de pré-época sob o comando do novo treinador Ricardo Costa. O Académico de Viseu já conhece o calendário da primeira fase da 1ª Divisão Nacional Júnior e vai começar fora de casa a Série Norte, que conta com mais de 9 equipas, entre as quais o campeão nacional Futebol Clube do Porto. A prova arranca a 8 de agosto com uma deslocação à Vila do Conde, onde o Académico vai defrontar os sub-19 do Rio Ave. O primeiro jogo em casa vai ser frente ao Sporting de Braga. Na Série Norte, os vizinhos vão ainda medir forças com Moreirense, Gil Vicente, Vitória de Guimarães, Futebol Clube do Porto, Feirense, Vizela e Famalicão. Seguem para a segunda fase o apuramento de campeão de júniores, os 4 primeiros classificados de cada série, 8 equipas no total. Os restantes 12 jogam pela manutenção, transitando com metade dos pontos que conquistarem da fase regular. O segundo Vozela Handball Cup, que estava marcado para decorrer de 9 a 12 de julho, foi cancelado. A decisão foi tomada devido aos incêndios que afetam o concelho, que comprometem as condições de segurança necessárias para o evento. No comunicado, lamentou os transtornos causados a participantes, famílias, clubes e parceiros, depois de todo o trabalho feito na preparação do torneio. A prova ia juntar 16 equipas de escalões, sub-12 a Masters, em várias categorias. A informação do desporto está atualizada em estaçãodiariojornal.sapo.pt e também no site da Estação Diária Rádio em 968.fm.
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7: 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Previsão do estado do tempo para as próximas 24 horas. O Instituto Português de Mar e da Atmosfera colocou o distrito de Viseu sob aviso amarelo devido à previsão de temperaturas elevadas e recomenda atenção à exposição solar entre as 11 e as 17 horas, sobretudo para grupos mais vulneráveis ao calor, estando a prever para o distrito céu pouco nublado ou limpo com vento fraco a moderado, superando por vezes forte nas terras altas do norte e centro. O IPMA está também a prever uma pequena descida das temperaturas com 32 graus de máxima e a mínima a chegar aos 17 graus no distrito de Viseu.
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0: Dirty Mouse é a malha que te queremos propor para ficares colado na rádio. A música que vamos rodar vai chamar-te a atenção para a pista de dança, mais logo depois das 23. Fica muito bem. 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
1: Clássicos da Estação, para vos darmos a conhecer os temas que se destacaram em todas as pistas de dança. Fiquem atentos, fiquem muito bem. 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
1: Estamos de regresso. Vamos avançar para os destaques que, à hora certa, irão fazer parte do Diário da Estação. Regressamos à antena logo a seguir à informação atualizada. Até já.
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1: São estas algumas das notícias que vamos destacar na edição do dia do Diário da Estação. O Governo prolongou a situação de alerta em 10 distritos até à meia-noite de quinta-feira, entre os quais o de Viseu. O Distrito de Viseu tem hoje 14 dos seus 24 concelhos em perigo máximo de incêndio rural, segundo o Instituto Português do Mar e da Atmosfera. Gol nos descontos eliminou Portugal do Mundial 2026. Paulo Almeida, Presidente da Câmara de Castro Daire, passa a fazer parte do Congresso dos Poderes Locais e Regionais do Conselho da Europa. Agora é só ficarem atentos ao desenvolvimento destes e outros temas no Diário da Estação.
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6: O Distrito de Viseu tem hoje metade dos seus 24 concelhos em perigo máximo de incêndio rural, segundo o Instituto Português do Mar e da Atmosfera. As exceções são no dia de hoje Penalva do Castelo, Sernancelha, Penedono, Sinfães, São Pedro do Sul, Vozela, Oliveira de Frades, Tondela, Nelas, Carregal de Sal, Santa Combadão e Mortágua. Ainda assim estão todos num nível de risco muito elevado. Além do risco de incêndio, Viseu está também hoje sob aviso amarelo para tempo quente devido à persistência de temperaturas elevadas, máximas a variarem na região hoje entre os 32 e os 35 graus. Em Viseu, o campo de Viriato está fechado a partir desta quarta-feira até 18 de setembro por causa da preparação e da realização da Feira de São Mateus. A Polícia Municipal encerrou o estacionamento e o acesso a todo o recinto. A Feira Franca de Viseu vai este ano decorrer entre 6 de agosto e 6 de setembro. As ruas em torno do campo de Viriato também ficam cortadas ao trânsito neste período até dia 18 de setembro, data prevista para o fim da desmontagem. Haverá exceções para acesso de moradores e períodos de cargas e descargas. Os condicionamentos vão estar sinalizados no local. A Comunidade Intermunicipal Viseu de Olafões anunciou uma novidade no sistema de bicicletas partilhadas Bora. Já é possível pagar-se através de MBWays e basta para isso atualizar a aplicação e associar o número de telemóvel. Até agora a subscrição só podia ser feita por cartão de crédito e com o MBWay o processo fica mais simples e ajustado aos hábitos digitais da maioria das pessoas. O objetivo da comunidade é facilitar o acesso ao serviço, aumentar o número de utilizadores de bicicletas partilhadas e incentivar o uso mais frequente da rede. A rede Bora, que já conta com 10 mil utilizadores, mais de 32 mil quilómetros percorridos e quase 3,3 toneladas de CO2 que deixaram de ser emitidas. O médio argentino Cristiano Ferreira e o guarda-redes espanhol Marcos Lavín são os primeiros reforços do Académico de Viseu. Formado no River Plate, Cristian Ferreira, 26 anos, estreou-se pelo gigante de Buenos Aires aos 18 anos. Pelo clube conquistou uma taça Libertadores, um campeonato e uma taça da Argentina. Já Marcos Lavín, 29 anos, fez formação no Real Madrid. Passou já como sénior por clubes como Córdoba e Getafe, rumou ao Voluntária da Roménia e depois do regresso à Espanha teve na época passada nova aventura fora de seu país para defender a baliza dos franceses do Dunkerque. São os primeiros reforços para Bruno Pinheiro, novo treinador do Académico de Viseu, e já vão integrar o estágio que os vizinhos vão realizar em Cádiz, Espanha, a partir do dia 11 de julho. Toda a informação do dia está atualizada em estaçãodiariajornal.sapo.pt. Notícias também no site da Estação Diária Rádio em 968.fm.
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7: 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Previsão do estado do tempo para as próximas 24 horas. O Instituto Português de Mar e da Atmosfera colocou o Distrito de Viseu sob aviso amarelo devido à previsão de temperaturas elevadas e recomenda atenção à exposição solar entre as 11 e as 17 horas, sobretudo para grupos mais vulneráveis ao calor, estando a prever para o Distrito céu pouco nublado ou limpo com vento fraco a moderado, superando por vezes forte nas terras altas do norte e centro. O IPMA está também a prever uma pequena descida das temperaturas com 32 graus de máxima e a mínima a chegar aos 17 graus no Distrito de Viseu.
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7: 10-13, José Alberto Ribeiro. Ora, estamos nós para vos dar as boas-vindas para mais uma hora. Superestação. José Alberto Ribeiro, na Estação Diária. Para abrir esta hora, escolhemos dois temas. O primeiro cantado é em versão nacional, som que sabemos que bate no mercado e que também recomendamos. De segunda a domingo.
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Ora, estamos nós para vos dar as boas-vindas para mais uma hora Superestação, a estação diária com o som português. Escutámos Tema Tuga, som nacional em 96.8. Para continuarmos sem parar, Supernova na antena da estação diária. www.efitnesshealthclub.pt. 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

0: 7-10, Carlos Manuel Costa. Bem-vindos a mais uma grande hora na Estação Diária, Estação Oficial de Viseu. Carlos Manuel Costa, na Estação Diária. Superestação com o som nacional sempre na abertura de cada hora. E para continuarmos em bom ritmo, Supernova, nos próximos minutos. De segunda a domingo.
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1: Para te dar a conhecer as novidades que o mundo da música vai apresentando, escolhemos mais Soltas da Estação, mais uma faixa que iremos destacar na Estação Diária, Estação Oficial de Viseu. 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
1: Ok, chegou a hora de vos darmos a informar aquilo que de mais importante está a acontecer em termos de noticiário desportivo. Prestem atenção aos destaques e ao bloco dos comerciais. É o desporto na Estação Diária e voltaremos de novo à emissão para a segunda parte desta emissão Super Estação.
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1: 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São estes alguns dos temas que vamos desenvolver no Desporto da Estação Diária. O médio argentino Cristiano Ferreira e o guarda-redes espanhol Marcos Ladino são os primeiros reforços do Académico de Viseu. O Tondela anunciou a contratação do avançado brasileiro Richarlison Alves, de 18 anos, que assinou o contrato até junho de 2028. O Académico de Viseu já conhece o calendário da primeira fase da 1ª Divisão Nacional de Júniores 2026-2027. O segundo Vozel Handball Cup, que estava marcado para decorrer de 9 a 12 de julho, foi cancelado devido aos incêndios que afetaram o concelho, que comprometem as condições de segurança necessárias para o evento. Agora é só ficarem atentos ao desenvolvimento destes e outros temas no Desporto da Estação Diária. 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
6: O médio argentino Cristiano Ferreira e o guarda-redes espanhol Marcos Lavín são os primeiros reforços do Académico de Viseu. Formado no River Plate, Cristiano Ferreira, 26 anos, estreou-se pelo gigante de Buenos Aires aos 18 anos. Pelo clube conquistou uma taça Libertadores, um campeonato e uma taça da Argentina. Já Marcos Lavín, 29 anos, fez formação no Real Madrid. Passou já como sénior por clubes como Córdoba e Getafe, rumou ao Voluntária da Roménia e depois do regresso à Espanha teve na época passada nova aventura fora do seu país para defender a baliza dos franceses do Dunkerque. São os primeiros reforços para Bruno Pinheiro, novo treinador do Académico de Viseu, e já vão integrar o estágio que os vizinhos vão realizar em Cádiz, Espanha, a partir do dia 11 de julho. O Tondela anunciou a contratação do avançado brasileiro Richarlison Alves, de 18 anos, que assinou o contrato até junho de 2028. O jogador chega do Bahia, do Brasil, e os auriverdes descrevem o novo reforço como um atacante que gosta de fazer golos e jogar nos espaços. Esta será a primeira experiência de Richarlison fora do futebol brasileiro. O avançado é já o quinto reforço da equipa para esta época, juntando-se ao central Bruno Almeida, ao lateral Zé Ricardo, ao extremo Gaston Overo e ao guarda-redes Carlão. O Tondela, que este ano vai jogar a Liga 2 do futebol, está em trabalhos de pré-época sob o comando do novo treinador Ricardo Costa. O Académico de Viseu já conhece o calendário da primeira fase da 1ª Divisão Nacional de Júniores e vai começar fora de casa a Série Norte, que conta com mais de 9 equipas, entre as quais o campeão nacional Futebol Clube do Porto. A prova arranca a 8 de agosto com uma deslocação à Vila do Conde, onde o Académico vai defrontar os sub-19 do Rio Ave. O primeiro jogo em casa vai ser frente ao Sporting de Braga. Na Série Norte, os vizinhos vão ainda medir forças com Moreirense, Gil Vicente, Vitória de Guimarães, Futebol Clube do Porto, Feirense, Vizela e Famalicão. Seguem para a segunda fase o apuramento de campeão de júniores, os 4 primeiros classificados de cada série, 8 equipas no total. Os restantes 12 jogam pela manutenção, transitando com metade dos pontos que conquistarem da fase regular. O segundo Vozela Handball Cup, que estava marcado para decorrer de 9 a 12 de julho, foi cancelado. A decisão foi tomada devido aos incêndios que afetam o concelho, que comprometem as condições de segurança necessárias para o evento. No comunicado, lamentam os transtornos causados a participantes, famílias, clubes e parceiros, depois de todo o trabalho feito na preparação do torneio. A prova ia juntar 16 equipas de escalões sub-12 a Masters em várias categorias. A informação do desporto está atualizada em estaçãodiariajornal.sapo.pt e também no site da Estação Diária Rádio em 968.fm.
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7: 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Previsão do estado do tempo para as próximas 24 horas. O Instituto Português de Mar e da Atmosfera colocou o distrito de Viseu sob aviso amarelo devido à previsão de temperaturas elevadas e recomenda atenção à exposição solar entre as 11 e as 17 horas, sobretudo para grupos mais vulneráveis ao calor, estando a prever para o distrito céu pouco nublado ou limpo com vento fraco a moderado, superando por vezes forte nas terras altas do norte e centro. O IPMA está também a prever uma pequena descida das temperaturas com 32 graus de máxima e a mínima a chegar aos 17 graus no distrito de Viseu.
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3: Estás na estação diária e estás super bem. Pista de dança não perder em 96.8. Fica atento. Malha house para aumentares o volume do teu rádio. Até já. 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
1: Ora, estamos nós para voltarmos aos clássicos da estação. Durante esta hora, divulgamos algumas das melhores faixas que se destacaram na época. 908 FM, para fixares no teu rádio. 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
1: Cumprimos mais uma hora de emissão. Está aí a altura de revelarmos os principais títulos do Diário da Estação. Contem connosco na próxima hora. Não percam as notícias. Prometemos restar em força. Fiquem bem.
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1: 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São estas algumas das notícias que vamos destacar na edição do dia do Diário da Estação. O Distrito de Viseu tem hoje metade dos seus 24 concelhos em perigo máximo de incêndio rural, segundo o Instituto Português do Mar e da Atmosfera. Em Viseu, o Campo de Viriato vai ficar fechado a partir desta quarta-feira e até 18 de setembro por causa da preparação e realização da Feira de São Mateus. A Comunidade Intermunicipal Viseu Dom Lafões anunciou uma novidade no sistema de bicicletas partilhadas com a aplicação Bora, facilitando o pagamento por MBWay. O médio argentino Cristiano Ferreira e o guarda-redes espanhol Marcos Lavín são os primeiros reforços do Académico de Viseu. Agora é só ficarem atentos ao desenvolvimento destes e outros temas no Diário da Estação. 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
5: 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O Distrito de Viseu tem hoje metade dos seus 24 concelhos em perigo máximo de incêndio rural, segundo o Instituto Português de Mar e da Atmosfera. As exceções são no dia de hoje Penalvo de Castelo, Sernancelha, Penedono, Sinfães, São Pedro do Sul, Vozela, Oliveira de Frades, Tondela, Nelas, Carregal de Sal, Santa Combadão e Mortágua. Ainda assim estão todos num nível de risco muito elevado. Além do risco de incêndio, Viseu está também hoje sob aviso amarelo para tempo quente devido à persistência de temperaturas elevadas, máximas a variarem da região hoje entre os 32 e os 35 graus. Em Viseu, o campo de Viriato está fechado a partir desta quarta-feira até 18 de setembro por causa da preparação e da realização da Feira de São Mateus. A Polícia Municipal encerrou o estacionamento e o acesso a todo o recinto. A Feira Franca de Viseu vai estar a decorrer entre 6 de agosto e 6 de setembro. As ruas em torno do campo de Viriato também ficam cortadas ao trânsito neste período até dia 18 de setembro, data prevista para o fim da desmontagem. Haverá exceções para acesso de moradores e períodos de cargas e descargas. Os condicionamentos vão estar sinalizados no local. A Comunidade Intermunicipal Viseu de Olafões anunciou uma novidade no sistema de bicicletas partilhadas Bora. Já é possível pagar-se através de MBWay e basta para isso atualizar a aplicação e associar o número de telemóvel. Até agora a subscrição só podia ser feita por cartão de crédito e com o MBWay o processo fica mais simples e ajustado aos hábitos digitais da maioria das pessoas. O objetivo da comunidade é facilitar o acesso ao serviço, aumentar o número de utilizadores de bicicletas partilhadas e incentivar o uso mais frequente da rede. A rede Bora, que já conta com 10 mil utilizadores, mais de 32 mil quilómetros percorridos e quase 3,3 toneladas de CO2 que deixaram de ser emitidas. O médio argentino Cristian Ferreira e o guarda-redes espanhol Marcos Lavín são os primeiros reforços do Académico de Viseu. Formado no River Plate, Cristian Ferreira, 26 anos, estreou-se pelo gigante de Buenos Aires aos 18 anos. Pelo clube conquistou uma taça Libertadores, um campeonato e uma taça da Argentina. Já Marcos Lavín, 29 anos, fez formação no Real Madrid. Passou já como sénior por clubes como Córdoba e Getafe, rumou ao Voluntária da Roménia e depois do regresso à Espanha teve na época passada nova aventura fora de seu país para defender a baliza dos franceses do Dunkerque. São os primeiros reforços para Bruno Pinheiro, novo treinador do Académico de Viseu, e já vão integrar o estágio que os vizinhos vão realizar em Cádiz, Espanha, a partir do dia 11 de julho. Toda a informação do dia está atualizada em estaçãodiariajornal.sapo.pt. Notícias também no site da Estação Diária Rádio em 968.fm.
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6: 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Previsão do estado do tempo para as próximas 24 horas. O Instituto Português de Mar e da Atmosfera colocou o Distrito de Viseu sob aviso amarelo devido à previsão de temperaturas elevadas e recomenda atenção à exposição solar entre as 11 e as 17 horas, sobretudo para grupos mais vulneráveis ao calor, estando a prever para o Distrito céu pouco nublado ou limpo com vento fraco a moderado, superando por vezes forte nas terras altas do norte e centro. O IPMA está também a prever uma pequena descida das temperaturas, com 32 graus de máxima e a mínima a chegar aos 17 graus no Distrito de Viseu.
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4: Bem-vindo à Estação Diária. Abrimos este espaço de emissão a ouvir som português e para iniciarmos como tu gostas, vem uma supernova. Fica atento em 96.8, antena 9680. Volto já a seguir, até já.
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2: São estes alguns dos temas que vamos desenvolver no Desporto da Estação Diária. O médio argentino Cristiano Ferreira e o guarda-redes espanhol Marcos Lavín são os primeiros reforços do Académico de Viseu. O Tondela anunciou a contratação do avançado brasileiro Richarlison Alves, de 18 anos, que assinou o contrato até junho de 2028. O Académico de Viseu já conhece o calendário da primeira fase da Primeira Divisão Nacional de Júniores 2026-2027. O segundo Vozela Handball Cup, que estava marcado para decorrer de 9 a 12 de julho, foi cancelado devido aos incêndios que afetaram o concelho, que comprometem as condições de segurança necessárias para o evento. Agora é só ficarem atentos ao desenvolvimento destes e outros temas no Desporto da Estação Diária.
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5: 1h30, avançamos para o desporto.
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6: O médio argentino Cristian Ferreira e o guarda-redes espanhol Marcos Lavín são os primeiros reforços do Académico de Viseu. Formado no River Plate, Cristian Ferreira, 26 anos, estreou-se pelo Gigante de Buenos Aires aos 18 anos. Pelo clube conquistou uma taça Libertadores, um campeonato e uma taça da Argentina. Já Marcos Lavín, 29 anos, fez formação no Real Madrid. Passou já como sénior por clubes como Córdoba e Getafe, rumou ao Voluntária da Roménia e depois do regresso à Espanha teve na época passada nova aventura fora do seu país para defender a baliza dos franceses do Dunkerque. São os primeiros reforços para Bruno Pinheiro, novo treinador do Académico de Viseu, e já vão integrar o estágio que os vizinhos vão realizar em Cádiz, Espanha, a partir do dia 11 de julho. O Tondela anunciou a contratação do avançado brasileiro Richarlison Alves, de 18 anos, que assinou o contrato até junho de 2028. O jogador chega do Bahia, do Brasil, e os auriverdes descrevem o novo reforço como um atacante que gosta de fazer golos e jogar dos espaços. Esta será a primeira experiência de Richarlison fora do futebol brasileiro. O avançado é já o quinto reforço da equipa para esta época, juntando-se ao central Bruno Almeida, ao lateral Zé Ricardo, ao extremo Gaston Novero e ao guarda-redes Carlão. O Tondela, que este ano vai jogar a Liga 2 do futebol, está em trabalhos de pré-época sob o comando do novo treinador Ricardo Costa. O Académico de Viseu já conhece o calendário da primeira fase da 1ª Divisão Nacional Júnior e vai começar fora de casa a Série Norte, que conta com mais de 9 equipas, entre as quais o campeão nacional Futebol Clube do Porto. A prova arranca a 8 de agosto com uma deslocação à Vila do Conde, onde o Académico vai defrontar os sub-19 do Rio Ave. O primeiro jogo em casa vai ser frente ao Sporting de Braga. Na Série Norte, os vizenses vão ainda medir forças com Moreirense, Gil Vicente, Vitória de Guimarães, Futebol Clube do Porto, Feirense, Vizela e Famalicão. Seguem para a segunda fase o apuramento de campeão júniores, os 4 primeiros classificados de cada série, 8 equipas no total. Os restantes 12 jogam pela manutenção, transitando com metade dos pontos que conquistarem da fase regular. O segundo Vozela Handball Cup, que estava marcado para decorrer de 9 a 12 de julho, foi cancelado. A decisão foi tomada devido aos incêndios que afetam o concelho, que comprometem as condições de segurança necessárias para o evento. No comunicado, lamentam os transtornos causados a participantes, famílias, clubes e parceiros, depois de todo o trabalho feito na preparação do torneio. A prova ia juntar 16 equipas de escalões sub-12 a Masters em várias categorias. A informação do desporto está atualizada em estaçãodiariojornal.sapo.pt e também no site da Estação Diária Rádio em 968.fm.
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5: 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Previsão do estado do tempo para as próximas 24 horas. O Instituto Português de Mar e da Atmosfera colocou o Distrito de Viseu sob aviso amarelo devido à previsão de temperaturas elevadas e recomenda atenção à exposição solar entre as 11 e as 17 horas, sobretudo para grupos mais vulneráveis ao calor, estando a prever para o distrito céu pouco nublado ou limpo com vento fraco a moderado, superando por vezes forte nas terras altas do norte e centro. O IPMA está também a prever uma pequena descida das temperaturas com 32 graus de máxima e a mínima a chegar aos 17 graus no Distrito de Viseu.
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2: Mais uma pista de dança, o melhor do som house e eletrónica na Estação Diária. Só para quem gosta de batidas mais aceleradas. Lá mais para a frente, a seguir ao sinal horário das 23, temos 3 horas de emissão. Basta ficares bem ligado em 96.8 com a Estação Diária.
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0: às 13, José Alberto Ribeiro. Muito bem, som de abertura em mais um espaço de emissão na Estação Diária. José Alberto Ribeiro, na Estação Diária. Temos aí mais informação relativa às diferentes bandas que vão rodando na Estação Diária, de segunda a domingo.
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2: São estas algumas das notícias que vamos destacar na edição do dia do Diário da Estação. O Distrito de Viseu tem hoje metade dos seus 24 concelhos em perigo máximo de incêndio rural, segundo o Instituto Português do Mar e da Atmosfera. Em Viseu, o Campo de Viriato vai ficar fechado a partir desta quarta-feira e até 18 de setembro por causa da preparação e realização da Feira de São Mateus. A Comunidade Intermunicipal Viseu do Lafões anunciou uma novidade no sistema de bicicletas partilhadas com a aplicação Bora, facilitando o pagamento por MBWay. O médio argentino Cristiano Ferreira e guarda-redes espanhol Marcos Lavín são os primeiros reforços do Académico de Viseu. Agora é só ficarem atentos ao desenvolvimento destes e outros temas no Diário da Estação. 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
2: Duas horas.
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6: O distrito de Viseu tem hoje metade dos seus 24 concelhos em perigo máximo de incêndio rural, segundo o Instituto Português do Mar e da Atmosfera. As exceções são no dia de hoje Penalva do Castelo, Sernancelha, Penedono, Sinfães, São Pedro do Sul, Vozela, Oliveira de Frades, Tondela, Nelas, Carregal de Sal, Santa Combadão e Mortágua. Ainda assim estão todos num nível de risco muito elevado. Além do risco de incêndio, Viseu está também hoje sob aviso amarelo para tempo quente devido à persistência de temperaturas elevadas, máximas a variarem na região hoje entre os 32 e os 35 graus. Em Viseu, o campo de Viriato está fechado a partir desta quarta-feira até 18 de setembro por causa da preparação e da realização da Feira de São Mateus. A Polícia Municipal encerrou o estacionamento e o acesso a todo o recinto. A Feira Franca de Viseu vai estar a decorrer entre 6 de agosto e 6 de setembro. As ruas em torno do campo de Viriato também ficam cortadas ao trânsito neste período até dia 18 de setembro, data prevista para o fim da desmontagem. Haverá exceções para acesso de moradores e períodos de cargas e descargas. Os condicionamentos vão estar sinalizados no local. A Comunidade Intermunicipal Viseu de Olafões anunciou uma novidade no sistema de bicicletas partilhadas Bora. Já é possível pagar-se através de MBWay e basta-te para isso atualizar a aplicação e associar o número de telemóvel. Até agora a subscrição só podia ser feita por cartão de crédito e com o MBWay o processo fica mais simples e ajustado aos hábitos digitais da maioria das pessoas. O objetivo da comunidade é facilitar o acesso ao serviço, aumentar o número de utilizadores de bicicletas partilhadas e incentivar o uso mais frequente da rede. A rede Bora, que já conta com 10 mil utilizadores, mais de 32 mil quilómetros percorridos e quase 3,3 toneladas de CO2 que deixaram de ser emitidas. O médio argentino Cristiano Ferreira e o guarda-redes espanhol Marcos Lavín são os primeiros reforços do Académico de Viseu. Formado no River Plate, Cristiano Ferreira, 26 anos, estreou-se pelo Gigante de Buenos Aires aos 18 anos. Pelo clube conquistou uma taça Libertadores, um campeonato e uma taça da Argentina. Já Marcos Lavín, 29 anos, fez formação no Real Madrid. Passou já como sénior por clubes como Córdoba e Getafe, rumou ao Voluntária da Roménia e depois do regresso à Espanha teve na época passada nova aventura fora de seu país para defender a baliza dos franceses do Dunkerque. São os primeiros reforços para Bruno Pinheiro, novo treinador do Académico de Viseu, e já vão integrar o estágio que os vizinhenses vão realizar em Cádiz, Espanha, a partir do dia 11 de julho. Toda a informação do dia está atualizada em estaçãodiariajornal.sapo.pt. Notícias também no site da Estação Diária Rádio em 968.fm.
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0: 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Previsão do estado do tempo para as próximas 24 horas. O Instituto Português de Mar e da Atmosfera colocou o Distrito de Viseu sob aviso amarelo devido à previsão de temperaturas elevadas e recomenda atenção à exposição solar entre as 11 e as 17 horas, sobretudo para grupos mais vulneráveis ao calor, estando a prever para o Distrito céu pouco nublado ou limpo com vento fraco a moderado, superando por vezes forte nas terras altas do norte e centro. O IPMA está também a prever uma pequena descida das temperaturas, com 32 graus de máxima e a mínima a chegar aos 17 graus no Distrito de Viseu.
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12: 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Fica connosco.
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1: Estás na estação diária e estás muito bem. Abrimos com sons nacionais, música sem parar a toda a hora. A seguir tenho preparado para ti uma supernova. Superestação na estação oficial Viseu. Volte já a seguir em 96.8 FM. Até já.
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1: Vêm aí os temas que merecem relevo nos diferentes tops do mercado da música. Avançamos para as soltas da estação, na Estação Oficial de Viseu.
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1: Regressa à informação desportiva na Estação Diária. Já daqui a pouco as notícias em primeira mão na Estação Oficial Viseu. É o desporto na Estação Diária para logo a seguir voltarmos à música sem parar. Aqui na Estação Diária.
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5: São estes alguns dos temas que vamos desenvolver no Desporto da Estação Diária. O médio argentino Cristiano Ferreira e o guarda-redes espanhol Marcos Lavín são os primeiros reforços do Académico de Viseu. O Tondela anunciou a contratação do avançado brasileiro Richarlison Alves, de 18 anos, que assinou o contrato até junho de 2028. O Académico de Viseu já conhece o calendário da primeira fase da 1ª Divisão Nacional de Júniores 2026-2027. O segundo Vozela Handball Cup, que estava marcado para decorrer de 9 a 12 de julho, foi cancelado devido aos incêndios que afetaram o concelho, que comprometem as condições de segurança necessárias para o evento. Agora é só ficarem atentos ao desenvolvimento destes e outros temas no Desporto da Estação Diária.
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2: O médio argentino Cristian Ferreira e o guarda-redes espanhol Marcos Lavín são os primeiros reforços do Académico de Viseu. Formado no River Plate, Cristian Ferreira, 26 anos, estreou-se pelo gigante de Buenos Aires aos 18 anos. Pelo clube conquistou uma taça Libertadores, um campeonato e uma taça da Argentina. Já Marcos Lavín, 29 anos, fez formação no Real Madrid. Passou já como sénior por clubes como Córdoba e Getafe, rumou ao Voluntária da Roménia e depois do regresso à Espanha teve na época passada nova aventura fora de seu país para defender a baliza dos franceses do Dunkerque. São os primeiros reforços para Bruno Pinheiro, novo treinador do Académico de Viseu, e já vão integrar o estágio que os vizinhos vão realizar em Cádiz, Espanha, a partir do dia 11 de julho. O Tondela anunciou a contratação do avançado brasileiro Richarlison Alves, de 18 anos, que assinou contrato até junho de 2028. O jogador chega do Bahia, do Brasil, e os auriverdes descrevem o novo reforço como um atacante que gosta de fazer golos e jogar dos espaços. Esta será a primeira experiência de Richarlison fora do futebol brasileiro. O avançado é já o quinto reforço da equipa para esta época, juntando-se ao central Bruno Almeida, ao lateral Zé Ricardo, ao extremo Gaston Novero e ao guarda-redes Carlão. O Tondela, que este ano vai jogar a Liga 2 do futebol, está em trabalhos de pré-época sob o comando do novo treinador Ricardo Costa. O Académico de Viseu já conhece o calendário da primeira fase da 1ª Divisão Nacional Júnior e vai começar fora de casa a Série Norte, que conta com mais de 9 equipas, entre as quais o campeão nacional Futebol Clube do Porto. A prova arranca a 8 de agosto com uma deslocação à Vila do Conde, onde o Académico vai defrontar os sub-19 do Rio Ave. O primeiro jogo em casa vai ser frente ao Sporting de Braga. Na Série Norte, os vizinhos vão ainda medir forças com Moreirense, Gil Vicente, Vitória de Guimarães, Futebol Clube do Porto, Feirense, Vizela e Famalicão. Seguem para a segunda fase o apuramento de campeão júniores, os 4 primeiros classificados de cada série, 8 equipas no total. Os restantes 12 jogam pela manutenção, transitando com metade dos pontos que conquistarem da fase regular. O segundo Vozela Handball Cup, que estava marcado para decorrer de 9 a 12 de julho, foi cancelado. A decisão foi tomada devido aos incêndios que afetam o concelho, que comprometem as condições de segurança necessárias para o evento. No comunicado, lamentam os transtornos causados a participantes, famílias, clubes e parceiros, depois de todo o trabalho feito na preparação do torneio. A prova ia juntar 16 equipas de escalões sub-12 a Masters em várias categorias. A informação do desporto está atualizada em estaçãodiariojornal.sapo.pt e também no site da Estação Diária Rádio em 968.fm.
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0: 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Previsão do estado do tempo para as próximas 24 horas. O Instituto Português de Mar e da Atmosfera colocou o Distrito de Viseu sob aviso amarelo devido à previsão de temperaturas elevadas e recomenda atenção à exposição solar entre as 11 e as 17 horas, sobretudo para grupos mais vulneráveis ao calor, estando a prever para o Distrito céu pouco nublado ou limpo com vento fraco a moderado, superando por vezes forte nas terras altas do norte e centro. O IPMA está também a prever uma pequena descida das temperaturas com 32 graus de máxima e a mínima a chegar aos 17 graus no Distrito de Viseu. 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
3: Mais um grande som house na Estação Diária. Sabemos que os grandes apreciadores do house e eletrónica agradecem. Para já, fica aí com uma pequena amostra daquilo que temos preparado para mais logo. 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

0: Setas, Carlos Manuel Costa. É sempre bom estar de volta à Estação Oficial de Viseu. Mais uma grande hora de rádio em 96.80. Carlos Manuel Costa, na Estação Diária. 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
2: 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São estas algumas das notícias que vamos destacar na edição do dia do Diário da Estação. O Distrito de Viseu tem hoje metade dos seus 24 concelhos em perigo máximo de incêndio rural, segundo o Instituto Português do Mar e da Atmosfera. Em Viseu, o Campo de Viriato vai ficar fechado a partir desta quarta-feira e até 18 de setembro por causa da preparação e realização da Feira de São Mateus. A Comunidade Intermunicipal Viseu de Olafões anunciou uma novidade no sistema de bicicletas partilhadas com a aplicação Bora, facilitando o pagamento por MBWay. O médio argentino Cristiano Ferreira e o guarda-redes espanhol Marcos Lavín são os primeiros reforços do Académico de Viseu. Agora é só ficarem atentos ao desenvolvimento destes e outros temas no Diário da Estação. 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
3: Três horas.
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8: O distrito de Viseu tem hoje metade dos seus 24 concelhos em perigo máximo de incêndio rural, segundo o Instituto Português do Mar e da Atmosfera. As exceções são no dia de hoje Penalvo de Castelo, Sernancelha, Penedono, Sinfães, São Pedro do Sul, Vozela, Oliveira de Frades, Tondela, Nelas, Carregal de Sal, Santa Combadão e Mortágua. Ainda assim estão todos num nível de risco muito elevado. Além do risco de incêndio, Viseu está também hoje sob aviso amarelo para tempo quente devido à persistência de temperaturas elevadas, máximas a variarem na região hoje entre os 32 e os 35 graus. Em Viseu, o campo de Viriato está fechado a partir desta quarta-feira até 18 de setembro por causa da preparação e da realização da Feira de São Mateus. A Polícia Municipal encerrou o estacionamento e o acesso a todo o recinto. A Feira Franca de Viseu vai este ano decorrer entre 6 de agosto e 6 de setembro. As ruas em torno do campo de Viriato também ficam cortadas ao trânsito neste período até dia 18 de setembro, data prevista para o fim da desmontagem. Haverá exceções para acesso de moradores e períodos de cargas e descargas. Os condicionamentos vão estar sinalizados no local. A Comunidade Intermunicipal Viseu de Olafões anunciou uma novidade no sistema de bicicletas partilhadas Bora. Já é possível pagar-se através de MBWays e basta para isso atualizar a aplicação e associar o número de telemóvel. Até agora a subscrição só podia ser feita por cartão de crédito e com o MBWay o processo fica mais simples e ajustado aos hábitos digitais da maioria das pessoas. O objetivo da comunidade é facilitar o acesso ao serviço, aumentar o número de utilizadores de bicicletas partilhadas e incentivar o uso mais frequente da rede. A rede Bora, que já conta com 10 mil utilizadores, mais de 32 mil quilómetros percorridos e quase 3,3 toneladas de CO2 que deixaram de ser emitidas. O médio argentino Cristiano Ferreira e o guarda-redes espanhol Marcos Lavín são os primeiros reforços do Académico de Viseu. Formado no River Plate, Cristian Ferreira, 26 anos, estreou-se pelo gigante de Buenos Aires aos 18 anos. Pelo clube conquistou uma taça Libertadores, um campeonato e uma taça da Argentina. Já Marcos Lavín, 29 anos, fez formação no Real Madrid. Passou já como sénior por clubes como Córdoba e Getafe, rumou ao Voluntária da Roménia e depois do regresso à Espanha teve na época passada nova aventura fora de seu país para defender a baliza dos franceses do Dunkerque. São os primeiros reforços para Bruno Pinheiro, novo treinador do Académico de Viseu, e já vão integrar o estágio que os vizinhos vão realizar em Cádiz, Espanha, a partir do dia 11 de julho. Toda a informação do dia está atualizada em estaçãodiariajornal.sapo.pt, notícias também no site da Estação Diária Rádio em 968.fm.
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9: 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Previsão do estado do tempo para as próximas 24 horas. O Instituto Português de Mar e da Atmosfera está a prever para o distrito de Viseu tempo quente, com céu pouco nublado ou limpo e com o vento a soprar fraco a moderado, sendo por vezes forte nas serras do norte e centro. O Instituto Português de Mar e da Atmosfera está também a prever uma pequena descida da temperatura mínima no interior, com mercúrio dos termómetros a chegar aos 34 graus de máxima e a mínima a registrar valores perto dos 16 graus no distrito de Viseu.
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3: Bem-vindo à Estação Diária. Abrimos este espaço de emissão a ouvir som português e para iniciarmos como tu gostas, vem uma supernova. Fica atento em 96.8, antena 9680. Eu volto já a seguir, até já.
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5: São estes alguns dos temas que vamos desenvolver no Desporto da Estação Diária. O médio argentino Cristiano Ferreira e o guarda-redes espanhol Marcos Lavín são os primeiros reforços do Académico de Viseu. O Tondela anunciou a contratação do avançado brasileiro Richarlison Alves, de 18 anos, que assinou o contrato até junho de 2028. O Académico de Viseu já conhece o calendário da primeira fase da 1ª Divisão Nacional de Júniores 2026-2027. O segundo Vozela Handball Cup, que estava marcado para decorrer de 9 a 12 de julho, foi cancelado devido aos incêndios que afetaram o concelho, que comprometem as condições de segurança necessárias para o evento. Agora é só ficarem atentos ao desenvolvimento destes e outros temas no Desporto da Estação Diária.
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5: O médio argentino Cristiano Ferreira e o guarda-redes espanhol Marcos Lavín são os primeiros reforços do Académico de Viseu. Formado no River Plate, Cristiano Ferreira, 26 anos, estreou-se pelo Gigante de Buenos Aires aos 18 anos. Pelo clube conquistou uma taça Libertadores, um campeonato e uma taça da Argentina. Já Marcos Lavín, 29 anos, fez formação no Real Madrid. Passou já como sénior por clubes como Córdoba e Getafe, rumou ao Voluntária da Roménia e depois do regresso à Espanha teve na época passada nova aventura fora de seu país para defender a baliza dos franceses do Dunkerque. São os primeiros reforços para Bruno Pinheiro, o novo treinador do Académico de Viseu, e já vão integrar o estágio que os vizenses vão realizar em Cádiz, Espanha, a partir do dia 11 de julho. O Tondela anunciou a contratação do avançado brasileiro Richarlison Alves, de 18 anos, que assinou contrato até junho de 2028. O jogador chega do Bahia, do Brasil, e os auriverdes descrevem o novo reforço como um atacante que gosta de fazer golos e jogar nos espaços. Esta será a primeira experiência de Richarlison fora do futebol brasileiro. O avançado é já o quinto reforço da equipa para esta época, juntando-se ao central Bruno Almeida, ao lateral Zé Ricardo, ao extremo Gastão Overo e ao guarda-redes Carlão. O Tondela, que este ano vai jogar a Liga 2 do futebol, está em trabalhos de pré-época sob o comando do novo treinador Ricardo Costa. O Académico de Viseu já conhece o calendário da primeira fase da 1ª Divisão Nacional de Júniores e vai começar fora de casa a Série Norte, que conta com mais de 9 equipas, entre as quais o campeão nacional Futebol Clube do Porto. A prova arranca a 8 de agosto com uma deslocação à Vila do Conde, onde o Académico vai defrontar os sub-19 do Rio Ave. O primeiro jogo em casa vai ser frente ao Sporting de Braga. Na Série Norte, os vizenses vão ainda medir forças com Moreirense, Gil Vicente, Vitória de Guimarães, Futebol Clube do Porto, Feirense, Vizela e Famalicão. Seguem para a segunda fase o apuramento de campeão de júniores, os 4 primeiros classificados de cada série, 8 equipas no total. Os restantes 12 jogam pela manutenção, transitando com metade dos pontos que conquistarem da fase regular. O segundo Vozela Handball Cup, que estava marcado para decorrer de 9 a 12 de julho, foi cancelado. A decisão foi tomada devido aos incêndios que afetam o concelho, que comprometem as condições de segurança necessárias para o evento. No comunicado, lamentam os transtornos causados a participantes, famílias, clubes e parceiros, depois de todo o trabalho feito na preparação do torneio. A prova ia juntar 16 equipas de escalões sub-12 a Masters em várias categorias. A informação do desporto está atualizada em estaçãodiariojornal.sapo.pt e também no site da Estação Diária Rádio em 968.fm.
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0: 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Previsão do estado do tempo para as próximas 24 horas. O Instituto Português de Mar e da Atmosfera está a prever para o distrito de Viseu tempo quente, com céu pouco nublado ou limpo e com o vento a soprar fraco a moderado, sendo por vezes forte nas serras do norte e centro. O Instituto Português de Mar e da Atmosfera está também a prever uma pequena descida da temperatura mínima no interior, com mercúrio dos termómetros a chegar aos 34 graus de máxima e a mínima a registrar valores perto dos 16 graus no distrito de Viseu.
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4: Mais uma pista de dança, o melhor do som house e eletrónica na Estação Diária. Só para quem gosta de batidas mais aceleradas. Lá mais para a frente, a seguir ao sinal horário das 23, temos 3 horas de emissão. Basta ficares bem ligado em 96.8 com a Estação Diária.
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2: 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São estas algumas das notícias que vamos destacar na edição do dia do Diário da Estação. O Distrito de Viseu tem hoje metade dos seus 24 concelhos em perigo máximo de incêndio rural, segundo o Instituto Português do Mar e da Atmosfera. Em Viseu, o Campo de Viriato vai ficar fechado a partir desta quarta-feira e até 18 de setembro por causa da preparação e realização da Feira de São Mateus. A Comunidade Intermunicipal Viseu Dom Lafões anunciou uma novidade no sistema de bicicletas partilhadas com a aplicação Bora, facilitando o pagamento por MBWay. O médio argentino Cristiano Ferreira e o guarda-redes espanhol Marcos Lavín são os primeiros reforços do Académico de Viseu. Agora é só ficarem atentos ao desenvolvimento destes e outros temas no Diário da Estação.
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0: 4 horas.
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6: O distrito de Viseu tem hoje metade dos seus 24 concelhos em perigo máximo de incêndio rural, segundo o Instituto Português de Mar e da Atmosfera. As exceções são no dia de hoje Penalvo de Castelo, Sernancelha, Penedono, Sinfães, São Pedro do Sul, Vozela, Oliveira de Frades, Tondela, Nelas, Carregal de Sal, Santa Combadão e Mortágua. Ainda assim estão todos num nível de risco muito elevado. Além do risco de incêndio, Viseu está também hoje sob aviso amarelo para tempo quente devido à persistência de temperaturas elevadas, máximas a variarem na região hoje entre os 32 e os 35 graus. Em Viseu, o campo de Viriato está fechado a partir desta quarta-feira até 18 de setembro por causa da preparação e da realização da Feira de São Mateus. A Polícia Municipal encerrou o estacionamento e o acesso a todo o recinto. A Feira Franca de Viseu vai este ano decorrer entre 6 de agosto e 6 de setembro. As ruas em torno do campo de Viriato também ficam cortadas ao trânsito neste período até dia 18 de setembro, data prevista para o fim da desmontagem. Haverá exceções para acesso de moradores e períodos de cargas e descargas. Os condicionamentos vão estar sinalizados no local. A Comunidade Intermunicipal Viseu de Olafões anunciou uma novidade no sistema de bicicletas partilhadas Bora. Já é possível pagar-se através de MBWay e basta para isso atualizar a aplicação e associar o número de telemóvel. Até agora a subscrição só podia ser feita por cartão de crédito e com o MBWay o processo fica mais simples e ajustado aos hábitos digitais da maioria das pessoas. O objetivo da comunidade é facilitar o acesso ao serviço, aumentar o número de utilizadores de bicicletas partilhadas e incentivar o uso mais frequente da rede. A rede Bora, que já conta com 10 mil utilizadores, mais de 32 mil quilómetros percorridos e quase 3,3 toneladas de CO2 que deixaram de ser emitidas. O médio argentino Cristiano Ferreira e o guarda-redes espanhol Marcos Lavín são os primeiros reforços do Académico de Viseu. Formado no River Plate, Cristiano Ferreira, 26 anos, estreou-se pelo gigante de Buenos Aires aos 18 anos. Pelo clube conquistou uma taça Libertadores, um campeonato e uma taça da Argentina. Já Marcos Lavín, 29 anos, fez formação no Real Madrid. Passou já como sénior por clubes como Córdoba e Getafe, rumou ao Voluntária da Roménia e depois do regresso à Espanha teve na época passada nova aventura fora do seu país para defender a baliza dos franceses do Dunkerque. São os primeiros reforços para Bruno Pinheiro, novo treinador do Académico de Viseu, e já vão integrar o estágio que os vizinhenses vão realizar em Cádiz, Espanha, a partir do dia 11 de julho. Toda a informação do dia está atualizada em estaçãodiariajornal.sapo.pt. Notícias também no site da Estação Diária Rádio em 968.fm.
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7: 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Previsão do estado do tempo para as próximas 24 horas. O Instituto Português de Mar e da Atmosfera está a prever para o distrito de Viseu tempo quente, com céu pouco nublado ou limpo e com o vento a soprar fraco a moderado, sendo por vezes forte nas serras do norte e centro. O Instituto Português de Mar e da Atmosfera está também a prever uma pequena descida da temperatura mínima no interior, com mercúrio dos termómetros a chegar aos 34 graus de máxima e a mínima a registrar valores perto dos 16 graus no distrito de Viseu.
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3: E assim abrimos este espaço de emissão Super Estação. 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A seguir tenho preparado para ti uma supernova. 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Para ouvires com a máxima atenção, fica connosco.
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6: São estes alguns dos temas que vamos desenvolver no Desporto da Estação Diária. O médio argentino Cristiano Ferreira e o guarda-redes espanhol Marcos Lavín são os primeiros reforços do Académico de Viseu. O Tondela anunciou a contratação do avançado brasileiro Richarlison Alves, de 18 anos, que assina o contrato até junho de 2028. O Académico de Viseu já conhece o calendário da primeira fase da Primeira Divisão Nacional de Júniores 2026-2027. O segundo Vozela Handball Cup, que estava marcado para decorrer de 9 a 12 de julho, foi cancelado devido aos incêndios que afetaram o concelho, que comprometem as condições de segurança necessárias para o evento. Agora é só ficarem atentos ao desenvolvimento destes e outros temas no Desporto da Estação Diária.
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4: Já a seguir, bloco de informação desportiva às 4h30.
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6: O médio argentino Cristian Ferreira e o guarda-redes espanhol Marcos Lavín são os primeiros reforços do Académico de Viseu. Formado no River Plate, Cristian Ferreira, 26 anos, estreou-se pelo gigante de Buenos Aires aos 18 anos. Pelo clube conquistou uma taça Libertadores, um campeonato e uma taça da Argentina. Já Marcos Lavín, 29 anos, fez formação no Real Madrid. Passou já como sénior por clubes como Córdoba e Getafe, rumou ao Voluntária da Roménia e depois do regresso à Espanha teve na época passada nova aventura fora de seu país para defender a baliza dos franceses do Dunkerque. São os primeiros reforços para Bruno Pinheiro, novo treinador do Académico de Viseu, e já vão integrar o estágio que os vizenses vão realizar em Cádiz, Espanha, a partir do dia 11 de julho. O Tondela anunciou a contratação do avançado brasileiro Richarlison Alves, de 18 anos, que assinou o contrato até junho de 2028. O jogador chega do Bahia, do Brasil, e os auriverdes descrevem o novo reforço como um atacante que gosta de fazer golos e jogar dos espaços. Esta será a primeira experiência de Richarlison fora do futebol brasileiro. O avançado é já o quinto reforço da equipa para esta época, juntando-se ao central Bruno Almeida, ao lateral Zé Ricardo, ao extremo Gaston Novero e ao guarda-redes Carlão. O Tondela, que este ano vai jogar a Liga 2 do futebol, está em trabalhos de pré-época sob o comando do novo treinador Ricardo Costa. O Académico de Viseu já conhece o calendário da primeira fase da 1ª Divisão Nacional Júnior e vai começar fora de casa a Série Norte, que conta com mais de 9 equipas, entre as quais o campeão nacional Futebol Clube do Porto. A prova arranca a 8 de agosto com uma deslocação à Vila do Conde, onde o Académico vai defrontar os sub-19 do Rio Ave. O primeiro jogo em casa vai ser frente ao Sporting de Braga. Na Série Norte, os vizenses vão ainda medir forças com Moreirense, Gil Vicente, Vitória de Guimarães, Futebol Clube do Porto, Feirense, Vizela e Famalicão. Seguem para a segunda fase o apuramento de campeão júniores, os 4 primeiros classificados de cada série, 8 equipas no total. Os restantes 12 jogam pela manutenção, transitando com metade dos pontos que conquistarem da fase regular. O segundo Vozela Handball Cup, que estava marcado para decorrer de 9 a 12 de julho, foi cancelado. A decisão foi tomada devido aos incêndios que afetam o concelho, que comprometem as condições de segurança necessárias para o evento. No comunicado, lamentam os transtornos causados a participantes, famílias, clubes e parceiros, depois de todo o trabalho feito na preparação do torneio. A prova ia juntar 16 equipas de escalões sub-12 a Masters em várias categorias. A informação do desporto está atualizada em estaçãodiariojornal.sapo.pt e também no site da Estação Diária Rádio em 968.fm.
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4: 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Previsão do estado do tempo para as próximas 24 horas. O Instituto Português de Mar e da Atmosfera está a prever para o distrito de Viseu tempo quente, com céu pouco nublado ou limpo e com o vento a soprar fraco a moderado, sendo por vezes forte nas serras do norte e centro. O Instituto Português de Mar e da Atmosfera está também a prever uma pequena descida da temperatura mínima no interior, com o mercúrio dos termómetros a chegar aos 34 graus de máxima e a mínima a registrar valores perto dos 16 graus no distrito de Viseu.
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0: 16-19, Ângela Faria da Cunha.
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1: Já daqui a pouco, as notícias em primeiro lugar em 96.8. É o Diário da Estação e logo a seguir as grandes músicas sem parar na Estação Oficial de Viseu.
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2: São estas algumas das notícias que vamos destacar na edição do dia do Diário da Estação. O Distrito de Viseu tem hoje metade dos seus 24 concelhos em perigo máximo de incêndio rural, segundo o Instituto Português do Mar e da Atmosfera. Em Viseu, o Campo de Viriato vai ficar fechado a partir desta quarta-feira e até 18 de setembro por causa da preparação e realização da Feira de São Mateus. A Comunidade Intermunicipal Viseu do Lafões anunciou uma novidade no sistema de bicicletas partilhadas com a aplicação Bora, facilitando o pagamento por MBWay. O médio argentino Cristiano Ferreira e o guarda-redes espanhol Marcos Lavín são os primeiros reforços do Académico de Viseu. Agora é só ficarem atentos ao desenvolvimento destes e outros temas no Diário da Estação. 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
3: 5 horas.
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6: Vai arrancar no dia 13 de julho na Casa da Ribeira, em Viseu, o projeto Museu Coworking com Cultura, que propõe sessões de trabalho partilhado em museus e espaços culturais da cidade. A iniciativa insere-se no Viseu Collab e resulta da parceria entre os Digital Nomads Viseu e a Interioriza-te. O objetivo é aproximar trabalhadores remotos, nómadas digitais, estudantes, freelancers e profissionais criativos dos espaços culturais de Viseu, promovendo momentos de networking, integração comunitária e valorização do património local. O projeto nasceu da constatação da falta de espaços de coworking em Viseu e da necessidade de criar novas respostas para quem trabalha remotamente. A organização pretende que o Museu passe a decorrer com regularidade, com sessões quinzenais a partir de setembro, alargando-se progressivamente a outros museus e espaços culturais da cidade. A Comunidade Intermunicipal Viseu Dom Lafões vai avançar com a elaboração de uma estratégia para a economia da defesa da região. O objetivo é aproveitar o crescimento do investimento europeu neste setor, promovendo inovação e a criação de bens de uso civil e militar. A estratégia passa por envolver o tecido empresarial, o sistema científico e tecnológico e as instituições de ensino e formação profissional, potenciando a criação de emprego qualificado, a internacionalização das empresas e o reforço da competitividade regional. Foi também aprovado um plano para avaliar o potencial do aeródromo de Viseu em áreas como conectividade regional, proteção civil, drones e formação aeronáutica. O presidente da Comunidade Intermunicipal, o autarca viziense João Azevedo, sublinhou que o atual contexto geopolítico, marcado por conflitos na Europa e no Médio Oriente, está a levar a União Europeia a reforçar o investimento na indústria da defesa, uma situação que a comunidade quer potenciar para a região de Viseu, Dom Lafões. O município de Tondela está a disponibilizar apoio psicossocial às pessoas que foram afetadas pelo incêndio que começou na passada quinta-feira em Vozela e chegou a Aldeias do Caramulo, na União de Freguesias de São João de Monte e Mosteirinho. O apoio está a ser feito pelos Serviços de Ação Social e Proteção Civil do município através de uma equipa técnica que conta com a colaboração da Junta de Freguesia local. O atendimento presencial e o acompanhamento domiciliário vão funcionar até sexta-feira, das 10 da manhã às 5 da tarde, na sede da União de Freguesias. Ainda há possibilidade de visitas a quem necessitar. A Vila de Mois, no concelho de Castroteiro, recebe nos dias 10, 11 e 12 de julho a 20ª edição da Feira Medieval, um evento que transporta os visitantes de volta à Idade Média com trajes, artesanato e gastronomia da época. As festividades arrancam na sexta-feira, dia 10, às 9 da noite, com o espetáculo de Dance Motion. No sábado, a partir das 11 horas, abre o mercado medieval, seguindo um dia repleto de animação. Tem cortejo medieval, se torneio apiado, danças orientais, teatro, música e um espetáculo de fogo por Malatich, que vai encerrar o dia às 11 da noite. O domingo começa pelas 10h30 da manhã, com nova abertura do mercado, missa medieval e cortejo. O programa incluía de voo de aves de rapina, peças de teatro, animação de rua, música medieval e danças orientais. A Feira Medieval de Mois vai encerrar às 11 da noite de domingo. Toda a informação do dia está atualizada em estaçãodiariajornal.sapo.pt. Notícias também no site da Estação Diária Rádio em 968.fm.
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3: 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Previsão do estado do tempo para as próximas 24 horas. O Instituto Português do Mar e da Atmosfera está a prever para o distrito de Viseu tempo quente, com céu pouco nublado ou limpo e com o vento a soprar fraco a moderado, sendo por vezes forte nas serras do norte e centro. O Instituto Português do Mar e da Atmosfera está também a prever uma pequena descida da temperatura mínima no interior, com o mercúrio dos termómetros a chegar aos 34 graus de máxima e a mínima a registrar valores perto dos 16 graus no distrito de Viseu.
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10: Muito bem, o som de abertura é mais um espaço de emissão na Estação Diária.
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10: Estão aí os primeiros sons que fazem parte da abertura desta hora. Começamos com Super Malha Tuga, acrescentamos Supernova.
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2: Ora viva, voltámos à antena depois do sinal horário e logo a seguir destacamos algumas das músicas que mais estão a bater no mercado nacional. Supernova na Estação Diária. Fiquem bem.
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1: Só para quem está atento ao mercado áudio. Fiquem atentos à música que preparámos em 96.8. Soltas da estação, na antena da Estação Diária. Fiquem bem.
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1: Para quem está atento à informação de caráter desportivo, depois do Bloco Comercial, vem aí os destaques e as notícias atualizadas nesta sessão diária. Iremos voltar para a segunda meia hora desta emissão Super Estação.
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7: 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São estes alguns dos temas que vamos desenvolver no Desporto da Estação Diária. O médio argentino Cristiano Ferreira e o guarda-redes espanhol Marcos Lavín são os primeiros reforços do Académico de Viseu. O Tondela anunciou a contratação do avançado brasileiro Richarlison Alves, de 18 anos, que assinou o contrato até junho de 2028. O Académico de Viseu já conhece o calendário da primeira fase da 1ª Divisão Nacional de Júniores 2026-2027. O segundo Vozela Handball Cup, que estava marcado para decorrer de 9 a 12 de julho, foi cancelado devido aos incêndios que afetaram o concelho, que comprometem as condições de segurança necessárias para o evento. Agora é só ficarem atentos ao desenvolvimento destes e outros temas no Desporto da Estação Diária.
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2: O médio argentino Cristian Ferreira e o guarda-redes espanhol Marcos Lavín são os primeiros reforços do Académico de Viseu. Formado no River Plate, Cristian Ferreira, 26 anos, estreou-se pelo gigante de Buenos Aires aos 18 anos. Pelo clube conquistou uma taça Libertadores, um campeonato e uma taça da Argentina. Já Marcos Lavín, 29 anos, fez formação no Real Madrid. Passou já como sénior por clubes como Córdoba e Getafe, rumou ao Voluntária da Roménia e depois do regresso à Espanha teve na época passada nova aventura fora de seu país para defender a baliza dos franceses do Dunkerque. São os primeiros reforços para Bruno Pinheiro, novo treinador do Académico de Viseu, e já vão integrar o estágio que os vizenses vão realizar em Cádiz, Espanha, a partir do dia 11 de julho. O Tondela anunciou a contratação do avançado brasileiro Richarlison Alves, de 18 anos, que assinou contrato até junho de 2028. O jogador chega do Bahia, do Brasil, e os auriverdes descrevem o novo reforço como um atacante que gosta de fazer golos e jogar dos espaços. Esta será a primeira experiência de Richarlison fora do futebol brasileiro. O avançado é já o quinto reforço da equipa para esta época, juntando-se ao central Bruno Almeida, ao lateral Zé Ricardo, ao extremo Gaston Novero e ao guarda-redes Carlão. O Tondela, que este ano vai jogar a Liga 2 do futebol, está em trabalhos de pré-época sob o comando do novo treinador Ricardo Costa. O Académico de Viseu já conhece o calendário da primeira fase da 1ª Divisão Nacional Júnior e vai começar fora de casa a Série Norte, que conta com mais de 9 equipas, entre as quais o campeão nacional Futebol Clube do Porto. A prova arranca a 8 de agosto, com uma deslocação à Vila do Conde, onde o Académico vai defrontar os sub-19 do Rio Ave. O primeiro jogo em casa vai ser frente ao Sporting de Braga. Na Série Norte, os vizenses vão ainda medir forças com Moreirense, Gil Vicente, Vitória de Guimarães, Futebol Clube do Porto, Feirense, Vizela e Famalicão. Seguem para a segunda fase o apuramento de campeão júniores, os 4 primeiros classificados de cada série, 8 equipas no total. Os restantes 12 jogam pela manutenção, transitando com metade dos pontos que conquistarem da fase regular. O segundo Vozela Handball Cup, que estava marcado para decorrer de 9 a 12 de julho, foi cancelado. A decisão foi tomada devido aos incêndios que afetam o concelho, que comprometem as condições de segurança necessárias para o evento. No comunicado, lamentam os transtornos causados a participantes, famílias, clubes e parceiros, depois de todo o trabalho feito na preparação do torneio. A prova ia juntar 16 equipas de escalões sub-12 a Masters em várias categorias. A informação do desporto está atualizada em estaçãodiariojornal.sapo.pt e também no site da Estação Diária Rádio em 968.fm.
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1: 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Previsão do estado do tempo para as próximas 24 horas. O Instituto Português de Mar e da Atmosfera está a prever para o distrito de Viseu tempo quente, com céu pouco nublado ou limpo e com o vento a soprar fraco a moderado, sendo por vezes forte nas serras do norte e centro. O Instituto Português de Mar e da Atmosfera está também a prever uma pequena descida da temperatura mínima no interior, com o mercúrio dos termómetros a chegar aos 34 graus de máxima e a mínima a registrar valores perto dos 16 graus no distrito de Viseu. 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
1: 20. 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

0: Setas, Carlos Manuel Costa. Bem-vindos a mais uma grande hora na Estação Diária, Estação Oficial de Viseu. Carlos Manuel Costa, na Estação Diária. Superestação com o som nacional sempre na abertura de cada hora. E para continuarmos em bom ritmo, Supernova, nos próximos minutos. De segunda a domingo.
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1: Para vos darmos a saber as novidades do Diário da Estação, iremos convidar-vos para estarem atentos aos destaques que iremos ouvir já de seguida. Retomaremos a hora para partilhar o melhor da música em 9680. Até já!
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9: São estas algumas das notícias que vamos destacar na edição do dia do Diário da Estação. Arranca no dia 13 de julho na Casa da Ribeira em Viseu o projeto Museu Coworking com Cultura, que propõe sessões de trabalho partilhado em museus e espaços culturais da cidade. A Comunidade Intermunicipal Viseu de Olafões vai avançar com a elaboração de uma estratégia para a economia da defesa da região. A Câmara de Tondela está a disponibilizar apoio psicossocial às pessoas afetadas pelo incêndio que começou na passada quinta-feira em Vouzela e chegou a aldeias do Caramulo. A Vila de Mões, no concelho de Castro Daire, recebe entre os dias 10 e 12 de julho a 20ª edição da Feira Medieval de Mões. Agora é só ficarem atentos ao desenvolvimento destes e outros temas no Diário da Estação.
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3: Seis horas.
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8: Vai arrancar no dia 13 de julho na Casa da Ribeira, em Viseu, o projeto Museu, Coworking com Cultura, que propõe sessões de trabalho partilhado em museus e espaços culturais da cidade. A iniciativa insere-se no Viseu Collab e resulta da parceria entre os Digital Nomads Viseu e a Interioriza-te. O objetivo é aproximar trabalhadores remotos, nómadas digitais, estudantes, freelancers e profissionais criativos dos espaços culturais de Viseu, promovendo momentos de networking, integração comunitária e valorização do património local. O projeto nasceu da constatação da falta de espaços de coworking em Viseu e da necessidade de criar novas respostas para quem trabalha remotamente. A organização pretende que o Museu passe a decorrer com regularidade, com sessões quinzenais a partir de setembro, alargando-se progressivamente a outros museus e espaços culturais da cidade. A Comunidade Intermunicipal Viseu Dom Lafões vai avançar com a elaboração de uma estratégia para a economia da defesa da região. O objetivo é aproveitar o crescimento do investimento europeu neste setor, promovendo inovação e a criação de bens de uso civil e militar. A estratégia passa por envolver o tecido empresarial, o sistema científico e tecnológico e as instituições de ensino e formação profissional, potenciando a criação de emprego qualificado, a internacionalização das empresas e o reforço da competitividade regional. Foi também aprovado um plano para avaliar o potencial do aeródromo de Viseu em áreas como conectividade regional, proteção civil, drones e formação aeronáutica. O presidente da Comunidade Intermunicipal, o autarca viziense João Azevedo, sublinhou que o atual contexto geopolítico, marcado por conflitos na Europa e no Médio Oriente, está a levar a União Europeia a reforçar o investimento na indústria da defesa, uma situação que a comunidade quer potenciar para a região de Viseu, Dom Lafões. O município de Tondela está a disponibilizar-se apoio psicossocial às pessoas que foram afetadas pelo incêndio que começou na passada quinta-feira em Vozela e chegou a Aldeias do Caramulo, na União de Freguesias de São João de Monte e Mosteirinho. O apoio está a ser feito pelos Serviços de Ação Social e Proteção Civil do município através de uma equipa técnica que conta com a colaboração da Junta de Freguesia local. O atendimento presencial e o acompanhamento domiciliário vão funcionar até sexta-feira, das 10 da manhã às 5 da tarde, na sede da União de Freguesias. Ainda há possibilidade de visitas a quem necessitar. A Vila de Mões, no concelho de Castroteiro, recebe nos dias 10, 11 e 12 de julho a 20ª edição da Feira Medieval, um evento que transporta os visitantes de volta à Idade Média com trajes, artesanato e gastronomia da época. As festividades arrancam na sexta-feira, dia 10, às 9 da noite, com o espetáculo de Dance in Motion. No sábado, a partir das 11 horas, abre o mercado medieval, seguindo-se um dia repleto de animação. Tem cortejo medieval, se torneio apiado, danças orientais, teatro, música e um espetáculo de fogo por Malatich, que vai encerrar o dia às 11 da noite. O domingo começa pelas 10h30 da manhã, com nova abertura do mercado, missa medieval e cortejo. O programa inclui ainda voo de aves de rapina, peças de teatro, animação de rua, música medieval e danças orientais. A Feira Medieval de Mões vai encerrar às 11 da noite de domingo. Toda a informação do dia está atualizada em estaçãodiariajornal.sapo.pt. Notícias também no site da Estação Diária Rádio em 968.fm.
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9: 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Previsão do estado do tempo para as próximas 24 horas. O Instituto Português do Mar e da Atmosfera está a prever para o distrito de Viseu tempo quente, com céu pouco nublado ou limpo e com o vento a soprar fraco a moderado, sendo por vezes forte nas serras do norte e centro. O Instituto Português do Mar e da Atmosfera está também a prever uma pequena descida da temperatura mínima no interior, com mercúrio dos termómetros a chegar aos 34 graus de máxima e a mínima a registrar valores perto dos 16 graus no distrito de Viseu.
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Entrada na cidade é via Zona Oeste, isto é, pelo lado de quem sobe a Avenida Cidade de Aveiro, em direção à Rotunda Carlos Lopes, o tráfego é realmente condicionado. No entanto, se se encontrar no início da zona ascendente dos semáforos da Avenida Cidade de Aveiro, tem outra alternativa, que é virar à direita e contornar o Estádio dos Trambelos até chegar à Rotunda do Monte Belo e retomar a circunvalação. Mas se o objetivo for prosseguir até à Rotunda Paulo VI, quando chegar junto ao Hotel Monte Belo, ainda tem a possibilidade de poder virar à direita, fazer a rotunda à esquerda e seguir pela rua Dr. Álvaro Monteiro, junto ao Monte Pio, passar os semáforos, continuar em sentido ascendente até ao cimo da rua e virar à esquerda até apanhar de novo a circunvalação. Estamos em hora de ponta, na estação diária, estamos a dar a conhecer trajetos alternativos para quem pretende entrar na cidade de Viseu. Iremos regressar na próxima.

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0: 19:22. Rui Moreira. Já a seguir fica super atento, porque nos próximos minutos vamos aumentar a tua energia. Rui Moreira, na Estação Diária. É a Estação Diária a selecionar os temas mais comerciais. 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
1: Na Estação Diária damos destaque a alguns dos temas mais ouvidos em 96.8. Soltas da Estação, para escutares na próxima sequência que preparámos na playlist da Estação Oficial de Viseu.
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5: Maroon 5 é uma banda americana que se deu a conhecer no mundo em 1994. Tudo começou na conhecida cidade dos Anjos, Los Angeles. O vocalista Adam Levine, estudante do liceu com apenas 17 anos, juntou-se a mais 4 amigos, dando assim origem ao projeto Keras Flowers, que mais tarde iria se tornar no grupo de sucesso Maroon 5. 21 anos depois, o sucesso da banda continua intemporal. Milhões de cópias vendidas, dezenas de prémios e um número bíblico de seguidores que fazem dos Maroon 5 uma das bandas pop rock de maior êxito mundial.
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0: 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Estação Diária, boa tarde. Atualizamos os principais títulos das notícias de caráter desportivo. Vêm os comerciais e o bloco de informação. Voltaremos para a segunda meia hora com muito mais energia. Fiquem bem.
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1: São estes alguns dos temas que vamos desenvolver no Desporto da Estação Diária. O médio argentino Cristiano Ferreira e o guarda-redes espanhol Marcos Lavín são os primeiros reforços do Académico de Viseu. O Tondela anunciou a contratação do avançado brasileiro Richarlison Alves, de 18 anos, que assinou o contrato até junho de 2028. O Académico de Viseu já conhece o calendário da primeira fase da 1ª Divisão Nacional de Júniores 2026-2027. O segundo Vozela Handball Cup, que estava marcado para decorrer de 9 a 12 de julho, foi cancelado devido aos incêndios que afetaram o concelho, que comprometem as condições de segurança necessárias para o evento. Agora é só ficarem atentos ao desenvolvimento destes e outros temas no Desporto da Estação Diária. 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
2: O médio argentino Cristiano Ferreira e o guarda-redes espanhol Marcos Lavín são os primeiros reforços do Académico de Viseu. Formado no River Plate, Cristiano Ferreira, 26 anos, estreou-se pelo Gigante de Buenos Aires aos 18 anos. Pelo clube conquistou uma taça Libertadores, um campeonato e uma taça da Argentina. Já Marcos Lavín, 29 anos, fez formação no Real Madrid. Passou já como sénior por clubes como Córdoba e Getafe, rumou ao Voluntária da Roménia e depois do regresso à Espanha teve na época passada nova aventura fora do seu país para defender a baliza dos franceses do Dunkerque. São os primeiros reforços para Bruno Pinheiro, novo treinador do Académico de Viseu, e já vão integrar o estágio que os vizinhos vão realizar em Cádiz, Espanha, a partir do dia 11 de julho. O Tondela anunciou a contratação do avançado brasileiro Richarlison Alves, de 18 anos, que assinou o contrato até junho de 2028. O jogador chega do Bahia, do Brasil, e os auriverdes descrevem o novo reforço como um atacante que gosta de fazer golos e jogar dos espaços. Esta será a primeira experiência de Richarlison fora do futebol brasileiro. O avançado é já o quinto reforço da equipa para esta época, juntando-se ao central Bruno Almeida, ao lateral Zé Ricardo, ao extremo Gaston Overo e ao guarda-redes Carlão. O Tondela, que este ano vai jogar a Liga 2 do futebol, está em trabalhos de pré-época sob o comando do novo treinador Ricardo Costa. O Académico de Viseu já conhece o calendário da primeira fase da 1ª Divisão Nacional de Júniores e vai começar fora de casa a Série Norte, que conta com mais de 9 equipas, entre as quais o campeão nacional Futebol Clube do Porto. A prova arranca a 8 de agosto com uma deslocação à Vila do Conde, onde o Académico vai defrontar os sub-19 do Rio Ave. O primeiro jogo em casa vai ser frente ao Sporting de Braga. Na Série Norte, os vizinhos vão ainda medir forças com Moreirense, Gil Vicente, Vitória de Guimarães, Futebol Clube do Porto, Feirense, Vizela e Famalicão. Seguem para a segunda fase o apuramento de campeão de júniores, os 4 primeiros classificados de cada série, 8 equipas no total. Os restantes 12 jogam pela manutenção, transitando com metade dos pontos que conquistarem da fase regular. O segundo Vozela Handball Cup, que estava marcado para decorrer de 9 a 12 de julho, foi cancelado. A decisão foi tomada devido aos incêndios que afetam o concelho, que comprometem as condições de segurança necessárias para o evento. No comunicado, lamentam os transtornos causados a participantes, famílias, clubes e parceiros, depois de todo o trabalho feito na preparação do torneio. A prova ia juntar 16 equipas de escalões, sub-12 a Masters, em várias categorias. A informação do desporto está atualizada em estaçãodiariojornal.sapo.pt e também no site da Estação Diária Rádio em 968.fm.
0: 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Previsão do estado do tempo para as próximas 24 horas. O Instituto Português de Mar e da Atmosfera está a prever para o distrito de Viseu tempo quente, com céu pouco nublado limpo e com o vento a soprar fraco a moderado, sendo por vezes forte nas serras do norte e centro. O Instituto Português de Mar e da Atmosfera está também a prever uma pequena descida da temperatura mínima no interior, com o mercúrio dos termómetros a chegar aos 34 graus de máxima e a mínima a registrar valores perto dos 16 graus no distrito de Viseu.
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0: 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RT Ricardo Teixeira.
13: Olá pessoal, bem-vindos ao QI Business Secrets.
0: Ricardo.
8: Ricardo Teixeira, o imparável.
13: Hoje vamos falar sobre prioridades do dia e objetivos anuais. É o que vamos falar já a seguir, por isso estejam por aí.
8: É o fim de semana.
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1: Voltamos para mais uma hora de ponta na estação diária. Em períodos de ponta, o centro da cidade fica sujeito a um volume de tráfego que torna a movimentação automóvel mais complicada. Se o seu destino é prosseguir na direção de Braveses, isto é, avançar no sentido da zona de saída mais a norte de Viseu, e se tiver de passar pelo Rossio, não é novidade que o trânsito costuma sofrer abrandamento, tendo em atenção que existem dois semáforos na Praça da República. Ultrapassando esta área de afunilamento de circulação automóvel, vai ter de descer a Avenida Doutor António José de Almeida e até ao cruzamento com a Rua Cepa Pinto, e a Rua 21 de Agosto terá duas vias de trânsito. É quase sempre complicada a mobilidade nesta descida. Mais à frente, a cerca de 200 metros, encontrará a rotunda mais próxima do Fórum Viseu. Atenção que as rotundas permitem uma maior mobilidade no trânsito. Seguindo em frente, terá de percorrer cerca de mais de 300 metros até encontrar a rotunda da Fonte Cibernética, uma das mais movimentadas e congestionadas da cidade. E a partir desta zona mais baixa da cidade de Viseu, é só seguir em frente e subir até ao cimo da Avenida da Europa. É mais uma hora de ponta na estação diária. É a hora de trânsito na cidade.
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0: Sutas, Carlos Manuel Costa. Muito bem, estamos aí em mais uma hora Superstação, com grandes músicas à mistura e com o essencial da informação. Carlos Manuel Costa, na estação diária. Porque estamos quase no meio da hora, daqui a pouco vamos passar em revista à informação desportiva atualizada na estação diária. De segunda a domingo, na estação oficial de Viseu.
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1: Voltámos à música em direção aos super clássicos. 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

0: 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Estamos aí para dar a conhecer as novidades do Diário da Estação na Estação Diária. Os principais destaques das notícias. Regressaremos logo depois do bloco comercial para mais uma hora Super Estação. Até já. 96.8 FM Super FM.
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1: 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São estas algumas das notícias que vamos destacar na edição do dia do Diário da Estação. Arranca no dia 13 de julho na Casa da Ribeira em Viseu o projeto Museum Coworking com cultura que propõe sessões de trabalho partilhado em museus e espaços culturais da cidade. A Comunidade Intermunicipal Viseu de Olafões vai avançar com a elaboração de uma estratégia para a economia da defesa da região. A Câmara de Tondela está a disponibilizar apoio psicossocial às pessoas afetadas pelo incêndio que começou na passada quinta-feira em Vouzela e chegou a aldeias do Caramulo. A Vila de Mões, no concelho de Castro Daire, recebe entre os dias 10 e 12 de julho a 20ª edição da Feira Medieval de Mões. Agora é só ficarem atentos ao desenvolvimento destes e outros temas no Diário da Estação. 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
6: 7 horas. Está de volta à informação na Estação Diária.
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7: Vai arrancar no dia 13 de julho na Casa da Ribeira, em Viseu, o projeto Museu Coworking com Cultura, que propõe sessões de trabalho partilhado em museus e espaços culturais da cidade. A iniciativa insere-se no Viseu Collab e resulta da parceria entre os Digital Nomads Viseu e a Interioriza-te. O objetivo é aproximar trabalhadores remotos, nómadas digitais, estudantes, freelancers e profissionais criativos dos espaços culturais de Viseu, promovendo momentos de networking, integração comunitária e valorização do património local. O projeto nasceu da constatação da falta de espaços de coworking em Viseu e da necessidade de criar novas respostas para quem trabalha remotamente. A organização pretende que o Museu passe a decorrer com regularidade, com sessões quinzenais a partir de setembro, alargando-se progressivamente a outros museus e espaços culturais da cidade. A Comunidade Intermunicipal Viseu Dom Lafões vai avançar com a elaboração de uma estratégia para a economia da defesa da região. O objetivo é aproveitar o crescimento do investimento europeu neste setor, promovendo inovação e a criação de bens de uso civil e militar. A estratégia passa por envolver o tecido empresarial, o sistema científico e tecnológico e as instituições de ensino e formação profissional, potenciando a criação de emprego qualificado, a internacionalização das empresas e o reforço da competitividade regional. Foi também aprovado um plano para avaliar o potencial do aeródromo de Viseu em áreas como conectividade regional, proteção civil, drones e formação aeronáutica. O presidente da Comunidade Intermunicipal, o autarca vizense João Azevedo, sublinhou que o atual contexto geopolítico, marcado por conflitos na Europa e no Médio Oriente, está a levar a União Europeia a reforçar o investimento na indústria da defesa, uma situação que a comunidade quer potenciar para a região de Viseu. Dona Fones. O município de Tondela está a disponibilizar-se apoio psicossocial às pessoas que foram afetadas pelo incêndio que começou na passada quinta-feira em Vozela e chegou a Aldeias do Caramulo, na União de Freguesias de São João de Monte e Mosteirinho. O apoio está a ser feito pelos Serviços de Ação Social e Proteção Civil do município através de uma equipa técnica que conta com a colaboração da Junta de Freguesia local. O atendimento presencial e o acompanhamento domiciliário vão funcionar até sexta-feira, das 10 da manhã às 5 da tarde, na sede da União de Freguesias. Ainda há possibilidade de visitas a quem necessitar. A Vila de Mões, no Conselho de Castro Daire, recebe nos dias 10, 11 e 12 de julho a 20ª edição da Feira Medieval. O evento que transporta os visitantes de volta à Idade Média com trajes, artesanato e gastronomia da época. As festividades arrancam na sexta-feira, dia 10, às 9 da noite, com o espetáculo de Dance Motion. No sábado, a partir das 11 horas, abre o mercado medieval, seguindo-se um dia repleto de animação. Tem cortejo medieval, torneio apiado, danças orientais, teatro, música e um espetáculo de fogo por Malatich, que vai encerrar o dia às 11 da noite. O domingo começa pelas 10h30 da manhã, com nova abertura do mercado, missa medieval e cortejo. O programa incluía de voo de aves de rapina, peças de teatro, animação de rua, música medieval e danças orientais. A Feira Medieval de Mões vai encerrar às 11 da noite de domingo. Toda a informação do dia está atualizada em estaçãodiariajornal.sapo.pt. Notícias também no site da Estação Diária Rádio em 968.fm.
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8: 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Previsão do estado do tempo para as próximas 24 horas. O Instituto Português do Mar e da Atmosfera está a prever para o distrito de Viseu tempo quente, com céu pouco nublado ou limpo e com o vento a soprar fraco a moderado, sendo por vezes forte nas serras do norte e centro. O Instituto Português do Mar e da Atmosfera está também a prever uma pequena descida da temperatura mínima no interior, com o mercúrio dos termómetros a chegar aos 34 graus de máxima e a mínima a registrar valores perto dos 16 graus no distrito de Viseu.
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3: 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Mais um espaço de emissão com o som português na Estação Diária. Fiquem para escutar Supernova em mais uma emissão Super Estação. Voltamos já de seguida. www.efitnesshealthclub.pt. 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
1: Já a seguir fica super atento, reservamos soltas da estação. 9680 para quem ouve com frequência a Rádio Oficial de Viseu. Até já.
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5: 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São estes alguns dos temas que vamos desenvolver no Desporto da Estação Diária. O médio argentino Cristiano Ferreira e o guarda-redes espanhol Marcos Lavín são os primeiros reforços do Académico de Viseu. O Tondela anunciou a contratação do avançado brasileiro Richarlison Alves, de 18 anos, que assinou o contrato até junho de 2028. O Académico de Viseu já conhece o calendário da primeira fase da Primeira Divisão Nacional de Júniores 2026-2027. O segundo Vozel Handball Cup, que estava marcado para decorrer de 9 a 12 de julho, foi cancelado devido aos incêndios que afetaram o concelho, que comprometem as condições de segurança necessárias para o evento. Agora é só ficarem atentos ao desenvolvimento destes e outros temas no Desporto da Estação Diária.
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3: 7h30, está de volta à informação desportiva.
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5: O médio argentino Cristiano Ferreira e o guarda-redes espanhol Marcos Lavín são os primeiros reforços do Académico de Viseu. Formado no River Plate, Cristiano Ferreira, 26 anos, estreou-se pelo Gigante de Buenos Aires aos 18 anos. Pelo clube conquistou uma taça Libertadores, um campeonato e uma taça da Argentina. Já Marcos Lavín, 29 anos, fez formação no Real Madrid. Passou já como sénior por clubes como Córdoba e Getafe, rumou ao Voluntária da Roménia e depois do regresso à Espanha teve na época passada nova aventura fora do seu país para defender a baliza dos franceses do Dunkerque. São os primeiros reforços para Bruno Pinheiro, novo treinador do Académico de Viseu, e já vão integrar o estágio que os vizinhos vão realizar em Cádiz, Espanha, a partir do dia 11 de julho. O Tondela anunciou a contratação do avançado brasileiro Richarlison Alves, de 18 anos, que assinou contrato até junho de 2028. O jogador chega do Bahia, do Brasil, e os auriverdes descrevem o novo reforço como um atacante que gosta de fazer golos e jogar nos espaços. Esta será a primeira experiência de Richarlison fora do futebol brasileiro. O avançado é já o quinto reforço da equipa para esta época, juntando-se ao central Bruno Almeida, ao lateral Zé Ricardo, ao extremo Gaston Overo e ao guarda-redes Carlão. O Tondela, que este ano vai jogar a Liga 2 do futebol, está em trabalhos de pré-época sob o comando do novo treinador Ricardo Costa. O Académico de Viseu já conhece o calendário da primeira fase da 1ª Divisão Nacional de Júniores e vai começar fora de casa a Série Norte, que conta com mais de 9 equipas, entre as quais o campeão nacional Futebol Clube do Porto. A prova arranca a 8 de agosto com uma deslocação à Vila do Conde, onde o Académico vai defrontar os sub-19 do Rio Ave. O primeiro jogo em casa vai ser frente ao Sporting de Braga. Na Série Norte, os vizinhos vão ainda medir forças com Moreirense, Gil Vicente, Vitória de Guimarães, Futebol Clube do Porto, Feirense, Vizela e Famalicão. Seguem para a segunda fase o apuramento de campeão de júniores, os 4 primeiros classificados de cada série, 8 equipas no total. Os restantes 12 jogam pela manutenção, transitando com metade dos pontos que conquistarem da fase regular. O segundo Vozela Handball Cup, que estava marcado para decorrer de 9 a 12 de julho, foi cancelado. A decisão foi tomada devido aos incêndios que afetam o concelho, que comprometem as condições de segurança necessárias para o evento. No comunicado, lamentam os transtornos causados a participantes, famílias, clubes e parceiros, depois de todo o trabalho feito na preparação do torneio. A prova ia juntar 16 equipas de escalões sub-12 a Masters em várias categorias. A informação do desporto está atualizada em estaçãodiariojornal.sapo.pt e também no site da Estação Diária Rádio em 968.fm.
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3: 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Previsão do estado do tempo para as próximas 24 horas. O Instituto Português de Mar e da Atmosfera está a prever para o distrito de Viseu tempo quente, com céu pouco nublado ou limpo e com o vento a soprar fraco a moderado, sendo por vezes forte nas serras do norte e centro. O Instituto Português de Mar e da Atmosfera está também a prever uma pequena descida da temperatura mínima no interior, com o mercúrio dos termómetros a chegar aos 34 graus de máxima e a mínima a registrar valores perto dos 16 graus no distrito de Viseu.
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3: 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Depois das 23 e até às 2 da manhã, pista de dança, 3 horas para ouvirmos as malhas mais house do FM. Para já, fica aí com uma pequena amostra daquilo que temos preparado para mais logo. Até já.
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0: 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Duas 5, Gonçalo Correia.
1: Sejam todos muito bem-vindos ao 96.8. Fica por aí que eu volto já de seguida.
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dissecarmos nos próximos minutos em 96.8 Clássicos da Estação. Espaço de emissão com a divulgação de temas que rodamos regularmente na antena 9680. A não perder. Até já. 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
2: À hora certa temos aí as notícias, mas já fazemos uma pequena pausa para regressarmos ainda com mais energia na próxima hora. Fiquem todos muito bem, até depois do sinal horário.
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2: São estas algumas das notícias que vamos destacar na edição do dia do Diário da Estação. Arranca no dia 13 de julho na Casa da Ribeira em Viseu o projeto Museum Coworking com cultura que propõe sessões de trabalho partilhado em museus e espaços culturais da cidade. A Comunidade Intermunicipal Viseu de Olafões vai avançar com a elaboração de uma estratégia para a economia da defesa da região. A Câmara de Tondela está a disponibilizar apoio psicossocial às pessoas afetadas pelo incêndio que começou na passada quinta-feira em Vouzela e chegou a aldeias do Caramulo. A Vila de Mões, no concelho de Castro Daire, recebe entre os dias 10 e 12 de julho a 20ª edição da Feira Medieval de Mões. Agora é só ficarem atentos ao desenvolvimento destes e outros temas no Diário da Estação.
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4: 8 horas.
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3: De regresso ao Diário, bloco das 8 horas, na Estação Diária.
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7: Vai arrancar no dia 13 de julho na Casa da Ribeira, em Viseu, o projeto Museum, Coworking com Cultura, que propõe sessões de trabalho partilhado em museus e espaços culturais da cidade. A iniciativa insere-se no Viseu Collab e resulta da parceria entre os Digital Nomads Viseu e a Interioriza-te. O objetivo é aproximar trabalhadores remotos, nómadas digitais, estudantes, freelancers e profissionais criativos dos espaços culturais de Viseu, promovendo momentos de networking, integração comunitária e valorização do património local. O projeto nasceu da constatação da falta de espaços de coworking em Viseu e da necessidade de criar novas respostas para quem trabalha remotamente. A organização pretende que o Museum passe a decorrer com regularidade, com sessões quinzenais a partir de setembro, alargando-se progressivamente a outros museus e espaços culturais da cidade. A Comunidade Intermunicipal Viseu Dom Lafões vai avançar com a elaboração de uma estratégia para a economia da defesa da região. O objetivo é aproveitar o crescimento do investimento europeu neste setor, promovendo inovação e a criação de bens de uso civil e militar. A estratégia passa por envolver o tecido empresarial, o sistema científico e tecnológico e as instituições de ensino e formação profissional, potenciando a criação de emprego qualificado, a internacionalização das empresas e o reforço da competitividade regional. Foi também aprovado um plano para avaliar o potencial do aeródromo de Viseu em áreas como conectividade regional, proteção civil, drones e formação aeronáutica. O presidente da Comunidade Intermunicipal, o autarca viziense João Azevedo, sublinhou que o atual contexto geopolítico, marcado por conflitos na Europa e no Médio Oriente, está a levar a União Europeia a reforçar o investimento na indústria da defesa, uma situação que a comunidade quer potenciar para a região de Viseu, Dom Lafões. O município de Tondela está a disponibilizar apoio psicossocial às pessoas que foram afetadas pelo incêndio que começou na passada quinta-feira em Vozela e chegou a Aldeias do Caramulo, na União de Freguesias de São João de Monte e Mosteirinho. O apoio está a ser feito pelos Serviços de Ação Social e Proteção Civil do município através de uma equipa técnica que conta com a colaboração da Junta de Freguesia Local. O atendimento presencial e o acompanhamento domiciliário vão funcionar até sexta-feira, das 10 da manhã às 5 da tarde, na sede da União de Freguesias. Há ainda a possibilidade de visitas a quem necessitar. A Vila de Mões, no Conselho de Castroteiro, recebe nos dias 10, 11 e 12 de julho a 20ª edição da Feira Medieval. O evento que transporta os visitantes de volta à Idade Média com trajes, artesanato e gastronomia da época. As festividades arrancam na sexta-feira, dia 10, às 9 da noite, com o espetáculo de Dance Motion. No sábado, a partir das 11 horas, abre o mercado medieval, seguindo-se um dia repleto de animação. Tem cortejo medieval, torneio apiado, danças orientais, teatro, música e um espetáculo de fogo por Malatich, que vai encerrar o dia às 11 da noite. O domingo começa pelas 10h30 da manhã, com nova abertura do mercado, missa medieval e cortejo. O programa incluía de voo de aves de rapina, peças de teatro, animação de rua, música medieval e danças orientais. A Feira Medieval de Mões vai encerrar às 11 da noite de domingo. Toda a informação do dia está atualizada em estaçãodiariajornal.sapo.pt. Notícias também no site da Estação Diária Rádio em 968.fm.
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6: 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Previsão do estado do tempo para as próximas 24 horas. O Instituto Português de Mar e da Atmosfera está a prever para o distrito de Viseu tempo quente, com céu pouco nublado ou limpo e com o vento a soprar fraco a moderado, sendo por vezes forte nas serras do norte e centro. O Instituto Português de Mar e da Atmosfera está também a prever uma pequena descida da temperatura mínima no interior, com o mercúrio dos termómetros a chegar aos 34 graus de máxima e a mínima a registrar valores perto dos 16 graus no distrito de Viseu.
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2: Primeiros minutos nesta emissão Superestação na Estação Diária. Iniciamos este espaço de emissão com o som nacional. Para seguir em frente temos aí Supernova. Fiquem bem, voltamos já de seguida. 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

0: 10, 13, José Alberto Ribeiro. Olá, esta é a frequência da Estação Diária. José Alberto Ribeiro, na Estação Diária. 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

0: Boa noite.
1: Presta atenção porque nos próximos minutos vamos aumentar a tua energia. Fiquem todos bem atentos ao próximo tema. Soltas da estação. Já de seguida. Fiquem bem. 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

0: 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Voltamos já de seguida. 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
0: 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São estes alguns dos temas que vamos desenvolver no Desporto da Estação Diária. O médio argentino Cristiano Ferreira e o guarda-redes espanhol Marcos Lavín são os primeiros reforços do Académico de Viseu. O Tondela anunciou a contratação do avançado brasileiro Richarlison Alves, de 18 anos, que assina o contrato até junho de 2028. O Académico de Viseu já conhece o calendário da primeira fase da Primeira Divisão Nacional de Júniores 2026-2027. O segundo Vozela Handball Cup, que estava marcado para decorrer de 9 a 12 de julho, foi cancelado devido aos incêndios que afetaram o concelho, que comprometem as condições de segurança necessárias para o evento. Agora é só ficarem atentos ao desenvolvimento destes e outros temas no Desporto da Estação Diária. 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
0: Regresso ao desporto, bloco das 8h30.
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4: O médio argentino Cristian Ferreira e o guarda-redes espanhol Marcos Lavín são os primeiros reforços do Académico de Viseu. Formado no River Plate, Cristian Ferreira, 26 anos, estreou-se pelo gigante de Buenos Aires aos 18 anos. Pelo clube conquistou uma taça Libertadores, um campeonato e uma taça da Argentina. Já Marcos Lavín, 29 anos, fez formação no Real Madrid. Passou já como sénior por clubes como Córdoba e Getafe, rumou ao Voluntária da Roménia e depois do regresso à Espanha teve na época passada nova aventura fora de seu país para defender a baliza dos franceses do Dunkerque. São os primeiros reforços para Bruno Pinheiro, novo treinador do Académico de Viseu, e já vão integrar o estágio que os vizenses vão realizar em Cádiz, Espanha, a partir do dia 11 de julho. O Tondela anunciou a contratação do avançado brasileiro Richarlison Alves, de 18 anos, que assinou contrato até junho de 2028. O jogador chega do Bahia, do Brasil, e os auriverdes descrevem o novo reforço como um atacante que gosta de fazer golos e jogar dos espaços. Esta será a primeira experiência de Richarlison fora do futebol brasileiro. O avançado é já o quinto reforço da equipa para esta época, juntando-se ao central Bruno Almeida, ao lateral Zé Ricardo, ao extremo Gaston Novero e ao guarda-redes Carlão. O Tondela, que este ano vai jogar a Liga 2 do futebol, está em trabalhos de pré-época sob o comando do novo treinador Ricardo Costa. O Académico de Viseu já conhece o calendário da primeira fase da 1ª Divisão Nacional de Júniores e vai começar fora de casa a Série Norte, que conta com mais de 9 equipas, entre as quais o campeão nacional Futebol Clube do Porto. A prova arranca a 8 de agosto com uma deslocação à Vila do Conde, onde o Académico vai defrontar os sub-19 do Rio Ave. O primeiro jogo em casa vai ser frente ao Sporting de Braga. Na Série Norte, os vizenses vão ainda medir forças com Moreirense, Gil Vicente, Vitória de Guimarães, Futebol Clube do Porto, Feirense, Vizela e Famalicão. Seguem para a segunda fase o apuramento de campeão júniores, os 4 primeiros classificados de cada série, 8 equipas no total. Os restantes 12 jogam pela manutenção, transitando com metade dos pontos que conquistarem da fase regular. O segundo Vozela Handball Cup, que estava marcado para decorrer de 9 a 12 de julho, foi cancelado. A decisão foi tomada devido aos incêndios que afetam o concelho, que comprometem as condições de segurança necessárias para o evento. No comunicado, lamentam os transtornos causados a participantes, famílias, clubes e parceiros, depois de todo o trabalho feito na preparação do torneio. A prova ia juntar 16 equipas de escalões sub-12 a Masters em várias categorias. A informação do desporto está atualizada em estaçãodiariajornal.sapo.pt e também no site da Estação Diária Rádio em 968.fm.
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0: 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Previsão do estado do tempo para as próximas 24 horas. O Instituto Português do Mar e da Atmosfera está a prever para o distrito de Viseu tempo quente, com céu pouco nublado ou limpo e com o vento a soprar fraco a moderado, sendo por vezes forte nas serras do norte e centro. O Instituto Português do Mar e da Atmosfera está também a prever uma pequena descida da temperatura mínima no interior, com mercúrio dos termómetros a chegar aos 34 graus de máxima e a mínima a registrar valores perto dos 16 graus no distrito de Viseu. 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
3: Uma vez mais a acelerar o ritmo desta emissão, é a Estação Diária a selecionar os temas mais comerciais. Malha House na Estação Oficial de Viseu, depois das 23 horas. Aumentamos o ritmo da emissão e damos energia no final da noite. Pista de dança.
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0: 10-13 FM Ribeiro. Muito bem, som de abertura em mais um espaço de emissão na Estação Diária. José Alberto Ribeiro, na Estação Diária. Temos aí mais informação relativa às diferentes bandas que vão rodando na Estação Diária, de segunda a domingo.
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0: Boa noite.
1: Clássicos da estação para recordar na antena 9680. Fiquem todos bem atentos a mais um super som na estação diária. Estação oficial de Viseu. Voltamos já de seguida. 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

0: Okay.
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2: Estamos a dobrar mais uma hora de emissão. É o nosso espaço de antena que está praticamente finalizado. De regresso estarão aí os comerciais e mais um bloco noticiário. De meia e meia hora, as notícias em 96.8 na Estação Oficial Viseu. Até já.
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2: 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São estas algumas das notícias que vamos destacar na edição do dia do Diário da Estação. Arranca no dia 13 de julho na Casa da Ribeira em Viseu o projeto Museu Coworking com Cultura, que propõe sessões de trabalho partilhado em museus e espaços culturais da cidade. A Comunidade Intermunicipal Viseu de Olafões vai avançar com a elaboração de uma estratégia para a economia da defesa da região. A Câmara de Tondela está a disponibilizar apoio psicossocial às pessoas afetadas pelo incêndio que começou na passada quinta-feira em Vouzela e chegou a aldeias do Caramulo. A Vila de Mões, no concelho de Castro Daire, recebe entre os dias 10 e 12 de julho a 20ª edição da Feira Medieval de Mões. Agora é só ficarem atentos ao desenvolvimento destes e outros temas no Diário da Estação.
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6: Nove horas.
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10: Vai arrancar no dia 13 de julho na Casa da Ribeira, em Viseu, o projeto Museu Coworking com Cultura, que propõe sessões de trabalho partilhado em museus e espaços culturais da cidade. A iniciativa insere-se no Viseu Collab e resulta da parceria entre os Digital Nomads Viseu e a Interioriza-te. O objetivo é aproximar trabalhadores remotos, nómadas digitais, estudantes, freelancers e profissionais criativos dos espaços culturais de Viseu, promovendo momentos de networking, integração comunitária e valorização do património local. O projeto nasceu da constatação da falta de espaços de coworking em Viseu e da necessidade de criar novas respostas para quem trabalha remotamente. A organização pretende que o Museu passe a decorrer com regularidade, com sessões quinzenais a partir de setembro, alargando-se progressivamente a outros museus e espaços culturais da cidade. A Comunidade Intermunicipal Viseu Tondafões vai avançar com a elaboração de uma estratégia para a economia da defesa da região. O objetivo é aproveitar o crescimento do investimento europeu neste setor, promovendo inovação e a criação de bens de uso civil e militar. A estratégia passa por envolver o tecido empresarial, o sistema científico e tecnológico e as instituições de ensino e formação profissional, potenciando a criação de emprego qualificado, a internacionalização das empresas e o reforço da competitividade regional. Foi também aprovado um plano para avaliar o potencial do aeródromo de Viseu em áreas como conectividade regional, proteção civil, drones e formação aeronáutica. O presidente da Comunidade Intermunicipal, o autarca viziense João Azevedo, sublinhou que o atual contexto geopolítico, marcado por conflitos na Europa e no Médio Oriente, está a levar a União Europeia a reforçar o investimento na indústria da defesa, uma situação que a comunidade quer potenciar para a região de Viseu, Dondafões. município de Tondela está a disponibilizar-se apoio psicossocial às pessoas que foram afetadas pelo incêndio, que começou na passada quinta-feira em Vozela e chegou a Aldeias do Caramulo, na União de Freguesias de São João de Monte e Mosteirinho. O apoio está a ser feito pelos Serviços de Ação Social e Proteção Civil do município, através de uma equipa técnica que conta com a colaboração da Junta de Freguesia local. O atendimento presencial e o acompanhamento domiciliário vão funcionar até sexta-feira, das 10 da manhã às 5 da tarde, na sede da União de Freguesias. Ainda há possibilidade de visitas a quem necessitar. A Vila de Mões, no concelho de Castrodeiro, recebe nos dias 10, 11 e 12 de julho a 20ª edição da Feira Medieval, um evento que transporta os visitantes de volta à Idade Média com trajes, artesanato e gastronomia da época. As festividades arrancam na sexta-feira, dia 10, às 9 da noite, com o espetáculo de Dance in Motion. No sábado, a partir das 11 horas, abre o mercado medieval, seguindo-se um dia repleto de animação. Tem cortejo medieval, se torneio apiado, danças orientais, teatro, música e um espetáculo de fogo por Malatich, que vai encerrar o dia às 11 da noite. O domingo começa pelas 10h30 da manhã, com nova abertura do mercado, missa medieval e cortejo. O programa inclui ainda voo de aves de rapina, peças de teatro, animação de rua, música medieval e danças orientais. A Feira Medieval de Mões vai encerrar às 11 da noite de domingo. Toda a informação do dia está atualizada em estaçãodiariajornal.sapo.pt. Notícias também no site da Estação Diária Rádio em 968.fm.
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5: 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Previsão do estado do tempo para as próximas 24 horas. O Instituto Português de Mar e da Atmosfera está a prever para o distrito de Viseu tempo quente, com céu pouco nublado ou limpo e com o vento a soprar fraco a moderado, sendo por vezes forte nas serras do norte e centro. O Instituto Português de Mar e da Atmosfera está também a prever uma pequena descida da temperatura mínima no interior, com mercúrio dos termómetros a chegar aos 34 graus de máxima e a mínima a registrar valores perto dos 16 graus no distrito de Viseu.
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5: 19:22, Rui Moreira. Sejam todos muito bem-vindos ao Top da Estação. Abrimos este espaço de emissão em 96.8. Rui Moreira, na Estação Diária. 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
3: Cá estamos nós para mais uma grande hora de música na Estação Diária. A abrir esta emissão Super Estação, o melhor da música nacional, vem aí Supernova. Fiquem bem, fiquem com a Estação Oficial Viseu. 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
1: Já a seguir fica super atento, reservamos soltas da estação. 9680 para quem ouve com frequência a Rádio Oficial de Viseu. Fiquem bem, voltamos em poucos minutos.
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0: 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São estes alguns dos temas que vamos desenvolver no Desporto da Estação Diária. O médio argentino Cristiano Ferreira e o guarda-redes espanhol Marcos Ladino são os primeiros reforços do Académico de Viseu. O Tondela anunciou a contratação do avançado brasileiro Richarlison Alves, de 18 anos, que assina o contrato até junho de 2028. O Académico de Viseu já conhece o calendário da primeira fase da Primeira Divisão Nacional de Júniores 2026-2027. O segundo Vozela Handball Cup, que estava marcado para decorrer de 9 a 12 de julho, foi cancelado devido aos incêndios que afetaram o concelho, que comprometem as condições de segurança necessárias para o evento. Agora é só ficarem atentos ao desenvolvimento destes e outros temas no Desporto da Estação Diária. 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
2: O médio argentino Cristiano Ferreira e o guarda-redes espanhol Marcos Lavín são os primeiros reforços do Académico de Viseu. Formado no River Plate, Cristiano Ferreira, 26 anos, estreou-se pelo gigante de Buenos Aires aos 18 anos. Pelo clube conquistou uma taça Libertadores, um campeonato e uma taça da Argentina. Já Marcos Lavín, 29 anos, fez formação no Real Madrid. Passou já como sénior por clubes como Córdoba e Getafe, rumou ao Voluntária da Roménia e depois do regresso à Espanha teve na época passada nova aventura fora de seu país para defender a baliza dos franceses do Dunkerque. São os primeiros reforços para Bruno Pinheiro, novo treinador do Académico de Viseu, e já vão integrar o estágio que os vizenses vão realizar em Cádiz, Espanha, a partir do dia 11 de julho. O Tondela anunciou a contratação do avançado brasileiro Richarlison Alves, de 18 anos, que assinou o contrato até junho de 2028. O jogador chega do Bahia, do Brasil, e os auriverdes descrevem o novo reforço como um atacante que gosta de fazer golos e jogar dos espaços. Esta será a primeira experiência de Richarlison fora do futebol brasileiro. O avançado é já o quinto reforço da equipa para esta época, juntando-se ao central Bruno Almeida, ao lateral Zé Ricardo, ao extremo Gaston Overo e ao guarda-redes Carlão. O Tondela, que este ano vai jogar a Liga 2 do futebol, está em trabalhos de pré-época sob o comando do novo treinador Ricardo Costa. O Académico de Viseu já conhece o calendário da primeira fase da 1ª Divisão Nacional de Júniores e vai começar fora de casa a Série Norte, que conta com mais de 9 equipas, entre as quais o campeão nacional Futebol Clube do Porto. A prova arranca a 8 de agosto, com uma deslocação à Vila do Conde, onde o Académico vai defrontar os sub-19 do Rio Ave. O primeiro jogo em casa vai ser frente ao Sporting de Braga. Na Série Norte, os vizenses vão ainda medir forças com Moreirense, Gil Vicente, Vitória de Guimarães, Futebol Clube do Porto, Feirense, Vizela e Famalicão. Seguem para a segunda fase o apuramento de campeão júniores, os 4 primeiros classificados de cada série, 8 equipas no total. Os restantes 12 jogam pela manutenção, transitando com metade dos pontos que conquistarem da fase regular. O segundo Vozela Handball Cup, que estava marcado para decorrer de 9 a 12 de julho, foi cancelado. A decisão foi tomada devido aos incêndios que afetam o concelho, que comprometem as condições de segurança necessárias para o evento. No comunicado, lamenta os transtornos causados a participantes, famílias, clubes e parceiros, depois de todo o trabalho feito na preparação do torneio. A prova ia juntar 16 equipas de escalões, sub-12 a Masters, em várias categorias. 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
0: 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Previsão do estado do tempo para as próximas 24 horas. O Instituto Português de Mar e da Atmosfera está a prever para o Distrito de Viseu tempo quente, com céu pouco nublado ou limpo e com o vento a soprar fraco a moderado, sendo por vezes forte nas serras do Norte e Centro. O Instituto Português de Mar e da Atmosfera está também a prever uma pequena descida da temperatura mínima no interior, com mercúrio dos termómetros a chegar aos 34 graus de máxima e a mínima a registrar valores perto dos 16 graus no Distrito de Viseu.
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2: Uma vez mais a acelerar o ritmo desta emissão, é a Estação Diária a selecionar os temas mais comerciais. Malha House na Estação Oficial de Viseu, depois das 23 horas. Aumentamos o ritmo da emissão e damos energia no final da noite. Pista de dança. Até já.
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0: 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C10, Carlos Manuel Costa. Para já deixámos o som nacional abrir a hora. Vamos seguir em frente com mais um tema em destaque. Carlos Manuel Costa, na Estação Diária. 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
1: Ok, estamos aí para recordar clássicos. Nesta emissão estamos a dar a conhecer grandes temas, clássicos da estação. Nestas edições da Estação Diária. Voltamos já de seguida. Até já.
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1: Já daqui a pouco o sinal horário para acertarmos com os nossos compromissos comerciais e logo a seguir as notícias para regressarmos para mais uma hora de muita música. Até já!
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1: São estas algumas das notícias que vamos destacar na edição do dia do Diário da Estação. Arranca no dia 13 de julho na Casa da Ribeira em Viseu o projeto Museum Coworking com Cultura, que propõe sessões de trabalho partilhado em museus e espaços culturais da cidade. A Comunidade Intermunicipal Viseu de Olafões vai avançar com a elaboração de uma estratégia para a economia da defesa da região. A Câmara de Tondela está a disponibilizar apoio psicossocial às pessoas afetadas pelo incêndio que começou na passada quinta-feira em Vouzela e chegou a aldeias do Caramulo. A Vila de Mões, no concelho de Castro Daire, recebe entre os dias 10 e 12 de julho a 20ª edição da Feira Medieval de Mões. Agora é só ficarem atentos ao desenvolvimento destes e outros temas no Diário da Estação.
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7: Vai arrancar no dia 13 de julho na Casa da Ribeira, em Viseu, o projeto Museu, Coworking com Cultura, que propõe sessões de trabalho partilhado em museus e espaços culturais da cidade. A iniciativa insere-se no Viseu Collab e resulta da parceria entre os Digital Nomads Viseu e a Interioriza-te. O objetivo é aproximar trabalhadores remotos, nómadas digitais, estudantes, freelancers e profissionais criativos dos espaços culturais de Viseu, promovendo momentos de networking, integração comunitária e valorização do património local. O projeto nasceu da constatação da falta de espaços de coworking em Viseu e da necessidade de criar novas respostas para quem trabalha remotamente. A organização pretende que o Museu passe a decorrer com regularidade, com sessões quinzenais a partir de setembro, alargando-se progressivamente a outros museus e espaços culturais da cidade. A Comunidade Intermunicipal Viseu Dom Lafões vai avançar com a elaboração de uma estratégia para a economia da defesa da região. O objetivo é aproveitar o crescimento do investimento europeu neste setor, promovendo inovação e a criação de bens de uso civil e militar. A estratégia passa por envolver o tecido empresarial, o sistema científico e tecnológico e as instituições de ensino e formação profissional, potenciando a criação de emprego qualificado, a internacionalização das empresas e o reforço da competitividade regional. Foi também aprovado um plano para avaliar o potencial do aeródromo de Viseu em áreas como conectividade regional, proteção civil, drones e formação aeronáutica. O presidente da Comunidade Intermunicipal, o autarca viziense João Azevedo, sublinhou que o atual contexto geopolítico, marcado por conflitos na Europa e no Médio Oriente, está a levar a União Europeia a reforçar o investimento na indústria da defesa, uma situação que a comunidade quer potenciar para a região de Viseu, Dom Lafões. O município de Tondela está a disponibilizar-se apoio psicossocial às pessoas que foram afetadas pelo incêndio que começou na passada quinta-feira em Vozela e chegou a Aldeias do Caramulo, na União de Freguesias de São João de Monte e Mosteirinho. O apoio está a ser feito pelos Serviços de Ação Social e Proteção Civil do município através de uma equipa técnica que conta com a colaboração da Junta de Freguesia local. O atendimento presencial e o acompanhamento domiciliário vão funcionar até sexta-feira, das 10 da manhã às 5 da tarde, na sede da União de Freguesias. Ainda há possibilidade de visitas a quem necessitar. A Vila de Mões, no Conselho de Castrodeiro, recebe nos dias 10, 11 e 12 de julho a 20ª edição da Feira Medieval. O evento que transporta os visitantes de volta à Idade Média com trajes, artesanato e gastronomia da época. As festividades arrancam da sexta-feira, dia 10, às 9 da noite, com o espetáculo de Decimotion. No sábado, a partir das 11 horas, abre o mercado medieval, seguindo-se um dia repleto de animação. Tem cortejo medieval, se torneio apiado, danças orientais, teatro, música e um espetáculo de fogo por Malatich, que vai encerrar o dia às 11 da noite. O domingo começa pelas 10h30 da manhã, com nova abertura do mercado, missa medieval e cortejo. O programa incluía de voo de aves de rapina, peças de teatro, animação de rua, música medieval e danças orientais. A Feira Medieval de Mões vai encerrar às 11 da noite de domingo. Toda a informação do dia está atualizada em estaçãodiariajornal.sapo.pt. 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
8: 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Previsão do estado do tempo para as próximas 24 horas. O Instituto Português de Mar e da Atmosfera está a prever para o distrito de Viseu tempo quente, com céu pouco nublado ou limpo e com o vento a soprar fraco a moderado, sendo por vezes forte nas serras do norte e centro. O Instituto Português de Mar e da Atmosfera está também a prever uma pequena descida da temperatura mínima no interior, com o mercúrio dos termómetros a chegar aos 34 graus de máxima e a mínima a registrar valores perto dos 16 graus no distrito de Viseu.
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8: 19:22, Rui Moreira. Sejam todos muito bem-vindos ao top da estação. Abrimos este espaço de emissão em 96.8. Rui Moreira, na Estação Diária. Depois das 23 e até às 2 da manhã, reservamos todos os dias 3 horas para ouvirmos as malhas mais house do FM. De segunda a domingo.
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3: Som Nacional em 9680. Mais um espaço de emissão com som português na Estação Diária. Fiquem para escutar Supernova em mais uma emissão Super Estação. Voltamos já de seguida.
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1: De regresso à informação na Estação Diária. Já daqui a pouco vem o Diário da Estação, na Estação Oficial Viseu.
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1: Já a seguir fica super atento, reservamos soltas da estação. 9680 para quem ouve com frequência a Rádio Oficial de Viseu. Até já.
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1: Fiquem agora com os principais títulos do desporto para desenvolver à meia hora aqui na Estação Diária. Até já. 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

0: Calendário da primeira fase da primeira Divisão Nacional de Júniores 2026-2027. O segundo Vozelan Ball Cup, que estava marcado para decorrer de 9 a 12 de julho, foi cancelado devido aos incêndios que afetaram o concelho, que comprometem as condições de segurança necessárias para o evento. Agora é só ficarem atentos ao desenvolvimento destes e outros temas no desporto da Estação Diária.
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0: 10:30, vem o desporto na Estação Diária.
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3: O médio argentino Cristiano Ferreira e o guarda-redes espanhol Marcos Lavín são os primeiros reforços do Académico de Viseu. Formado no River Plate, Cristiano Ferreira, 26 anos, estreou-se pelo gigante de Buenos Aires aos 18 anos. Pelo clube conquistou uma taça Libertadores, um campeonato e uma taça da Argentina. Já Marcos Lavín, 29 anos, fez formação no Real Madrid. Passou já como sénior por clubes como Córdoba e Getafe, rumou ao Voluntária da Roménia e depois do regresso à Espanha teve na época passada nova aventura fora do seu país para defender a baliza dos franceses do Dunkerque. São os primeiros reforços para Bruno Pinheiro, novo treinador do Académico de Viseu, e já vão terminar o estágio que os vizenses vão realizar em Cádiz, Espanha, a partir do dia 11 de julho. O Tondela anunciou a contratação do avançado brasileiro Richarlison Alves, de 18 anos, que assinou o contrato até junho de 2028. O jogador chega do Bahia, do Brasil, e os auriverdes descrevem o novo reforço como um atacante que gosta de fazer golos e jogar nos espaços. Esta será a primeira experiência de Richarlison fora do futebol brasileiro. O avançado é já o quinto reforço da equipa para esta época, juntando-se ao central Bruno Almeida, ao lateral Zé Ricardo, ao extremo Gastão Novero e ao guarda-redes Carlão. O Tondela, que este ano vai jogar a Liga 2 do futebol, está em trabalhos de pré-época sob o comando do novo treinador Ricardo Costa. O Académico de Viseu já conhece o calendário da primeira fase da 1ª Divisão Nacional de Júniores e vai começar fora de casa a Série Norte, que conta com mais de 9 equipas, entre as quais o campeão nacional Futebol Clube do Porto. A prova arranca a 8 de agosto com uma deslocação à Vila do Conde, onde o Académico vai defrontar os sub-19 do Rio Ave. O primeiro jogo em casa vai ser frente ao Sporting de Braga. Na Série Norte, os vizenses vão ainda medir forças com Moreirense, Gil Vicente, Vitória de Guimarães, Futebol Clube do Porto, Feirense, Vizela e Famalicão. Seguem para a segunda fase o apuramento de campeão de júniores, os 4 primeiros classificados de cada série, 8 equipas no total. Os restantes 12 jogam pela manutenção, transitando com metade dos pontos que conquistarem da fase regular. O segundo Vozela Handball Cup, que estava marcado para decorrer de 9 a 12 de julho, foi cancelado. A decisão foi tomada devido aos incêndios que afetam o concelho, que comprometem as condições de segurança necessárias para o evento. No comunicado, lamentou os transtornos causados a participantes, famílias, clubes e parceiros, depois de todo o trabalho feito na preparação do torneio. A prova ia juntar 16 equipas de escalões, sub-12 a Masters, em várias categorias. A informação do desporto está atualizada em estaçãodiariajornal.sapo.pt e também no site da Estação Diária Rádio em 968.fm.
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0: 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Previsão do estado do tempo para as próximas 24 horas. O Instituto Português de Mar e da Atmosfera está a prever para o distrito de Viseu tempo quente, com céu pouco nublado ou limpo e com o vento a soprar fraco a moderado, sendo por vezes forte nas serras do norte e centro. O Instituto Português de Mar e da Atmosfera está também a prever uma pequena descida da temperatura mínima no interior, com o mercúrio dos termómetros a chegar aos 34 graus de máxima e a mínima a registrar valores perto dos 16 graus no distrito de Viseu.
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3: 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Depois das 23 e até às 2 da manhã, pista de dança, 3 horas para ouvirmos as malhas mais house do FM. Para já fica aí com uma pequena amostra daquilo que temos preparado para mais logo. Até já.
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1: Setas, Carlos Manuel Costa.
2: Estamos de regresso e praticamente a finalizar mais uma hora de emissão na Estação Diária. Estação Oficial de Viseu.
1: Carlos Manuel Costa, na Estação Diária. Tudo a postos para que possamos saber as novidades que irão ter desenvolvimento logo após o sinal horário. Reservamos para o final desta edição os títulos que irão destacar-se no Diário da Estação. De segunda a domingo.
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1: Para destacarmos nos próximos minutos em 96.8, clássicos da estação. Espaço de emissão com a divulgação de temas que rodamos regularmente na antena 9680. A não perder. Até já.
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1: À hora certa temos aí as notícias, já fazemos uma pequena pausa para regressarmos ainda com mais energia na próxima hora. Fiquem todos muito bem, até depois do sinal horário.
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1: São estas algumas das notícias que vamos destacar na edição do dia do Diário da Estação. Arranca no dia 13 de julho na Casa da Ribeira em Viseu o projeto Museum Coworking com Cultura, que propõe sessões de trabalho partilhado em museus e espaços culturais da cidade. A Comunidade Intermunicipal Viseu de Olafões vai avançar com a elaboração de uma estratégia para a economia da defesa da região. A Câmara de Tondela está a disponibilizar apoio psicossocial às pessoas afetadas pelo incêndio que começou na passada quinta-feira em Vouzela e chegou a aldeias do Caramulo. A Vila de Mões, no concelho de Castro Daire, recebe entre os dias 10 e 12 de julho a 20ª edição da Feira Medieval de Mões. Agora é só ficarem atentos ao desenvolvimento destes e outros temas no Diário da Estação.
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2: 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Vai arrancar no dia 13 de julho na Casa da Ribeira, em Viseu, o projeto Museu Coworking com Cultura, que propõe sessões de trabalho partilhado em museus e espaços culturais da cidade. A iniciativa insere-se no Viseu Collab e resulta da parceria entre os Digital Nomads Viseu e a Interioriza-te. O objetivo é aproximar trabalhadores remotos, nómadas digitais, estudantes, freelancers e profissionais criativos dos espaços culturais de Viseu, promovendo momentos de networking, integração comunitária e valorização do património local. O projeto nasceu da constatação da falta de espaços de coworking em Viseu e da necessidade de criar novas respostas para quem trabalha remotamente. A organização pretende que o Museu passe a decorrer com regularidade, com sessões quinzenais a partir de setembro, alargando-se progressivamente a outros museus e espaços culturais da cidade. A Comunidade Intermunicipal Viseu de Tonafões vai avançar com a elaboração de uma estratégia para a economia da defesa da região. O objetivo é aproveitar o crescimento do investimento europeu neste setor, promovendo inovação e a criação de bens de uso civil e militar. A estratégia passa por envolver o tecido empresarial, o sistema científico e tecnológico e as instituições de ensino e formação profissional, potenciando a criação de emprego qualificado, a internacionalização das empresas e o reforço da competitividade regional. Foi também aprovado um plano para avaliar o potencial do aeródromo de Viseu em áreas como conectividade regional, proteção civil, drones e formação aeronáutica. O presidente da Comunidade Intermunicipal, o autarca viziense João Azevedo, sublinhou que o atual contexto geopolítico, marcado por conflitos na Europa e no Médio Oriente, está a levar a União Europeia a reforçar o investimento na indústria da defesa, uma situação que a comunidade quer potenciar para a região de Viseu, Tondelafões. O município de Tondela está a disponibilizar apoio psicossocial às pessoas que foram afetadas pelo incêndio que começou na passada quinta-feira em Vozela e chegou a Aldeias do Caramulo, na União de Freguesias de São João de Monte e Mosteirinho. O apoio está a ser feito pelos Serviços de Ação Social e Proteção Civil do município através de uma equipa técnica que conta com a colaboração da Junta de Freguesia local. O atendimento presencial e o acompanhamento domiciliário vão funcionar até sexta-feira, das 10 da manhã às 5 da tarde, na sede da União de Freguesias. Há ainda a possibilidade de visitas a quem necessitar. A Vila de Mões, no Conselho de Castrodeiro, recebe nos dias 10, 11 e 12 de julho a 20ª edição da Feira Medieval. O evento que transporta os visitantes de volta à Idade Média com trajes, artesanato e gastronomia da época. As festividades arrancam na sexta-feira, dia 10, às 9 da noite, com o espetáculo de Dance Motion. No sábado, a partir das 11 horas, abre o mercado medieval, seguindo-se um dia repleto de animação. Tem cortejo medieval, torneio apiado, danças orientais, teatro, música e um espetáculo de fogo por Malatich, que vai encerrar o dia às 11 da noite. O domingo começa pelas 10h30 da manhã, com nova abertura do mercado, missa medieval e cortejo. O programa inclui a voo de aves de rapina, peças de teatro, animação de rua, música medieval e danças orientais. A Feira Medieval de Mões vai encerrar às 11 da noite de domingo. 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
1: 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Previsão do estado do tempo para as próximas 24 horas. O Instituto Português do Mar e da Atmosfera está a prever para o distrito de Viseu tempo quente, com céu pouco nublado ou limpo e com o vento a soprar fraco a moderado, sendo por vezes forte nas serras do norte e centro. O Instituto Português do Mar e da Atmosfera está também a prever uma pequena descida da temperatura mínima no interior, com o mercúrio dos termómetros a chegar aos 34 graus de máxima e a mínima a registar valores perto dos 16 graus no distrito de Viseu.
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3: Sigma, a dupla britânica formada pelos dois DJs Cameron e Joy. Já em tempo de universidade, esta dupla trabalhou em lojas de discos e promoção de eventos para fazerem face às despesas de estudante. Mas concluídos os estudos e lançados vários remixes, esta dupla fez de Sigma o seu projeto musical.
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5: 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A esta hora avançamos para um espaço de informação que te vai permitir ir ao encontro dos mais recomendados bares da cidade. Ou seja, em formato informativo, a Estação Oficial de Viseu apresenta-te uma base de dados que te vai possibilitar tomar a tua melhor opção para que a tua noite possa ainda ser mais divertida. 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

0: 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Rui Moreira.
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0: BBC Radio com If I Could Change Your Mind. John Martin está sempre em ação pelo mundo com várias atuações pelos mais diferentes e importantes palcos da música.
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3: Maroon 5 é uma banda americana que se deu a conhecer no mundo em 1994. Tudo começou na conhecida cidade dos Anjos, Los Angeles. O vocalista Adam Levine

0: milhões de prémios e um número bíblico de seguidores que fazem dos Maroon 5 uma das bandas pop rock de maior êxito mundial.
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0: 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Rui Moreira.
1: Olá, bem-vindos à Estação Diária. Estão aí os primeiros minutos nesta emissão Super Estação.

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0: João Lopes Morango, número 14.
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7: Vai arrancar no dia 13 de julho na Casa da Ribeira, em Viseu, o projeto Museum, Coworking com Cultura, que propõe sessões de trabalho partilhado em museus e espaços culturais da cidade. A iniciativa insere-se no Viseu Collab e resulta da parceria entre os Digital Nomads Viseu e a Interioriza-te. O objetivo é aproximar trabalhadores remotos, nómadas digitais, estudantes, freelancers e profissionais criativos dos espaços culturais de Viseu, promovendo momentos de networking, integração comunitária e valorização do património local. O projeto nasceu da constatação da falta de espaços de coworking em Viseu e da necessidade de criar novas respostas para quem trabalha remotamente. A organização pretende que o Museum passe a decorrer com regularidade, com sessões quinzenais a partir de setembro, alargando-se progressivamente a outros museus e espaços culturais da cidade. A Comunidade Intermunicipal Viseu Dom Lafões vai avançar com a elaboração de uma estratégia para a economia da defesa da região. O objetivo é aproveitar o crescimento do investimento europeu neste setor, promovendo inovação e acreditação.